0: aqui eu sigo te fazendo companhia na melhor estação, 21:09.
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0: Beleza, moçada, vamos nós, 20h18. É que o Lúcio Gostirco, participando aqui do programa, diz aí, Lúcio, fala conosco, boa noite.
1: Boa noite, Cláudio, cadê? Aí eu, Lúcio, pro gente, do Lúcio Soares. Toca a barquinha de ouro pra nós, hein?
0: Não entendi aqui, rapaz, é um... Fala de novo aí, companheiro.
1: Boa noite, Cláudio, cadê? Aí eu, Lúcio, pro gente, do Lúcio Soares. Toca a barquinha de ouro pra nós, hein?
0: Acho que é a barquinha azul, né? É, deve ser. Eu não entendi, hein, Lúcio, direito aí, sabe? Meu amigo Alberto, fala aí conosco, boa noite.
2: Olá, Cláudio Cordeiro, boa noite. Se der pra rodar aí, tamo com um pouco de gripe, viu? Se der pra rodar, roda com o Zé Beto, a brasileirinha. É. Música que era muito bonita. E oferece pra todo mundo aí que gosta de dançar.
0: Ah, tá.
2: E uma sugestão aí, porque eles não contratam o Pedrinho Martins pra tocar esses bailes da terceira idade, né? Rio Azul. Todo mundo gosta da música dele e ele é de lá.
0: Pois
2: e é mais que merecido, Pedrinho. Fazer show pra turma aí. Bom, é não verdade. Só aí, mas o Brasil inteiro, né?
0: É verdade.
2: Aí, te agradeço aí.
0: Eu tô querendo.
2: Ouve aí, vê se o Cláudio roda pra nós. Ele... A música do Zé Velho tem o Peixe Vivo também. Roda aí pra nós aí, brasileirinha.
0: Ah, sim.
2: A Jambalaya, que der pra rodar aí, valeu. Abraço, Alberto, Putinga. Sucesso, tudo bom, até mais.
0: Valeu, seu Alberto, né? Eu tô querendo ver se consigo gravar com o Pedrinho, né? Gravar o programa com as músicas dele, né? Gravar ao vivo para trazer aqui, né? Gravado aqui o programa, né? Muito bem, vamos ver se nós conseguimos, seu Alberto, beleza? E aqui nós temos a Dirce Klink. A Dirce Klink diz assim: oi, estou na escuta, capricha aí uma bem boa. Então, já que você quer uma caprichada, vou tocar aí o Capricho Cigano com quem mesmo? Capricho Cigano com Mangabinha e Ozinho, certo? Aí a barquinha

0: dá tempo, meu amigo, não prometo. E aqui tem mais gente participando. Alô, boa noite.
1: Fala, Galdeiro! Ai, boa noite, Galdeiro. Tudo chique e bacana, meu amigo chique. Cláudio Cordeiro. Estamos aqui na Serra Pinhalzinhense, machando, tomando um mate bem Galdeiro, comendo um pinhão. Vindo super parada total com o Claudião aí, azar! Toca pra nós curtir aí a música Não Te Anseia com o grupo Carqueja.
0: Não te
1: e se der tempo na programação, toca Andejo com os quatro Galdério, que dia 2 de agosto vão estar por aqui na região, na Capela São Marcos, em Pinhalzinho. Aquele abraço e tudo de bom.
0: Tudo de bom, meu amigo.
1: Fala, Galdério, boa noite, tudo chique e bacana, meu amigo Cláudio Cordeiro, estamos aqui na Serra Pinhalzinhense, machando, tomando um mate bem Galdério, comendo um pinhão e ouvindo super parada total com o Claudião aí, toca pra nós curtir aí a música Não Te Anseia com o grupo Carqueja, e se der tempo na programação, toca Andejo com os quatro Galdério, que dia 2 de agosto vão estar por aqui na região, na Capela São Marcos, em Pinhalzinho. Isso. Aquele abraço e tudo de bom.
0: Obrigado, meu amigo. Eu falo duas vezes, né? Porque ele achou que a mensagem eu não tinha lido, né? E não tinha lido mesmo, mas li agora, meu amigo. João Yurko confirmando a audiência. Valeu, seu João. O Daniel também tá ligado e diz assim, ó, que o Espírito Santo de Deus te abençoe, te guarde, te ilumine e proteja. Boa noite. Boa noite, meu amigo. Obrigado aí pela audiência, certo? Deixa eu ver quem mais aqui, acho que é mais ou menos é só. Não, tem aqui Nestor. Ô, Nestor, fala aí conosco, boa noite.
2: Boa noite, Cláudio. Tudo bem, homem?
0: Tudo bem.
2: Tranquilo?
0: Tranquilo.
2: Toca uma da Valéria Barros.
0: Valéria Barros.
2: Tá difícil. Fazer as dias.
0: Tá certo.
2: Onetio.
0: Muito bem. E o Tonico, fala. Boa noite, a música do Lua Santana. É, tua boca mente pra mim ouvir, Tonico Schneider. E a música do Rick Renner, Sentimento ao Lado. Então, tá certo. Então vamos em música. Gente, eu vou embora. Um abraço, uma boa noite, bom sono, bons sonhos, bom dia de trabalho para amanhã. E a gente se encontra à noite, amanhã das 20 às 21h30, né? No final do programa fica assim apertado, barbaridade, mas vamos atendendo todos os pedidos aqui. Minha amiga Dirce, você disse para mim caprichar uma para você, uma moda. Então vamos tocar aí no Farrancho, Me Capricho, uma vaneira, tia. Boa noite.
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0: amigo Robson Garcia por essa quarteada. Um abraço do Grupo Carqueja.
1: Eu que agradeço a gauchada magnífica do Grupo Carqueja aí pelo convite. Um

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0: Carnaval volta amanhã. Até lá!
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1: Excelente noite para você ligado com a gente. 22:08 agora.
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2: Na sua rádio, 22:09.
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3: Opa, de volta em mais um Conexão Sertaneja, turminha. Cheguei eu mesmo, seu amigo Jardim Amaral, em mais um Conexão e mais um começão de semana, segundona, hein? E claro, com muita música boa e especial pra você. Então, bora curtir, porque tá começando.
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1: É o Conexão Sertaneja no ar, gente. Aqui sou eu, seu amigo Jorge Amaral. Daqui a pouquinho tem muito mais pra você.
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2: Acertando o reloginho, 22:27.
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3: Já voltei eu mesmo, seu amigo Jorginho Amaral, no seu Conexão Sertaneja. Muita música, bora, tem mais.
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1: É o Conexão Sertaneja no ar, com muita moda gostosa e muita música boa pra você. Daqui a pouquinho tem mais, não saia daí, é rapidão.
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2: Boa noite, a gente segue juntinhos, curtindo o melhor da programação. 22 horas e 43 minutos.
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1: Já voltei eu mesmo, seu amigo Jorginho Amaral, no seu Conexão Sertaneja. Muita música, bora, tem mais.

0: Bicha Zé e Cabo Thiago.
1: Valeu, Zé Novaes.
0: Bom demais.
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3: Daqui a pouquinho tem mais Conexão Sertaneja, muito mais músicas pra você. Seu amigo Jardim Amaral te fazendo companhia, não saia daí que eu volto já.
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4: Pontualmente 23 horas agora. Boa noite você.
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3: Já voltei por aqui sempre rápido, seu amigo Jorginho Amaral. Continua todo vapor aqui no Conexão Sertaneja.
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0: receber agora, Paraná, os nossos primeiros convidados. O carinho de vocês para os nossos amigos, nossos irmãos César e Paulinho.
1: Conexão Sertaneja no ar, gente. Aqui sou eu, seu amigo Jardim Amaral. Daqui a pouquinho tem muito mais pra você.
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3: Olá, boa noite a você. Agora 23 horas e 17 minutos.
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1: Já voltei no nosso Conexão com muito mais músicas pra você.

0: Essa é pra agitar, viu, moçada? Eu quero ver todo mundo pulando que nem louco.
1: Essa agora. Música foi interessante. A gente, desde o dia que a gente falou, vamos gravar o DVD, a gente colocou ela no repertório. Como a gente é de Itumbiara, ela fala do monte de cidade e fala que o caboclo volta lá pra Itumbiara. Então a gente vai cantar agora Paixão Goiana.
2: Gol do Sertanejo.

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1: É só música boa no Conexão Sertaneja. Daqui a pouquinho a gente volta trazendo muito mais pra você.
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2: Olá, boa noite, 23:32 agora.
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4: Aqui no Conexão é assim, você se gruda, né? Com certeza, fica juntinho, se conecta e não desgruda. Bora de muito mais sucesso!

0: senhores, Hugo e Guilherme Bebezada.
1: Muito obrigado.
0: Obrigado.
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1: Fechando por aqui mais o Conexão Sertaneja nesta segunda-feira, começando a semana com tudo, né? Com Conexão Sertaneja, com as melhores músicas. Mas amanhã vai rolar muito mais pra você aqui no nosso Conexão. Grande beijo, grande abraço e até amanhã. Boa semana!
2: 23:52.
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1: Meia-noite e 9 minutos.
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1: Meia-noite e 33 minutos.
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1: Meia-noite e 52 minutos.
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3: Três da madruga, a gente trouxe.

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1: 1:35.
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1: 1:57.
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1: Duas horas e 18 minutos.
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1: 2:40.
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1: 2:57.
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5: E aí, tudo bem? Como é que foi o seu fim de semana? Tranquilo? Descansou bastante? Se divertiu muito? Pois é, agora vamos começar mais uma semana. Eu sou o Ronan Oliveira e a partir de agora, com muito prazer, fico com você aqui no Super Hits. Vamos começar!
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2: Sumiu.
1: Ninguém acha.
2: Vamos achar ela, vamos achar ela.

0: Pessoal, vou dar uma paradinha na programação, vamos ouvir as mensagens dos nossos parceiros, mas é super rápido e eu já volto com muito mais música. Já já estamos de volta, não saia daí.
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2: 10:09.
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0: Muito bem, já estamos de volta aqui na sua rádio com a melhor programação. Foi um intervalo super rápido e já trazemos mais sucessos para você.

0: Tá na hora do intervalo, mas é super rápido. É, aqui a gente gosta de ouvir mais música. Então fique por aí porque eu já volto trazendo mais sucesso. Até já. 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
1: hit. 3:24.
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2: Deu tempo de tomar aquela aguinha? Muito bem, já estamos de volta com a nossa programação e eu sei que você vai adorar mais essa parte com grandes sucessos aqui na sua rádio.

0: Isso é moda!
1: Respeito!
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3: Aqui os intervalos são sempre muito rápidos, então não saia daí, é rapidinho e a gente volta com muito mais música. Até já!
4: 3 horas e 36 minutos.
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3: Deu tempo de tomar aquela aguinha? Muito bem, já estamos de volta com a nossa programação e eu sei que você vai adorar mais essa parte, com grandes sucessos aqui na sua rádio.
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0: está na hora do intervalo, mas é super rápido. É, aqui a gente gosta de ouvir mais música. Então fique por aí porque eu já volto trazendo mais sucesso. Até já.
1: 3:47.
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0: Muito bem, já estamos de volta aqui na sua rádio com a melhor programação. Foi um intervalo super rápido e já trazemos mais sucessos para você.

0: Obrigado, lindo demais. Essa aqui é a música do rolê, viu?
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2: A gente vai dar uma paradinha rápida em nossa programação, mas não saia daí. Daqui a pouquinho voltamos com muito mais pra você.
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3: 3:59.
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2: Você sabe que eu não minto pra você, né? Eu falei que seria um intervalo rapidinho pra você não perder tempo. Combinado? Já voltamos com a melhor programação.

0: A gente vai dar uma paradinha rápida em nossa programação, mas não saia daí. Daqui a pouquinho voltamos com muito mais pra você.
1: 4:12. 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
3: Legal, tivemos as mensagens dos nossos parceiros de programação e já estamos de volta com muito mais música.
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4: Mas não arreca.

0: Aqui os intervalos são sempre muito rápidos, então não saia daí, é rapidinho e a gente volta com muito mais música. Até já.
1: 4:24.
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0: Muito bem, já estamos de volta aqui na sua rádio com a melhor programação. Foi um intervalo super rápido e já trazemos mais sucessos para você.

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1: Aí, Jorge. 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

0: Pena que acabou. Chegamos ao final de mais um programa e eu quero agradecer a você, você também, você aí que esteve comigo até agora e que não desgrudou do rádio nem um minutinho sequer. Você que nos levou para todos os lugares do seu carro, enfim, muito obrigado. Até a próxima. Valeu, tchau.
1: 4:37.
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1: 4:37.
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1: 4:37.
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0: 5 horas.
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0: 5:31.
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1: 5:45.
2: Olá, meu amigo, minha amiga, gente boa! Pedimos licença para chegar mais uma vez na sua casa, no seu trabalho, né, onde você estiver, trazendo para você, aí para todos que estão por aí, mais uma nova edição do programa O Homem e a Terra, Serviço de Comunicação do IDR Paraná, que é o Instituto de Desenvolvimento Rural do Paraná e a Par Emater.

0: Paulo aqui na produção e apresentação. Estou eu, Amarildo Alba, conversando com você nesta terça-feira de lua crescente, 26 de maio de 2026. Dia Nacional de Combate ao Glaucoma, dia do revendedor lotérico e data ainda do aniversário, né, de Santa Helena, que hoje completa 59 anos de sua emancipação política. Parabéns! Ainda não temos previsão de geadas aqui para o nosso estado, mas não custa, né, você produtor ficar prevenido, né? Por isso, vamos logo chamando aqui a participação do Roberto Monteiro, né, que falou com técnicos da área de olericultura aqui do nosso instituto, né? E vai trazer algumas recomendações úteis, né? Aí para você que produz hortaliças em estufas, né? Orientações aí para prevenir os efeitos do frio mais forte, né, do frio mais intenso sobre a sua plantação. Vamos ouvir.
1: Quem tem estufa com hortaliças deve ficar de olho nas temperaturas. É sabido que quando a temperatura do ar chegar a 5 graus, a temperatura na superfície do solo é 4 graus mais baixa, chega a 1 grau. E aí começa a prejudicar as plantas. Por isso, os técnicos dizem que com a queda da temperatura, a irrigação deve ser diminuída ou cortada 3 dias antes da geada prevista. Outra providência é melhorar a nutrição, oferecendo enxofre, potássio e cálcio para aumentar a resistência das plantas ao frio. Tem ainda o aquecimento do interior da estufa, que pode ser feito com pontos de aquecimento, que podem ser latas com álcool ou carvão, colocadas nas partes mais baixas da estufa, de 4 a 6 pontos, em 2 ou 3 ruas entre as plantas. Só tem que ter cuidado para não fazer fumaça, que pode intoxicar as plantas, e também para não causar incêndio.
0: Como disse, né? Ainda não temos previsão de geadas, mas para você que quer ficar bem prevenido, bem informado aí sobre a chegada das ondas de frio mais forte, né? A gente dá aqui uma dica. Baixe o aplicativo IDR Clima, que está disponível de graça, né? De forma gratuita no Google Play e no Apple Store. É uma ferramenta desenvolvida através de parceria entre o IDR Paraná e o CIMEPAR, que informa você não apenas sobre a previsão aí de geadas, mas também sobre a possibilidade de outras ocorrências climáticas mais severas, como chuvas fortes e temperaturas mais altas também.

0: e nesse período do ano em que já trabalhamos com o planejamento da nova safra de verão, o Departamento de Economia Rural, que é o DEAL, né? Lá da Secretaria da Agricultura, divulgou aí um balanço de como ficou o mercado da soja neste primeiro quadrimestre do ano, destacando principalmente o resultado das vendas para outros países, né? O resultado das exportações. Quem traz esses dados agora pra gente é o Edmar Gervásio, né? Analista de mercado lá da própria Secretaria da Agricultura. Vamos ouvir.
1: A soja é o principal produto da agricultura paranaense e continua registrando força no mercado internacional. Nesse primeiro quadrimestre de 2026, o Paraná exportou mais de 5,3 milhões de toneladas do complexo soja, que inclui o principal item, que é o grão, mas também farelo, óleo e demais subprodutos. O volume exportado representa um crescimento de 3,2% em relação ao mesmo período do ano passado. E o resultado financeiro foi ainda melhor. As exportações renderam pouco mais de 2,3 bilhões de dólares para a balança comercial paranaense, uma alta de 10,6%. A China é nosso principal cliente da soja paranaense. Ele é sozinha, o país representa em torno de 60% de tudo que é exportado pelo Paraná. Na sequência, a gente tem Irã com 6% e Vietnã com 5% das compras da soja paranaense. Ao todo, o Paraná exportou para 43 países soja nesse primeiro quadrimestre de 2026. No cenário nacional, por outro lado, o Brasil exportou 48,67 milhões de toneladas, uma alta de 7,7% frente aos números de 2025. E em termos de valor, a soja totalizou mais de 20 bilhões de dólares, confirmando a força da soja brasileira no mercado internacional.
0: E aí, falando em soja, não podemos esquecer que agora, neste próximo dia 2 de junho, começa, né, o vazio sanitário da soja nas regiões oeste, noroeste, centro-oeste e norte aqui do nosso estado, né? Começa agora e vai até 1º de setembro, período em que você, produtor, não pode deixar nem um pé de soja vivo, né, na sua propriedade, isso com a finalidade de impedir a multiplicação do fungo causador da ferrugem asiática, doença séria, né? Você sabe que pode trazer grandes prejuízos aí para você, sojicultor, quando não manejada adequadamente. Então, né, o vazio sanitário da soja começa, como já dissemos, nesta próxima terça-feira, nas regiões oeste, centro-oeste, noroeste e norte. E depois, no dia 12 de junho, no sudoeste aqui do Paraná, né? E 21 de junho, nas regiões sul, leste, Campos Gerais e litoral. A medida é definida pelo Ministério da Agricultura e aqui no nosso estado, a ADAPAR, né, está com a responsabilidade de fiscalizar o cumprimento desta orientação, podendo até multar o produtor, né, que não respeitar o que está sendo recomendado pelo MAPA e pelo Ministério da Agricultura.

Bom, e agora vamos atualizar você sobre a situação de mercado das principais frutas produzidas neste período do ano aqui no nosso estado, acessando o relatório com pesquisa de preços que a Ceasa divulgou na última sexta-feira, dia 22 de maio, né? Então vamos passar para você os valores médios praticados nesta mesma sexta-feira nas centrais de Curitiba e Londrina. Vamos lá, começamos aqui pela Ceasa de Curitiba, onde o caqui fuiu e também o caqui chocolate foram vendidos por R$90 a caixa com 20 quilos, R$4,50 o quilo. O kiwi, R$19,30 o quilo. Tangerina mimosa ou mexerica, R$60 a caixa com 20 quilos, 3 o quilo. Poncan, tamanho médio, com mercado fraco, olha só, R$25 a caixa com 20 quilos, R$1,25 o quilo. Pinhão, 10 o quilo. E o morango, R$7,50 bandeja com 300 gramas. Na Ceasa de Londrina, o abacate margarida, também o abacate manteiga, que tiveram mais uma queda de preço nesta semana que passou, então foram vendidos por R$30 a caixa com 20 quilos, R$1,50 o quilo, olha só, né? Limão Taiti, tamanho médio, também com cotação ruim para o produtor, 20 a caixa com 23 quilos. Goiaba vermelha, 75 a caixa com 20 quilos. Laranja pera, tamanho médio, 35 a caixa com 20 quilos. E a pitaia, 4,30 a unidade, pesando mais ou menos aí 300 gramas. Bom, era esse, né? O recado que a gente tinha para hoje. Vamos ficando por aqui, desejando, né, a todos vocês uma ótima terça-feira e até amanhã, tá certo? Quando estaremos aqui de volta, nesta mesma emissora, neste mesmo horário, né? Para conversar com você, trazer para você aí, para todos, né? Mais uma nova edição do programa O Homem e a Terra. Forte abraço para todo mundo. Fiquem com Deus e até lá.

Senhor é meu pastor, nada me falta. Ele me faz deitar em verdes pastagens. As águas do repouso me conduz. Ele me reanima. Pelos bons caminhos me conduz, para a honra do seu nome. Mesmo se eu andar por um vale de sombra e de morte, não receio mal algum, pois estás comigo. Teu bastão e teu cajado me dão segurança. Diante de mim, fazes servir uma mesa em face dos meus adversários. Perfumas a minha cabeça com óleo. Minha taça é inebriante. Sim, felicidade e fidelidade me acompanham todos os dias da minha vida, e retornarei à casa do Senhor para longos dias.

Em nome do Pai, do Filho e do Espírito Santo. E com licença, patrão celestial, vou chegando despacito, enquanto servo amargo de minhas confidências, porque o romper da madrugada e o descambar do sol, tomara que todo mundo seja com o irmão. Eu bem sei que qualquer guasca, bem pilchado, de faca, rebenque e esporas, não se afirma nos arrais da vida, se não se estriba na proteção do céu. Ouve, patrão celeste, a oração que te faço. Ao romper da madrugada e ao descambar do sol, tomara que todo mundo seja com meu irmão. Ajuda a perdoar as afrontas e não fazer aos outros o que eu não quero para mim. Perdoa, meu Senhor, porque rengueando pelas canhadas da fraqueza humana, de quando em vez, quase sem querer, eu me solto por ter afora. Eita, putrilho chucro, renegado e caborteiro. Mas eu te garanto, meu Senhor, quero ser bom e direito. Ajuda-me, Virgem Maria, primeira prenda do céu. Socorre-me, São Pedro, capataz da estância gaúcha. Mas para fim de conversa, vou te dizer, meu Deus, mas somente para ti, que tua vontade leve a minha de cabresto para todo ou sempre e até a querência do céu.

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2: Eita nós! Bom dia, bom dia, bom dia, bom dia! Bom dia, Rio Azul, toda a nossa região. Tamo chegando, tamo chegando. Eita, que coisa boa! Esta amanhecer de terça-feira, 26 de maio. Uma chuva, velho, que foi de saltar pica-pau do outro, velho. Foi de cachorro bebê com o focinho virado pra cima. Barbaridade, que pancadão de chuva na cidade de Rio Azul que deu agora pela madrugada, né? Vamos que vamos, dele que é dele. Hoje é dia nacional do museu. Hoje é dia de São Felipe. E claro, você na companhia do Malojão por aqui fazendo a festa no programa Alma de Campo. É só mandar seu recado, sua mensagem, 999-199752. Vem pra cá você também, tira o pé do chão, prepara o chimarrão, prepara o café, que a partir de agora o tranco é diferenciado. Meus amigos agricultores, fumicultores, trabalhadores e trabalhadoras do campo e da cidade, a você que tá levantando agora, a você que já tá trabalhando, a você que tá na peleia, o pessoal das indústrias, das firmas de toda a região, o pessoal lidando com as mimosas e amassando o barro, pelhando, tirando o leite nosso de cada dia, os padeiros, forte abraço pra vocês, o pessoal aí do transporte escolar, das vans, dos ônibus, os estudantes, tá todo mundo ligado, meus amigos caminhoneiros, aquele abraço, rapaziada, fé em Deus e pé na tábua. São 6:02 da manhã, olha a hora, bom, bom, bom, bom, bom,

0: 6:13.
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5: Vamos que vamos, rapaziada. 6:16 da manhã, o povão ligado, o povão sintonizado. Ele abraça toda a nossa região, 999-199752. Meu amigo, meu irmão, Laércio Klazer, como é que tá, Laércio, velho? Tudo tranquilo, meu amigo, velho? Forte abraço, obrigado pela companhia, pela audiência. E mais por aqui, a Lúcia tá ligadaça. Bom dia, Lúcia, como é que tá, minha querida? Tudo bem contigo?
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5: Bom dia. Josvaldo por cá, voltando de Minas Gerais, ouvindo a programação. Vento pra nós ouvir. Valeu, Josvaldo das Neves, parceiraço. Como é que tá, meu parceiro? Tudo tranquilo? Daqui a pouquinho sai, claro que sai. Valeu, meu irmão. Valeu pela audiência. Deus abençoe você e toda a tua família, hein, meu amigo, velho. Forte abraço. Quem mais por aqui? O Moacir, tô ligado, Malujão. Alô, Moacir. Forte abraço, Moacir. Quem tá curtindo também é o Sérgio. Toque cantiga de chucro do Baitaca. Alá! Deus o livre, senão, né? Já vamos atracar a cantiga de chucro do Baitaca aí pra rapaziada que tá curtindo a programação também, né? Tem mais por aqui o Ademir. Bom dia, Ademir. Chove? Já choveu, né? Vamos ver daqui a pouquinho a previsão do tempo, vamos atualizar, né? Vamos atualizar a previsão do tempo aí. Mas hoje deve ser um tempo. Chuva passageira aí, né? Ao longo do dia ainda tem possibilidades de pancadas de chuva.
7: E lembra que
5: até o final da tarde, né? A partir de amanhã o tempo tende a endireitar na cidade do Azul, tá bom? Mas hoje ainda fica essa estabilidade, daqui a pouquinho atualizo e trago pra vocês, tá?

0: 6:31.
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0: Um abraço lá pra Selma. Cabelo comprido para o esposo Claudinei, filhas Kaline e Deziane, pai Sabiazinho, a Selma Cristo Rei. Abraço a você, Selma, a toda a família maravilhosa, sempre na sintonia, na audiência. Muito obrigado pela companhia, pela audiência. Quem mais por aqui? O Rogério tá curtindo a programação. Alô, Rogério. Como é que tá, grande Rogério? Valeu, Rogério, velho. Obrigado pela companhia. Quem mais por aqui? O Juliano, bom dia, Malojão, bom dia, Juliano. Como é que tá, parceiraço, velho? Quem tá curtindo também a programação, meu amigo João Adir, lá em São Mateus do Sul. Alô, João Adir. Alô, São Mateus do Sul. Também quem tá curtindo, a minha amiga Sônia Ankoski, bom dia, Deus abençoe sempre.

0: 6:51.
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0: Olha só a previsão do tempo para a cidade do Azul para hoje, terça-feira 26. Hoje, algumas nuvens com intensidade e possibilidade de pancadas de chuva ao longo de todo o dia, né? Hoje o tempo fica com instabilidade, com temperaturas chegando a casa dos 20 graus. Não tem mais um grande volume ao longo do dia aí de pancadas de chuva, mas o tempo segue instável com possibilidades. A partir de amanhã, tempo bom na cidade do Azul. Maiores informações ao longo da programação 6h57.
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0: 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Vamos ver quem tá curtindo aí a programação. Bom dia, bom dia, bom dia, bom dia, meus amigos véis.
11: Bom dia, André Maluxo, tô ouvindo a Talento, manda música para a minha tia Edenir Martins Ferrari de Rio dos Soares, que tá tomando chimarrão e tá te escutando também. Quem fala é Irineu Gaiteiro de Curitiba, sempre na escuta, muito bom programa. Oi, André, eu de novo, também mando música para a minha tia Marli Chuvinski de Rio dos Soares, sempre na escuta também.
0: Meu amigo Irineu Gaiteiro, parceiraço, o Ricardo Robasqueves curtindo a programação, ouvindo o programa, muito bom, Ricardo Robasqueves, Marubi dos Elias, ouve Talento FM, o Tonico Schneider, doma de um amor perfeito pra Morena de Irati, zela, Tonico, velho, hora em fardar fumo, bora atracar, acelerar o passo, meu amigo, velho. A Ângela Robasqueves tá ligada comigo, bom dia, Ângela, como é que tá, minha querida? Bem contigo, o Zeca tá ligado comigo, alô Zeca, valeu meu amigo velho, bom dia. Tem mais, tem mais, tem mais, o Lincoln Josué Ferreira, e deixa que chova, né Lincoln? Bom dia meu amigo Vanderlei Nevola, como é que tá, parceiraço, tudo bem contigo? Que beleza, que bênção, né? Forte abraço, gurizada. Tem mais por aqui, a Cristiane, tô curtindo o programa, Malujão. Bom dia, bom dia. Valeu pela audiência e pela sintonia. 7 horas da manhã, Gaiteiro, vem!
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0: Alô, meu amigo Osvaldo Taborda. Alô, contente.

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14: Bom dia, André. Bom dia, queridos ouvintes da Rádio Talento FM que estão sintonizando. Bom dia, querido e amado povo de Deus. Iniciemos este novo dia, ouvir e meditar a palavra de Deus. Em nome do Pai, do Filho e do Espírito Santo. Amém. O Senhor esteja convosco. Ele está no meio de nós. Proclamação do Evangelho de Jesus Cristo segundo Marcos. Glória a vós, Senhor. Capítulo 10, versículos 28 até 31. Naquele tempo começou Pedro a dizer a Jesus: eis que nós deixamos tudo e te seguimos. Respondeu Jesus: em verdade vos digo, quem tiver deixado casa, irmãos, irmãs, mãe, pai, filhos, campos, por causa de mim e do Evangelho, receberá 100 vezes mais agora, durante esta vida, casa, irmãos, irmãs, mais filhos e campos, com perseguições, e no mundo futuro, a vida eterna. Muitos que agora são os primeiros serão os últimos. E muitos que agora são os últimos serão os primeiros. Palavra da salvação. Glória a vós, Senhor. Caríssimos irmãos e irmãs em Cristo, São Filipe Neri, cuja festa celebrada pela Igreja hoje, foi um grande testemunho de alegria, simplicidade e amor a Deus. Nascido em Florença, na Itália, no ano de 1515, viveu numa época marcada por muitos desafios para a Igreja, mas soube responder com santidade, entusiasmo e dedicação ao próximo. Pelo seu jeito alegre, otimista e acolhedor, recebeu o apelido de Pipo, que significa o bom. Sua presença transmitia paz, amizade e esperança às pessoas. Era um homem profundamente alegre, simples e cheio de amor de Deus. Sua vida nos recorda que a santidade não é tristeza nem peso, mas uma experiência de amizade verdadeira com Cristo, capaz de transformar o coração humano e espalhar esperança por onde passa. Filipe Neri compreendeu que servir a Deus é também servir aos irmãos com bondade, acolhimento e alegria. Por isso, dedicou sua vida especialmente aos jovens, à direção espiritual e ao confessionário, tornando-se um sinal vivo da misericórdia divina. O Evangelho de hoje mostra Pedro perguntando a Jesus sobre a recompensa daqueles que deixaram tudo para segui-lo. A pergunta nasce da sinceridade de quem abandonou segurança, projetos pessoais e bens materiais para caminhar ao lado do Mestre. Jesus não condena essa pergunta, mas responde, mostrando que a lógica do reino de Deus é diferente da lógica humana. Quem se entrega por amor ao Evangelho jamais ficará sem recompensa. Contudo, essa recompensa não se resume a bens materiais ou vantagens passageiras, mas consiste principalmente na comunhão com Deus, na participação da comunidade cristã e na promessa da vida eterna. Os discípulos enfrentaram muitas dificuldades na missão, perseguições, incompreensões, renúncias e sofrimentos. Mesmo assim, perseveraram porque descobriram que nada neste mundo é maior do que estar com Cristo. Seguir Jesus exige desprendimento, fidelidade e coragem, mas também concede uma alegria profunda que o mundo não consegue oferecer. A recompensa de Deus supera toda expectativa humana, pois nasce do seu amor infinito e da sua graça. Vivemos numa sociedade onde quase tudo é medido pelo lucro, pela utilidade e pelas vantagens imediatas. Muitas vezes as pessoas valorizam apenas aquilo que traz retorno financeiro ou reconhecimento humano. O ensinamento de Jesus nos desafia a viver de outra maneira, fazer o bem sem esperar aplausos, servir sem interesse e amar gratuitamente. Tudo aquilo que realizamos com fé, generosidade e amor nunca passa despercebido diante de Deus. São Felipe Neri testemunhou exatamente essa verdade. Sua alegria não vinha das riquezas nem do prestígio, mas da certeza de pertencer inteiramente a Deus. Mesmo no fim da vida, permaneceu humilde, reconhecendo que toda grandeza humana desaparece diante do amor de Cristo crucificado. Suas palavras continuam atuais. Se quisermos nos dedicar inteiramente ao nosso próximo, não devemos reservar a nós mesmos nem tempo nem espaço. É um convite a viver uma fé concreta, feita de disponibilidade, acolhimento e serviço. Que o exemplo de São Felipe Neri fortaleça nossa caminhada cristã, para que nunca desanimemos diante das dificuldades da missão. Deus jamais esquece aquilo que fazemos com amor. Talvez a recompensa divina não venha da forma e no tempo que esperamos, mas ela sempre será maior e melhor, porque nasce da sabedoria e do coração do próprio Deus. Oremos. Ó Deus, que não cessais de elevar a glória da santidade àqueles que vos servem fielmente, concede benigno que nos inflame o fogo do Espírito Santo, que ardila maravilhosamente no coração de São Felipe Neri. Por nosso Senhor Jesus Cristo, vosso Filho, que é Deus e convosco vive e reina na unidade do Espírito Santo por todos os séculos dos séculos. Amém. O Senhor esteja convosco. Ele está no meio de nós. Que desça sobre vós, vossas famílias, trabalho e compromisso nesse dia a bênção e a proteção de Deus Todo-Poderoso, Pai, Filho e Espírito Santo. Amém. A todos um bom dia abençoado e viva o coração Jesus em nossos corações e nos corações de todas as pessoas. Sim.

0: 7:25.
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4: 7h28, moçada, vamos balançar. É terça-feira, segunda tombou, tamo na terça, hein, rapaziada? Barbaridade. Amanhã tempo bom na cidade de Rosu, a partir de amanhã, né? Hoje ainda instabilidade, podendo correr algumas pancadas de chuva ainda. Você vai seguir assim nesse tranco aí.
6: Então, pro sul.
4: Vamos ver quem tá curtindo aqui. O Amauri, bom dia, Amauri, velho. Como é que tá, parceiro? Tranquilo? Alô, Abel. Eita, Abelzão, velho. Bom dia, meu amigo. Tudo de bom pra você também. A Ivone Domingues Lichés, que tá ligadaça comigo, bom dia. Elizabeth Nascimento, pessoal do Lajado, sempre ligado, valeu. Bom dia, meu amigo Márcio Tanaka. Alô, Tanaka! Bom dia! Tem mais por aqui? Opa, bom dia! Não esqueça do Adorfão de Rio Negro. Que o Pia gente boa, Felipe. Alô, Adorfo! Alô, Rio Negro, ouve Talento FM!
6: É
4: a música do Adorfo aí, né? É a música do Adorfo. Tem sim. Vou tocar a música do Adorfo, então. Comigo. Tem mais por aqui. Bom dia, Malojo. Bom dia, meu amigo Lauro Bueno, ligadaço. Valeu. Bom dia, Cancão Velho Fandangueiro pra Animal BA. Tá ligadaço, BA, que tava de plantão domingo aí com a loja. A loja funcionando na atividade domingo aí. Tava na atividade domingo, BA, e a loja aberta aí. Meu patrão, velho, tava trabalhando firme. Ela, BA. Alô, Dário Ferreira Bueno. Como é que tá, Dário? Antonino Miguel Stasiak. Tá ligadaço. BA, BA, BA. Eu tava fazendo balanço. Tava fazendo balanço lá dentro. Ai, Zé, BA. Forte abraço, meu amigo Márcio Tanaka. Fim de semana tem rodeio. Tem rodeio?
6: Onde?
4: Bom dia, meu amigo André, estamos na escuta. Alô, Miguel, alô, rapaziada. Vamos atracar, né? 7h30 da manhã. Eu vou tocar a música da Adorfo.

0: 7:37.
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5: Bem, meus amigos, só me resta agradecer mais uma manhã junto com vocês. Estaremos aqui novamente, se assim nos permitir o patrão velho, lá de cima. Que Deus abençoe, ilumine, derrame bênção e glória, saúde e paz. O resto a gente corre atrás. Vou deixar minha

0: 7:44.
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9: Manhã nublada e com previsão de chuva para Rio Azul hoje, gente. Muito bom dia para você que acompanha a nossa programação. Começamos agora mais uma edição do Talento Notícias. É a primeira edição desta terça-feira, dia 26 de maio. Pois é, gente, de acordo com previsão do Cimepar, hoje ainda tem previsão de pancadas de chuva ao longo da manhã e da tarde, tá? A princípio são 12 milímetros esperados, essa chuva deve ir caindo ao longo do dia. A máxima hoje na casa dos 20 graus e neste momento a temperatura em 14, viu, gente? E a máxima não deve passar dos 20. Para amanhã, quarta-feira, amanhã tem previsão de sol com poucas nuvens, períodos aí de sol entre nuvens, alguns períodos também de tempo mais fechado, mais nublado, mas a princípio não tem previsão de chuva para amanhã, tá? Amanhã iniciamos a quarta-feira com 10 graus, a máxima chega até os 21. Na quinta-feira, previsão agora é de tempo nublado, também sem chuva, mas o tempo deve ficar mais fechado. A máxima também na casa dos 20 graus, mínima 9. Sexta-feira, gente, por enquanto, de acordo com o Cimepar, também não há previsão de chuva, tá? Previsão aí de sol com muitas nuvens, sem chuva. Aí no sábado tem previsão de mais pancadas com 9,3 milímetros. Essa previsão ainda pode mudar, pode sofrer alterações e as atualizações a gente vai trazendo ao longo da programação para você. 14 graus a temperatura agora em Rio Azul e região. Bom dia para você que está sintonizado em toda a nossa região, nos municípios vizinhos, quem está em Rebouças, em Malé, em Irati, em São Mateus do Sul, para você também, Dinácio Martins, para quem está aí nos ouvindo em casa, quem está indo para o trabalho agora, bom dia, participe através do WhatsApp do 999199752. Participe, envie a sua mensagem. E nós vamos até Curitiba com Jomar Valença, que traz os destaques do Paraná pra gente. Jomar, bom dia.
0: Alô, alô, minha querida amiga Thaís Vieira. Muito bom dia, Talento Notícias, primeira edição. Bom dia a todos em Rio Azul e toda a região. O nosso abraço pela 97.9. Terça-feira, 26 de maio. Tempo instável em Curitiba. Nesse momento, a temperatura está em 14 graus. E a máxima prevista para a tarde de hoje, 22 graus. Lembrando que há previsão de tempestades para várias regiões do estado do Paraná no dia de hoje. Então, tomar cuidado. Aposentados, pensionistas e beneficiários do INSS começam a receber a segunda parcela antecipada do 13º salário. Os pagamentos seguem até o dia 8 de junho, conforme o número final do benefício e o valor recebido pelo segurado. Quem recebe até um salário mínimo vai receber primeiro. A consulta pode ser feita pelo aplicativo Meu INSS, pelo site gov.br/meuinss ou pela central telefônica 135. E a Copel concluiu um mutirão de poda preventiva em mais de 3 mil árvores em Mandaguaçu para evitar problemas na rede elétrica. A ação contou com o apoio da prefeitura e faz parte da programação de manutenção e modernização do sistema de energia no município. Além das podas, a Copel levou uma agência itinerante para atendimento da população e promoveu atividades educativas sobre consumo consciente de energia para alunos da rede municipal. Com previsão de 22 graus para a tarde de hoje em Curitiba e a possibilidade de temporais em quase todo o estado do Paraná, Jomar Valença com as informações da rede AERP. A todos uma ótima terça-feira.
9: Muito obrigada, Jomar. Uma excelente terça-feira para você. Um bom trabalho aí na nossa capital paranaense, Jomar, nosso parceiro da rede AERP, sempre trazendo os destaques do Paraná. Te vejo então na segunda edição, às 12 horas. Daqui a pouquinho a gente volta a Curitiba conversar com o prefeito de Rio Azul, Leandro Jasinski, que está lá. O prefeito ontem, né, esteve junto também com a secretária de educação aqui de Rio Azul, Adriana Rimza, o chefe do transporte escolar, o Edson, para receber um ônibus, gente, mais um ônibus então que Rio Azul recebe. Daqui a pouquinho o prefeito traz os detalhes para a gente, comenta sobre isso, e o prefeito continua em Curitiba hoje para cumprir uma agenda na CICID, a Secretaria das Cidades. Então daqui a pouquinho nós voltamos a Curitiba a falar com o prefeito Leandro Jasinski. 7:54 agora. Olha, em Irati teve perseguição e prisão em flagrante por tráfico de drogas. Após receber uma denúncia anônima, a polícia militar passou a monitorar uma casa suspeita de ser um ponto de venda de drogas. Os policiais viram quando um carro encostou, o motorista pegou um pacote e saiu rapidamente. A polícia tentou parar o veículo, mas o motorista fugiu em alta velocidade, iniciando uma perseguição. Durante a fuga, o homem jogou um pacote com maconha para fora do carro, abandonou o veículo e tentou correr a pé, mas foi alcançado e preso. Ao mesmo tempo, outro rapaz tentou sair da casa com cocaína e também foi abordado. Dentro da residência, com autorização, os policiais encontraram mais porções de maconha, crack, cocaína, além de balanças de precisão e celulares. Todos os envolvidos, as drogas e o carro foram levados para a delegacia. Também em Irati, uma moradora do bairro Joaquim Zarpelon viveu momentos de susto no início da manhã de ontem. Por volta das 5h50 da madrugada, duas mulheres pularam o muro da casa dela e quebraram os vidros da janela da frente. Logo em seguida, a dupla fugiu em um carro. A moradora contou ainda que está recebendo várias ameaças por mensagens no celular. A polícia militar então registrou o caso de dano e ameaça e orientou a vítima sobre como proceder. E um acidente de trânsito mobilizou as equipes de socorro na Avenida Doutor Vicente Machado, em Irati. Um caminhão fazia uma conversão para entrar na rua Pacífico Borges quando atingiu um adolescente que vinha de bicicleta pela contramão. O garoto ficou ferido e foi levado pelo SIAT até a UPA para receber atendimento médico. O motorista do caminhão fez o teste do bafômetro, que deu negativo. E como o veículo estava com a documentação em dia, foi liberado. A bicicleta foi entregue ao pai do adolescente. E uma briga generalizada entre vizinhos mobilizou a polícia militar também em Irati. A confusão, gente, começou por causa de barulho em casas geminadas, que são aquelas que dividem a mesma parede. A discussão esquentou e virou agressão física entre as mulheres. Teve soco, teve puxão de cabelo, de acordo com o relatório da Polícia Militar. E no meio da confusão, um dos envolvidos pegou um cabo de vassoura para agredir os vizinhos. Outra pessoa tentou segurar e acabou levando também, né, uma agressão na cabeça e no ombro, sofrendo ferimentos leves. Todos os envolvidos foram levados para atendimento médico e depois para a delegacia, onde assinaram um termo de compromisso para se apresentarem ao juiz. E objetos roubados há mais de 20 dias foram encontrados em um matagal, em Inácio Martins. Um empresário desconfiou de uma movimentação estranha em um matagal perto da sua empresa. Ah, ele que fica ali no centro da cidade. E aí mandou um funcionário dar uma olhada. No local foram encontrados uma televisão, um botijão de gás e uma cortina que estavam escondidos. A polícia militar foi acionada e descobriu que esses objetos tinham sido furtados no dia 5 de maio. A vítima do furto foi avisada, reconheceu os seus pertences e aí tudo foi entregue na delegacia de polícia civil para ser devidamente devolvido, né, ao dono. Em Rebouças, um motorista completamente bêbado provocou o acidente e deixou o motociclista ferido no centro da cidade. Olha, um acidente grave terminou então na noite dessa, no centro de Rebouças. O motorista de um Gol fechou uma motocicleta, uma Honda Titan, ao fazer uma conversão para a esquerda na rua Honorato Pinto Ferreira. A motocicleta bateu na lateral do carro e aí é uma mulher, uma motociclista, né? Ela foi socorrida pelos bombeiros, ela tinha ferimentos moderados e ela foi levada ao hospital. Quando a polícia militar chegou, percebeu que o motorista do veículo Gol mal conseguia parar em pé. Ele estava com os olhos vermelhos, a fala enrolada, também o forte cheiro de álcool, e ele admitiu ter bebido. Segundo o relatório da Polícia Militar, ele teria ingerido 3 latas de cerveja. O teste do bafômetro apontou 1,10 de álcool no sangue, o que é crime de trânsito. ele recebeu voz de prisão na hora e aí foi levado para a delegacia de Irati. Os veículos estavam com a documentação em dia e aí foram liberados para os familiares. Oito horas, um minuto. E olha, um homem que já é conhecido da polícia por praticar pequenos furtos atacou novamente, viu? Ele entrou de forma sorrateira em uma farmácia no início da noite, em Rebouças, e escondeu 3 vidros de condicionador da marca Eudora debaixo do moletom que ele usava, um moletom vermelho. O prejuízo foi de cerca de R$150. Toda a ação foi gravada por câmeras de segurança. O homem fugiu em direção à sua casa, mas não entrou e sumiu. A polícia militar então começou a fazer buscas, mas precisou interromper a caça para atender a um grave acidente de um motorista embriagado, né, que eu citei na reportagem anterior. Aí as imagens já estão com a polícia militar para identificação e prisão do suspeito.

0: recebendo participações dos ouvintes aqui com a gente. Josilda está na sintonia. Ela disse que está se preparando para sair de casa, para ir ao trabalho, e diz que está na sintonia. Muito obrigada, Josilda. Um abraço para você. Obrigada pela sua sintonia. Um excelente dia de trabalho. Também os nossos ouvintes estão aí fazendo as coisas do dia a dia. Tem gente que está tomando café. Recebi foto aqui do bom e velho cafezinho preto, que é nosso companheiro de toda manhã, não pode faltar, né, gente? Tem foto também de gente aí já na faxina. Recebi foto aqui. Tem gente na faxina. Agradeço a sintonia. Enquanto você vai aí do outro lado do rádio fazendo suas coisas do dia a dia, né? Suas tarefas, tem gente cuidando da casa, tem gente indo trabalhar fora. A gente vai aqui trazendo as informações para você. Também a Antonina tá com a gente, é isso, né, gente? Um abraço, Antonina. Ela disse que tá tomando café. Olha só, gente, falei, tem muita gente aí na companhia do bom e velho cafezinho. Nosso ouvinte Dário também confirmando a audiência. Vai participando através do 999-19-9752. E eu volto já com mais informações do que a Polícia Militar atendeu da nossa região.
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1: 8 horas e 6 minutos.

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7: 8:09.
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10: Volta com as informações da nossa região, que a Polícia Militar atendeu no último plantão, gente, olha, em Ivaí, duas mulheres procuraram um destacamento da Polícia Militar para denunciar um caso de calúnia. Elas contaram que o dono de uma empresa de eventos de Ponta Grossa acusou falsamente uma delas de ter sumido com R$500. Esse dinheiro seria do aluguel de um pavilhão comunitário em Ivaí. As mulheres provaram que o dinheiro tinha sido depositado direto na conta da instituição dona do espaço. Durante a discussão, um homem chegou a ameaçar agredir as mulheres, mas foi contido pelas pessoas que estavam ali por perto. Como o acusado já tinha ido embora para Ponta Grossa, a PM registrou então um boletim de ocorrência para que as vítimas possam então processá-lo na justiça. Oito horas 11 minutos. Mudando de assunto agora, gente, o governo do estado, por meio da Secretaria da Educação, entregou nessa segunda-feira 88 ônibus para o transporte escolar, que vão assegurar atendimento e transporte e garantir frequência escolar aos estudantes de 76 municípios do estado. A solenidade aconteceu na sede da secretaria em Curitiba e contou com a presença de cerca de 150 pessoas entre autoridades municipais e estaduais. Os 88 veículos, que representam um investimento de mais de 38 milhões de reais, fazem parte de uma aquisição de 687 ônibus que serão repassados a 340 municípios paranaenses. Em março deste ano, foram entregues 232 veículos para 179 municípios. O valor total investido é de cerca de 296 milhões. O secretário da Educação, Rony Miranda, reforçou que esse é o governo que mais investiu em transporte escolar.
11: No Paraná, o transporte escolar ele é fundamental para garantir a frequência do estudante. Um estudante que não tem um transporte adequado, ele acaba não chegando na escola. Ou porque o ônibus quebra no meio do caminho, ou porque o ônibus não chega com segurança. E é o que nós estamos fazendo através do governo do estado do Paraná, investir no transporte escolar. Como tu é reconhecido pelos prefeitos, esse governo foi o que mais investiu em transporte escolar. Só nesse ano, essa parceria entre o governo do estado e bancada federal, nós estamos entregando 687 ônibus. Para cada ônibus que um deputado indicou para a Secretaria de Educação, o governo do estado colocou mais um ônibus, ou seja, dobrou o número de indicação das emendas dos deputados e senadores da bancada federal. Sendo assim, a gente está entregando esses ônibus agora e a gente acredita que com o transporte escolar, com qualidade, segurança, os nossos meninos e meninas paranaenses vão ter a oportunidade de chegar com mais condição na sala de aula e garantir a sua aprendizagem no dia a dia das aulas.
10: A entrega dos ônibus faz parte do programa Caminho da Escola, que visa garantir transporte diário e permanência de estudantes nas escolas públicas de educação básica, em especial aqueles residentes em áreas rurais e ribeirinhas. Os ônibus seguem padrões nacionais de segurança e qualidade, contando com cintos de segurança em todos os assentos e acessibilidade. Os veículos também são traçados, o que significa que possuem tração em ambos os eixos, o que permite o tráfego em áreas rurais e garante o atendimento dos estudantes que residem nessas regiões. E olha, Rio Azul recebeu também, né, mais um ônibus. Prefeito Leandro Jazins, que esteve ontem juntamente com a secretária de Educação, Adriana Rimza, e o chefe do transporte de Rio Azul lá para receber então esse ônibus. E agora quem traz os detalhes para a gente é o prefeito Leandro Jazinski, prefeito de Rio Azul. Prefeito, muito bom dia.
12: Opa, bom dia, Thaís. Bom dia a todos os ouvintes da Rádio Talento. Thaís, que alegria de falar aí nessa rádio mais ouvida aí da nossa cidade, da nossa região, nesse horário muito importante passar as notícias. Parabéns pelo seu programa, Thaís. Sempre estou acompanhando e pela forma que você está conduzindo aí o jornalismo da Rádio Talento. Exatamente, Thaís, falando dessa conquista de mais um ônibus para o transporte escolar que nós viemos receber ontem aqui em Curitiba, junto com a secretária Adriana, com o Edson, que é o coordenador do transporte escolar, também o Valdir Siqueira, que é também é parceiro da deputada Leandre, e o Léo, que é o vereador hoje, né, e também motorista aí da prefeitura, veio, já foi, levou embora o ônibus ontem, foi dirigindo o ônibus novo. E o ônibus novo sempre é um sinônimo de alegria, porque ano passado nós compramos bastante ônibus novos para a prefeitura. Nós renovamos toda a frota da prefeitura municipal, que é toda própria, e hoje nós estamos economizando um grande valor de dinheiro com a manutenção dos ônibus. Eu conversava ontem ainda, Thaís, com o Edson, que é o coordenador do nosso transporte escolar, para fazer um levantamento aí de como que tá os gastos hoje com o transporte, com os ônibus novos. A gente gasta só com a revisão. Então é uma economia enorme do que comparar como a gente estava gastando anteriormente com os ônibus antigos, velhos, como nós assumimos o mandato. Então, realmente foi um grande avanço aí pro setor escolar, essa questão dos ônibus novos. Mas nós compramos os ônibus e todos estão rodando, né? Os ônibus que nós deixamos de reserva são alguns ônibus dos usados. Nós escolhemos, dentre os usados que estavam rodando antes, nós escolhemos os quatro melhores para deixar de reserva, né? E assim está acontecendo. Agora nós ganhamos mais um ônibus novo da deputada Leandra. Eu sempre falo que ônibus novo é sempre bem-vindo, porque é um veículo que roda bastante. E esse em especial que nós ganhamos ontem, ele é adaptado com uma prancha que desce até o chão para carregar um cadeirante, por exemplo, né? Então é com acessibilidade, um ônibus muito bom, traçado. E esse ônibus, em especial, nós vamos deixar para a PAI. A PAI também, quem faz o transporte escolar da PAI é a Prefeitura Municipal. E esse ônibus vai ficar lá para servir aquela escola que faz um brilhante trabalho, realmente cuida muito bem das crianças, das pessoas que dependem tanto do trabalho deles, dos professores, da diretoria lá da PAI, e merece esse ônibus novo, né? Então vai ter um maior conforto também para os alunos da PAI, que a gente cuida também com tanto carinho. Todos os alunos da PAI recebem o mesmo material que as nossas crianças recebem, recebem o mesmo uniforme, né? Então é uma alegria grande a gente poder estar sempre melhorando, né, com essa parceria. Então agradeço a deputada Leandra Dal Ponte pela parceria, né? Teve lá final de semana em Rio Azul, falou com a gente aí no programa do executivo, né? Mais 1 milhão de custeio para a saúde também, que vai servir muito, o bom andamento aí da saúde. Também teve mais outros investimentos, aquela água que nós terminamos lá no Marumbi, na Barra do Rio Azul, e estamos terminando lá no Cerro Azul, é recurso da deputada Leandre, enfim, tem bastante recursos em andamento em todas as áreas da deputada, que tem contribuído bastante aí com o Rio Azul. Então ontem esse ônibus novo já foi embora, tá lá no pátio da prefeitura, e o Edson tá coordenando lá o nosso transporte escolar com muita maestria. Inclusive eu parabenizo o trabalho do Edson, agradeço, porque o nosso ônibus, o nosso transporte escolar faz mais de 3 mil quilômetros por dia andando nas estradas. Então veja como que não é simples. Nós temos hoje 29 ônibus rodando diariamente, né? Então é um trabalho que exige bastante cuidado para poder fazer da melhor forma e cuidar das nossas crianças, né?
10: Com certeza, né, prefeito? É aquela coisa, né, gente? O ônibus novo é mais economia, também mais segurança, né? Mais segurança para as nossas crianças. Então tá aí, gente, prefeito Leandro Jasinski contando pra gente sobre a entrega, né? Como que foi a entrega ontem. Então, mais um ônibus que Rio Azul recebe agora, e esse ônibus, como disse o prefeito, será destinado então para o transporte dos alunos da APAI aqui de Rio Azul. Prefeito, o senhor continua, né, em Curitiba, porque tem uma agenda e uma programação na Secretaria das Cidades, né?
12: Mas o restante da equipe foi embora, Thaís, e eu continuo aqui em Curitiba. Está aqui comigo o Marlon também, que é chefe de gabinete, porque hoje nós temos uma reunião também que eu considero muito importante lá na CECID. O que é a CECID? A Secretaria das Cidades aqui do Paraná, junto com o deputado Russenbach. Foi o deputado Russen que me chamou, agendou essa conversa, essa agenda lá com o secretário Giacobo, que agora é o secretário das Cidades aqui do Paraná, do governador Ratinho, para a gente poder dar um andamento e acelerar essas obras de pavimentação. Eu digo os projetos aqui, né? A liberação. As obras já estão acontecendo lá na cidade, de outros recursos, já começou o asfalto lá do Rio Azul de Cima, tão sonhado, esperado pela população. Já começou também a obra de asfalto ali no loteamento Dona Júlia, todas aquelas ruas serão asfaltadas. E agora nós estamos aqui com o deputado Russenbach lutando para liberar mais, né? Nós temos mais 17 milhões de reais para liberar aqui para a cidade, para a área urbana, né? Estamos acertando os últimos detalhes do projeto para que a equipe aqui da Secretaria das Cidades possa aprovar. Nossos engenheiros estão em conversa diretamente com eles, e também tem um asfalto lá para o Marumbi dos Ribeiros, né? Que também estamos acertando os últimos detalhes do projeto, um projeto que é complexo, um projeto que não se faz do dia para a noite. Eu, por mim, já queria estar começando a obra, mas não é no tempo que a gente espera, né? Uma administração pública que a gente deseja. Um projeto hoje depende de muitas liberações para conseguir de fato ser encaminhado para licitar. Então nós estamos trabalhando. Eu tenho que agradecer muito mesmo o trabalho aqui do deputado Russenbach, porque ele é o líder do governo do Ratinho aqui na Assembleia, e ele que nos abre as portas de todas as secretarias do estado, né? Então graças ao deputado Russenbach a gente está conseguindo muitos recursos aí para pavimentação, essas que já estão em andamento também com o deputado Sandra Alex, né, que agora inclusive é o pré-candidato a governo do estado, mas enquanto foi deputado e secretário nos ajudou bastante essa parceria que eles tinham com o Sandro e com o deputado Russenbach para poder dar um bom andamento. Então é um trabalho que não aparece, porque é um trabalho muito moroso, burocrático, mas se a gente não fizer isso, as coisas não saem do papel. Então a gente tem que correr, se dedicar, mas eu faço isso sempre com muita alegria, Thaís, né? A população de Rio Azul merece. Tem um povo trabalhador, uma cidade que está crescendo bastante, e a cidade só está bem porque o povo trabalha bastante, né? Então nós temos que honrar esse grande compromisso que é cuidar da nossa cidade. Tá bom, Thaís? Muito obrigado, grande abraço a todos.
10: Muito obrigada, prefeito Leandro Jasinski, pela participação aqui no Talento Notícias. Então, você que está ligando o seu rádio agora, você ouviu o prefeito de Rio Azul, Leandro Jasinski, que está ainda em Curitiba com o seu chefe de gabinete, o Marlon, para uma agenda na CECID, Secretaria das Cidades. Tem uma reunião hoje, então, para tratar desses assuntos. 8:22, atenção para quem está procurando por emprego. Tem oportunidade de emprego na Cacau Show. A Cacau Show em Rio Azul tem vaga aberta para consultora de vendas para integrar sua equipe. Horário de trabalho de segunda a sábado, das 11:40 às 20:00. O local Rio Azul, e os interessados devem enviar o currículo para rgrupomartins@gmail.com. Vou repetir: rgrupomartins@gmail.com. O WhatsApp é o 429-98-62-7234, tá? Então você pode enviar o seu currículo tanto para esse WhatsApp que eu acabei de citar ou para rgrupomartins@gmail.com. Tem também vagas de emprego na empresa Schreiber, que está disponibilizando de vagas para auxiliar de produção, auxiliar de sanitização e também vagas para eletromecânico. Então, atenção, para as vagas de auxiliar de produção e auxiliar de sanitização, os requisitos são disponibilidade de horário, responsabilidade e ser maior de idade. Já os requisitos para a vaga de eletromecânico: ensino médio e curso de mecânica elétrica ou eletromecânica, experiência mínima de 1 ano em operação ou estágio obrigatório de curso técnico e conhecimentos em elétrica e mecânica industrial, tá? Então, são requisitos diferentes. Já os benefícios para todas essas vagas que eu acabei de citar são: salário compatível com a função, vale alimentação, alimentação na empresa, o plano de saúde e odontológico extensivo também aos dependentes legais, seguro de vida, convênio com academia, programa de assistência ao colaborador e participação dos lucros. Se você tem interesse, encaminhe o seu currículo para o seguinte número: 429-9132-9953. 429-9132-9953. E tem vagas também na empresa Madeireira Rio Claro, também de Rio Azul. Tem vaga para auxiliar de mecânica industrial. Os requisitos: ensino médio completo, conhecimento e experiência em solda MIG, experiência em montagem, desmontagem e regulagem preventiva e corretiva em equipamentos e máquinas industriais. O salário a combinar mais vale alimentação de R$300. E tem vaga também para auxiliar de produção nos períodos diurno e noturno. Para as vagas, então, de auxiliar de produção e para as vagas de mecânica industrial, os benefícios são seguro de vida, uniforme completo, o convênio farmacêutico, odontológico, convênio gás, convênio empréstimo consignado, o cartão presente de Natal e, no caso das vagas de auxiliar de produção, tem ainda a ajuda de custo para combustível aos colaboradores que moram em outras cidades. Também o salário para auxiliar de produção é de R$2.123 e vale alimentação. Os candidatos interessados em ambas as vagas podem entregar o seu currículo na portaria, na rua Jacob Burco, número 2, ou enviar para o seguinte e-mail: rh@mrclaro.com.br. Repetindo o e-mail: rh@mrclaro.com.br. Então, essas são as vagas, são várias vagas disponíveis para Rio Azul. Vamos falar falar de saúde, gente, o Paraná mantém erradicadas doenças que durante décadas provocaram mortes, sequelas permanentes e epidemias em diferentes regiões do país. A realidade atual é sustentada por uma estrutura contínua de vacinação, vigilância epidemiológica e resposta rápida coordenada pela Secretaria de Estado da Saúde em parceria com os 399 municípios. Porém, a pasta reforça que a queda da vacinação pode favorecer o retorno de enfermidades já controladas, especialmente diante da circulação de vírus e bactérias em outras regiões do mundo. Entre elas estão a poliomielite, a rubéola e a síndrome da rubéola congênita. Além do tétano neonatal, o Paraná também mantém monitoramento permanente, gente, para impedir a reintrodução do sarampo e difteria, tá? A estrutura estadual envolve investigação imediata de casos suspeitos, o rastreamento de contatos, monitoramento laboratorial, análise epidemiológica e estratégias de vacinação, de imunizar pessoas que vivem ou convivem no entorno de um caso suspeito. A poliomielite é um dos principais exemplos. O Brasil não registra casos da doença desde 1989. Mas o risco de reintrodução ainda existe em razão da circulação do vírus em alguns países e da queda das coberturas vacinais observadas nos últimos anos. Outro avanço é a eliminação do tétano neonatal, alcançada por meio da ampliação da vacinação materna, fortalecimento do pré-natal e também a melhoria da assistência ao parto. Então, por isso a gente faz sempre aquele lembrete a você, dá uma passadinha na unidade de saúde mais próxima, leva a sua carteirinha de vacinação, vai lá, dá uma conferida para ver se está tudo certo, se não precisa fazer a atualização de alguma vacina aí da sua carteirinha. Vamos ao WhatsApp mais uma vez, para saber o que os ouvintes estão comentando aqui, o que os ouvintes estão enviando para a gente. Tem participação dos ouvintes aqui, a Joana está com a gente, ela disse que está ouvindo a rádio e está começando a fazer pão. Olha só, gente, que delícia. É a nossa interação aqui de todos os dias. Enquanto você faz as suas tarefas aí na sua casa, no seu trabalho, a gente daqui traz as informações, traz companhia para você. Muito obrigada pela sintonia. Intervalo e eu volto já já.
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7: 8:32.
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1: Nós estamos vivendo, gente, a campanha do Maio Laranja, que é a campanha nacional de conscientização e combate ao abuso e à exploração sexual de crianças e adolescentes. Esse é o tema do quadro Pequenas Conversas de hoje, a educação e vigilância que são essenciais para prevenir a violência sexual na infância.
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2: Olá. Que bom que vocês estão com a gente na nossa coluna Pequenas Conversas, onde falamos de infância e adolescência. E hoje vamos falar de um assunto sério que se comenta em maio, mas que não deveria ser somente um assunto do mês de maio, do mês onde se fala da violência sexual na infância e adolescência. Assunto sério, mas infelizmente existente em todos os lugares do mundo. Ainda a infância é esse lugar frágil e desprotegido para muitas crianças. E o que nós temos que saber sobre isso? Que a criança nasce sem instrumentos para entender o que é certo e o que é errado. E, inclusive, somos nós que, com o desenvolvimento, vamos dizer para ela que existem partes do corpo que não se tocam, que um outro não pode tocar, que existem partes do corpo que chamamos de íntimas, e a partir daí que ela não deveria aceitar brincadeiras que envolvessem toques ou qualquer outro tipo de manipulação de partes íntimas na infância. Sempre na maioria dos casos a violência sexual começa, infelizmente, por pessoas próximas e na maioria das vezes dentro de casa, e num assédio progressivo que faz com que aquela criancinha possa pensar que são formas de carinho. Então temos que proteger os pequenos. A gente ensina sem que isso seja um apavoramento, como uma coisa natural da vida. Cuidamos dos olhos porque eles são frágeis, cuidamos da pele porque se não cuidamos ela pode ter infecções, cuidamos das partes íntimas, e isso precisa ser ensinado desde muito pequeno. E assim, da mesma forma, nunca podemos deixar crianças sob cuidados de estranhos, e mesmo das pessoas próximas temos que saber muito bem como que elas são capazes de cuidar e proteger daquele que é o nosso tesouro, nosso filho, a nossa filha, os alunos, e prestar atenção se existem assédios, se existem carinhos que causam desconforto, que se existe uma fixação naquela criança ou adolescente, para estarmos alertas e podermos proteger. Lembre, violência sexual nunca foi uma forma de carinho, nunca foi uma forma de atenção, mas existe em todas as classes sociais, em todas as classes culturais e em todo o mundo, pela fragilidade da infância. Eu agradeço a atenção de vocês e quem sabe vocês possam discutir esses temas com os que são próximos. Até a próxima coluna Pequenas Conversas.
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0: violência. O dado mais alarmante é que 67% das vítimas tinham até 6 anos de idade e, na maioria dos casos, a agressão aconteceu dentro de casa. A violência sexual segue como a principal ocorrência, representando 64% dos atendimentos. São crianças que muitas vezes ainda não conseguem compreender o que estão vivendo e nem pedir ajuda. Hoje vamos conversar com a assistente social responsável pelo Serviço de Assistência Social do Hospital Pequeno Príncipe, Rosane Brasil, sobre os sinais físicos e comportamentais que podem indicar situações de violência infantil, os impactos emocionais deixados por esses abusos e os desafios enfrentados pelas equipes de saúde no acolhimento de vítimas cada vez mais jovens. Também vamos entender como a violência pode atravessar gerações dentro das famílias e por que o olhar atento de pais, familiares, professores e profissionais de saúde é essencial para romper esse ciclo. Rosane, quais são os tipos de casos que vocês mais costumam receber aqui no hospital?
1: Infelizmente, aqui no hospital, os casos que a gente mais costuma receber são casos de suspeita de violência sexual contra meninas, né? A maioria nessa faixa de 0 a 6 anos, mas a gente tem uma grande parte disso de 0 a 3 anos. A maioria vem trazida pela mãe e o abusador, o suspeito de estar fazendo essa agressão contra a criança, é alguém de dentro da casa da criança, ou pai, ou padrasto, ou um tio, um primo, um avô, às vezes bisavô, então alguém do convívio diário da criança que mora com ela na casa dela. Esses são a maioria dos nossos casos. E a grande maioria também são atos libidinosos, que a gente chama, né? Que o abusador comete, né? O passar a mão, o beijo na boca, o passar a mão em partes íntimas, né? Que eu falo. E esse abusador, ele não deixa marcas na criança, não deixa lesão, mas deixa uma marca muito grande psicológica e emocional, né? Então, infelizmente, a maioria dos nossos casos não são casos comprovados, que precise de internação, mas são casos que estão acontecendo e que trazem sim uma sequela emocional para essa criança.
0: E como os pais e outros familiares podem identificar que uma criança está passando por uma situação de violência infantil?
1: A criança, ela dá dois tipos de sinais: os sinais comportamentais e os sinais físicos. As pessoas que têm contato diário com essa criança vão perceber isso facilmente. Só basta ter um olhar atento ao que ela está falando, a como ela está se comportando, né? E o que ela está trazendo, às vezes, algum tipo de machucado, de lesão. Então, eu vou dizer assim, é através de uma mudança de comportamento, né? Uma criança muito sociável, que de repente está mais retraída, uma criança calma, que de repente está muito agressiva, uma criança que não quer mais ir em determinada casa de pessoa que antes ela ia, criança que tem dificuldade de dormir, que tem mau rendimento escolar, que apresenta algumas lesões, que tem dificuldade de controlar xixi e cocô. Então, a gente precisa ter, não em um sintoma desse, mas quando a gente começa a ver que esse sintoma está se repetindo e às vezes ele está aliado a outros, né, sintomas, então a gente pode sim identificar que a criança está passando por uma violência infantil. Os familiares perto que conhecem a criança também podem ver isso facilmente, assim como as pessoas que mais convivem com a criança, que são os professores, que são pessoas de extrema importância na parte de prevenção e na parte de identificação de crianças que sofrem violência.
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3: Olha, os possíveis impactos da passagem do fenômeno El Niño pelo Paraná foram o principal assunto de uma reunião entre a Coordenadoria Estadual de Defesa Civil e a Secretaria de Estado do Desenvolvimento Social e Família nessa última segunda-feira. Este primeiro encontro unificou ações comuns às equipes espalhadas pelo Paraná para fortalecer orientações repassadas às prefeituras, especialmente nas regiões que são mais suscetíveis e com histórico

0: de alagamentos, inundações e deslizamentos. A Secretaria do Desenvolvimento Social e Família vai trabalhar em parceria com as prefeituras para atualização dos abrigos ativos. Atualmente estão ativos 1.353 abrigos cadastrados nos 399 municípios do Paraná, ou seja, em todos os nossos municípios do estado. São escolas, ginásios e outros espaços que vão servir de alojamento provisório em situações de emergência ou estado de calamidade pública, né? Então, são ações já que o governo vem tomando, são ações, gente, já pensando, levando em consideração as previsões que a gente tem, as previsões agora futuras para esse El Niño, tá? 8 horas 47 minutos agora. Confira os indicadores agropecuários com Diego Brião.
1: Indicadores agropecuários com Diego Brião. Soja.
2: Nos Estados Unidos, devido a feriado local, não houve movimentação nas bolsas na segunda-feira. Valor no mercado físico no Brasil por saca de 60 quilos. Estado do Mato Grosso, cidade de Sorriso, R$ 104,60. Valor em alta na comparação com a cotação anterior. Paraná, Marechal Cândido Rondon, R$ 112. Em estabilidade. Bahia, Luiz Eduardo Magalhães, R$ 114. Também em estabilidade. E Rio Grande do Sul, não me toque, R$ 113. Também em estabilidade.
1: Milho.
2: Valores no mercado físico, por saca de 60 quilos. Paraná, Marechal Cândido Rondon, R$ 53, valor em queda. Mato Grosso Sorriso, R$ 42,60, também em queda. E São Paulo, Campinas, R$ 66, em estabilidade.
1: Boi gordo.
2: Em São Paulo, na B3, os contratos com vencimento em maio eram negociados ao final da segunda a R$ 346,75 por arroba. Houve elevação de 0,07% no dia. Boi à vista, Mato Grosso, Rondonópolis, R$ 337,30 por arroba.
1: Café.
2: No Brasil, na B3, os contratos futuros de café arábica, com entrega prevista para setembro, apresentaram queda, com cotação de US$ 316,05 por saca de 60 quilos. Valor no mercado físico do café arábica tipo 6 por saca de 60 quilos. Minas Gerais, Varginha, R$ 1.750. Bahia, região oeste, R$ 1.530. E São Paulo, Franca, R$ 1.720.
1: Algodão.
2: Valor do algodão em pluma, por arroba, Mato Grosso Sorriso, R$ 130,13, valor em elevação na comparação com a cotação anterior, e Bahia, região oeste, R$ 135, em queda.
1: Trigo.
2: Valor no mercado físico do trigo por saca de 60 quilos, Paraná, Marechal Cândido Rondon, R$ 69, em elevação, e Rio Grande do Sul, Nonoai, R$ 65, em estabilidade.
1: Arroz.
2: Valores no mercado físico, Bahia, região oeste, R$ 76,50 por saca de 60 quilos, em estabilidade, e Rio Grande do Sul, média estadual, R$ 59 por saca de 50 quilos, também em estabilidade.
1: Indicadores agropecuários com Diego Brião, produção Agência Rádio Web.
0: Um abraço para nossa ouvinte, a Irene Cava, também está na sintonia. Ela disse que está no trabalho e ouvindo a Talento. Obrigada, Irene. Um bom trabalho para você. E assim a gente fecha mais uma edição do Talento Notícias, agradecendo sempre a sua companhia. Ao meio-dia eu volto. Se você perdeu algum detalhe, te espero a partir das 12 horas com a segunda edição. E daqui a pouquinho a gente se encontra no Interligados.
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Diz a lenda que um rei pediu um anel muito especial aos sábios de sua corte. Quero que vocês fabriquem um anel precioso e que esse anel oculte nele uma mensagem que possa me ajudar em momentos de desespero. Essa mensagem tem que ser muito breve para poder ser guardada no anel. Aqueles eruditos haviam escrito grandes tratados, mas não sabiam como criar uma mensagem de duas ou três palavras que pudesse ajudar o rei em tais momentos em que ele considerava que essa ajuda poderia fazer a diferença. O monarca tinha um velho criado que acabou ouvindo o pedido do rei, criou coragem e lhe disse: "Meu rei, não sou nenhum sábio, nenhum erudito. Mas conheço a mensagem que você busca porque um ancião compartilhou comigo há um tempo." O velho escreveu três palavras em um pequeno papel, o dobrou e o entregou ao rei com advertência: "Não o leia, mantenha-o escondido no anel. Abra-o somente quando você sentir que tudo deu errado e quando não encontrar saída para a situação. Quando você tiver fracassado ou em um momento de desespero, isso o ajudará muito." E o momento chegou quando o rei foi invadido, quando o reino foi invadido, e o rei teve que fugir a cavalo para salvar sua vida enquanto seus inimigos o perseguiam. Ele chegou a um lugar onde o caminho terminava na beira de um precipício. E então ele se lembrou do anel. Ele o abriu, tirou o papel e ali encontrou a seguinte mensagem: "Isso também passará." Sim, essa era a mensagem que estava escrito no anel: "Isso também passará." Enquanto lia aquela frase, os inimigos que o perseguiam se perderam no bosque depois de errar o caminho. E logo ele deixou de ouvir os trotes dos cavalos. Depois daquele sobressalto, o rei conseguiu reunir o seu exército e reconquistar o reino. No reino, houve uma grande celebração que se prolongou por vários dias. O monarca quis compartilhar a alegria com o velho, a quem foi logo agradecendo por aquela pérola de sabedoria. Ele contou a história da batalha e como aquelas palavras o haviam ajudado a impedir que os inimigos descobrissem sua posição e a não se atirar por aquele precipício quando tudo parecia perdido. O velho, enquanto sorria porque entendia a alegria do rei, pediu a ele: "Meu rei, agora volte a olhar a mensagem." Ao ver a expressão de surpresa do rei, que custou perceber a idoneidade daquele momento para aquela mensagem, perguntou: "Essa mensagem não é somente para situações desesperadas?" "Não, meu Lorde Senhor. Ela também serve para as situações prazerosas. Não é só para quando você se dá por derrotado. Ela também serve para quando você se sente vitorioso. Não é só para quando você é o último, mas também para quando você é o primeiro. Não é somente para quando se está à beira de um precipício em desespero, mas também para quando se está no topo, erguendo a bandeira de vencedor." Ainda meio contrariado, o rei então voltou a abrir o anel e leu a mensagem: "Isso também passará." Então, e só então, ele compreendeu a profundidade daquelas palavras.
tudo o que é circunstancial passa. Seja porque fica para trás ou porque você se acostuma, tudo passa. E aí só fica você, que permanece. Você consegue compreender isso? Tudo passa. Quando a gente fala que tudo passa, é porque realmente tudo passa. Seja os momentos bons ou os momentos ruins. Pare um pouquinho e volte nos seus pensamentos, nas suas lembranças, os momentos difíceis que você já passou na vida. Volte a sua memória lá para aquele dia que foi triste, aquele dia que foi pesado, aquela situação horrível que aconteceu. Foi ruim, né? Foi triste, você chorou, você sofreu, parecia que você nunca ia sair do fundo daquele poço. Mas hoje você está aí. Você superou, já passou, já enfrentou, ficou para trás. Foi um momento triste, difícil, mas que passou. Agora, recorde-se também dos momentos de felicidade. Sabe aquele momento que você estava tão feliz, mas tão feliz? Lembre dele. Aquele momento que o seu coração parecia vibrar de alegria. Que momento bom, hein? Quanta alegria, quanta comemoração, que dia especial foi aquele. Mas também passou. Então essa frase, isso também passará, a frase que estava no anel do rei, serve tanto para os momentos de derrota quanto para os momentos de vitória. É importante lembrar que isso também passará. Isso também passará pode ser uma frase desconfortável se você está curtindo tudo o que você tem em sua vida e ao mesmo tempo pode ser um respiro se você está passando por dias conturbados. Mas o ponto-chave dessa mensagem de hoje, querido ouvinte, é que podemos desfrutar de todos os bons momentos da nossa vida, principalmente as pequenas boas coisas. Um sorriso, uma risada, o tempo com a família, o tempo com os amigos, o nosso trabalho e tudo mais que traz a simplicidade. Eu sempre falo para você sobre simplicidade, né? Sobre o que é ser simples. E aqui eu volto a lembrar você mais uma vez que ser simples não significa abrir mão do conforto. Sim, não significa abrir mão do conforto. Afinal de contas, quem é que não gosta, quem é que não sonha em ter uma boa casa, em ter um bom carro, em ter boas roupas, tudo do bom e do melhor, aquilo que traz conforto para nós e para nossa família? Todo mundo gosta de coisas boas, de conforto, de oferecer o melhor possível para sua família. E ser simples não significa ter que abrir mão de tudo isso, não. Ser simples é você saber reconhecer e apreciar coisas simples, coisas que muitas vezes são de graça. O abraço da mãe, do pai, o abraço da esposa, do marido, dos filhos, o carinho dos amigos. O nosso trabalho, por mais que esteja difícil, cansativo, você não acordou bem, o trabalho é pesado, mas pelo menos, se a gente for parar para pensar, a gente tem um trabalho. A gente tem um lugar no mundo. A gente tem de onde tirar o sustento da nossa família, o nosso pão de cada dia. Porque sempre vai ter uma pessoa que está bem pior, viu? A gente acha que o nosso dia está ruim, mas sempre tem uma pessoa que está bem pior. Então que sejamos gratos por todas as coisas que nos fazem felizes e ao mesmo tempo perceber que cada vez que enfrentamos uma situação difícil na nossa vida, mais cedo ou mais tarde, ela também passará. Então o que eu quero lembrar para você hoje é o seguinte: se hoje você está vivendo um dia bom, aquele dia alegre, que está tudo dando certo, você está vivendo um sonho,
Se você tem as pessoas que você ama junto com você, eu estou passando aqui para te lembrar de aproveitar tudo isso. Eu estou passando aqui para fazer você lembrar que você precisa curtir, aproveitar, valorizar tudo isso. Sabe, sentir aquele sentimento de gratidão, de meu Deus, obrigada por tudo isso aqui. Porque isso aí vai passar. Então por isso você precisa aproveitar. Mas se você está num dia daqueles, sabe aquele dia horrível, que está tudo dando errado, que você quer sumir, você quer chutar, largar tudo e desaparecer, eu estou passando aqui para dizer que isso vai passar e que você precisa ter calma. Respira fundo. Pense sobre isso. Isso também passará. E a vida é assim. A vida é altos e baixos. E a gente vai assim nessa montanha russa o tempo todo, todos os dias de nossa vida. Um dia bom, outro nem tanto, um dia péssimo, o outro dia maravilhoso. E o nome disso, querido ouvinte, o nome disso é vida. É a tal da vida. Reflita e que você tenha uma excelente manhã.

É isso aí, gente. Tudo na vida passa. Calma, aguenta firme que já passa. 9:18 da manhã, bom dia pra você, interligados. Começando mais uma edição Felizes da Vida. E aí, o que você tá fazendo? Manda pra cá sua mensagem, participa, quero saber de tudo, hein? O que você anda aprontando aí do outro lado? Vou fazendo companhia pra você enquanto você tá aí, tá fazendo suas coisas, tá trabalhando, tá cuidando da casa, da família, dos filhos. Bom dia, excelente manhã de terça-feira, pois é, né, gente? Uma terça com esse climinha aí, né? Tá nublado, tem mais previsão de pancada de chuva ao longo do dia, tá, gente? A princípio são 12 milímetros pra hoje, daí aquela combinação, né, desse friozinho, a chuva, e tem gente já falando aqui pra mim: Thaís do céu, preciso lavar roupa. Eu sei, te entendo, viu? Te entendo. E aí, gente, nada seca, né? A casa fica toda úmida, as paredes úmidas, tudo úmido, roupa aqui não seca. Aí começa a pegar aquele cheiro ruim. É uma trabalheira danada, né, gente? Essa época da gente aqui, pra gente no sul, não é fácil, né? Porque é uma época que tá bastante umidade. E aí, esses dias aí ficam mais nublados, com aquela chuva, aquela garoa caindo, não tem sol, aí complica porque não tem como, a roupa não seca, né, gente? Fica molhada, fica úmida, e sabe que pra roupa ficar bem cheirosa, tem que ter aquele dia de sol, aquele sol bonito pra roupa secar e ficar com o cheirinho gostoso do sabão do amaciante. Mas bom dia pra você que tá nessa saga também, a maioria de nós está nessa saga, viu, querido ouvinte? Você que mandou mensagem aqui dizendo: Thaís, preciso lavar roupa, socorro, eu te entendo, viu? Mas enfim, logo isso passa, viu, gente? É o que eu falei pra você na mensagem do dia, isso logo passa, logo passa. Excelente manhã pra você, meu querido ouvinte, já participou? Ainda não? Então manda pra cá 999199752, quero saber o que você anda fazendo, interage, não esquece de pedir a sua música favorita pra hoje. Lua Santana canta pra gente, Você Não Sabe O Que É Amor. 920, bom dia.

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0: Participa aí, manda sua mensagem, tem indicação aqui do nosso ouvinte pedindo a música Orçamento com Lua Pereira e Ana Castela, também tem a indicação para a música Chapéu Preto, abração pro Paulo de Lai, ele disse assim, ó, abençoada terça-feira chuvosa, amém, Paulo. Abraço também para Elizabeth, tá fazendo indicação, gente, pro nosso Trimega de hoje, é, hoje tem Trimega, gente, daqui a pouquinho tem três sucessos com o mesmo cantor ou cantora, pode ser uma dupla, com quem será hoje, hein? Abraço também pro Ariel e pra Lucineia, que também fizeram indicação para o nosso Trimega musical de hoje. Gente, daqui a pouquinho você descobre com quem será o nosso Trimega. Tem áudio do ouvinte? Bom dia.
5: Oi, Thaís. Bom dia, tudo bem com você?
0: Tudo ótimo.
5: Thaís, depois dessa belíssima reflexão que você fez no dia de hoje, eu quero pedir a música para você, se você puder tocar para mim.
0: Qual?
5: A Espinheira, sabe? Que eu gosto muito daquela música e eu acho que ela vai se repetir muito bem com essa... com essa reflexão que você fez, que eu amei demais, sabe? Muito obrigado. Agradeço a Deus todos os dias que eu escuto a tua reflexão, que faz a gente dar uma volta no tempo, faz a gente voltar lá atrás, faz a gente vir para frente, faz a gente voltar ao lado, a gente sobe, desce. Mas é muito bom.
0: Que bom.
5: Eu quero essa música Espinheira, sabe? Porque é muito bonita, sabe? Então, essa música, né, com o Lacoleta Robertinho. Então, que você manda pra mim, é que Terezinha Chas Costa em Bernardo. Estou me recuperando de uma gripe forte que peguei.
0: Eita.
5: Mas estou melhorando. E vai passar. Vamos ver que tudo passa. Vai passar
0: sim.
5: Também.
0: Com certeza.
5: Eu vou ficar bem, se Deus quiser. Mas quero te agradecer de coração. Muito obrigado, viu? É muito lindo a reflexão que você faz. Eu agradeço de coração. Manda pra mim essa música, se você puder. Agora eu vou começar a faxina aqui em casa, né? Porque esse dia eu não tava com vontade de fazer nada. Mas a mensagem tava muito linda. Um abraço para você, um bom semana. Beijo.
0: Obrigada, valeu, dona Terezinha, nossa ouvinte lá da Invernada, sempre participando aqui com a gente na programação. Dona Terezinha, então desejo melhoras, viu, dona Terezinha, que está se recuperando então de uma gripe. E é assim, né? Quando a gente não tá bem de saúde, quando a gripe acaba pegando a gente, qualquer probleminha de saúde, né, gente? A gente fica sem disposição, fica indisposto, não dá vontade de fazer nada, mas então desejo uma boa recuperação. Viu, dona Terezinha, pra você que tá aí iniciando a faxina, vou te fazendo companhia então, com bastante música pra dar um up na manhã, né? Deixar mais animado, gente. O clima lá fora tá preguiçoso com esse clima de chuva, né? E frio, nublado, dá preguiça, mas a gente segue por aqui com bastante música pra trazer um up pro dia. Abraço também pra Selminha. Oi, Selma, bom dia, abraço pra você. A Selma pediu a música

9h42, bom dia pra quem tá mandando foto de bola que eu tô vendo, gente. Obrigada. Obrigada, você que tá me fazendo vontade. Um abraço pros nossos ouvintes que sempre interagem e mandam mensagem aqui, contando o que tá fazendo. Tem foto de bolo, gente. Quase todo dia tem foto e comida no seu WhatsApp aqui, viu? Quase todos os dias tem. Ai, é um abração pra você aí, pra você que tá fazendo seus quitutes, você que tá aí fazendo, né? Tá fazendo bolo, tá fazendo torta. Gente, não esquece de mandar ali no finalzinho da mensagem o seu nome, assina pra eu mandar um abraço pra você, um abraço carinhoso. Me conta também de onde você está nos ouvindo, de, se é aqui do interior do nosso município, se é das cidades, né, dos municípios vizinhos. Interage e manda sua mensagem pra cá. Começando o bloco com a Pereira na Castela Orçamento, e daqui a pouquinho tem Trimega.

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1: Bora de tremega musical, gente, três sucessos um atrás do outro, dos mesmos artistas, hein? Com quem será hoje, gente? Se você viveu os anos 90 e 2000 no Brasil, com certeza a trilha sonora da sua vida tem o carimbo desses caras, viu? Estamos falando do Skank, formada em Belo Horizonte, lá em 1991, a banda, liderada por Samuel Rosa, conseguiu uma façanha rara: misturar estilos como dancehall e o reggae jamaicano com o puro pop rock brasileiro. E o resultado, gente, mais de 5 milhões de discos vendidos em uma fábrica interminável de hits, viu? Eles começaram agitando as pistas com inimigos do comportamento, enfim, mas souberam amadurecer como poucos, entregando poesias lindas em formato de música, como Resposta, Sutilmente e Ainda Gosto Dela. E a gente vai então matar saudade agora no nosso Trimega Musical, gente, porque em março de 2023, o quarteto Samuel, Henrique e Haroldo, eles se despediram dos palcos com um Mineirão lotado em um show histórico, viu? A banda acabou, mas o legado é eterno, então aumenta o som que agora é hora de reviver esse clássico aqui no nosso programa Skank 3 na sequência.
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0: Nosso trimega musical de hoje, desta terça, foi com Skank, Ainda Gosto Dela, Resposta Garota Nacional. Pois é, gente, então curtimos três sucessos do Skank e foi uma forma também de matar a saudade, né? Porque em março de 2023, o quarteto do Samuel, o Lelo, o Henrique e o Haroldo, eles se despediram dos palcos, né? A banda acabou, mas o legado é eterno, o legado continua e a gente adora curtir Skank, especialmente em dose tripla no Trimega Musical. Agradeço a sua companhia. 10 horas e o Padre Reginaldo Manzotti já está chegando na sequência com o programa Experiência de Deus. Eu volto às 11, até mais tarde.
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Louvado seja nosso Senhor Jesus Cristo, para sempre seja louvado, queridos filhos e filhas. Hoje é terça-feira das Santas Chagas de nosso Senhor Jesus Cristo e quero saudar a todos. Ofereço este programa a todos os mensageiros e mensageiras das capelinhas de Jesus das Santas Chagas, a todas as famílias que recebem as capelinhas e, de modo geral, a todos que rezam o terço das Santas Chagas, sozinhos ou comigo, todos os dias às 15 horas. Amado povo de Deus, hoje nós estamos no oitavo dia da novena de Santa Rita de Cássia, oitavo dia, a santa das causas impossíveis, e hoje também é São Filipe de Neri. Falaremos sobre isso no momento oportuno. Saúdo a todos a partir da Rádio Evangelizar, de onde tudo começa, as rádios irmãs, cujos nomes cito neste momento. Saúde a você pela TV Evangelizar, sinal digital em todo o país, em várias cidades, canal aberto, pelo YouTube, Padre Manzotti Oficial, isso mesmo, se inscreva. 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É tão importante você se inscrever. Também você pelo aplicativo da Associação Evangelizar é preciso. E todas as plataformas digitais. Queridos filhos e filhas, nos unamos aos líderes mensageiros das capelinhas, às casas que recebem as capelinhas, nos unamos aos devotos e devotas das Santas Chagas, onde nós vamos hoje pedir: Senhor Jesus, venha derramar o seu sangue de redentor, em nome do Pai, do Filho e do Espírito Santo. Amém. Naquele tempo, começou Pedro a dizer a Jesus: eis que nós deixamos tudo e te seguimos. Respondeu Jesus: em verdade vos digo, quem tiver deixado casa, irmãos, irmãs, mães, pai, filhos, campos, por causa de mim e do Evangelho, receberá 100 vezes mais agora durante esta vida. Casa, irmãos, irmãs, mães, filhos e campos com perseguições. Com perseguições. Escutou? Ou só escutou que vai receber tudo? Vai receber tudo, mas com perseguição. E no mundo futuro, a vida eterna. Muitos que agora são os primeiros serão os últimos. E muitos que agora são os últimos serão os primeiros. Senhor, como entender isso? No teu reino, Senhor, não são os grandes deste mundo, ricos, poderosos, influentes, que são os importantes. Os importantes no teu reino são aqueles que servem, que amam, que fazem a caridade. São aqueles que, de fato, entenderam aquilo que disseste: estive nu, me deste de vestir, comer, visitar quando enfermo, na prisão. Estes são os valiosos aos olhos de Deus. Então, Senhor, dá para compreender o Evangelho que diz: neste mundo tereis perseguições. Senhor, se esta perseguição vier fruto do seu discipulado, eu os aceito. Eu as aceito. Eu aceito as perseguições, porque sei que não são contra mim, mas aquele a quem represento, aquilo que eu busco, aquele que amo. Senhor Jesus, porque eu sei que no futuro
teria vida eterna. Não que Deus o despreze este mundo, estou no mundo, assim rezaste, eles estão no mundo e não os tira do mundo, mas que nós não nos iludamos com vanglória. Venha derramar o teu sangue redentor, Jesus, venha derramar, curar nossas feridas nesta terça-feira. Venha derramar, Jesus. Peça, onde você quer pedir este sangue redentor do Senhor? Onde você suplica esse sangue que venha curar as feridas, as células cancerígenas, os órgãos que não estão respondendo, os órgãos que estão parando? Senhor, venha derramar o teu sangue redentor nesta pessoa que não aceita ajuda, que não aceita ser trabalhado, não aceita ser internado por causa do alcoolismo, Senhor. São os teus filhos prediletos. Então derrama uma gota do teu sangue redentor, Senhor. Uma gota do teu sangue redentor por esses casais que estão sentindo o casamento se desfazerem pela traição, pela mentira, pela discórdia. Quero entregar o mundo que está violento, Senhor, guerra sem fim. O mundo anseia por restauração, então eu te entrego o mundo, entrego os líderes, o Papa, entrego os bispos, sacerdotes, o povo de Deus. Ah, Senhor, aqueles que mais precisam. Na escuridão da fé. Então canta comigo, aumenta o volume do rádio. O teu sangue redentor, derrama em mim também, Senhor, eu preciso desta graça. Derrama em mim o teu sangue redentor. Põe a mão no teu peito e diga: uma gota do teu sangue me cura, uma gota do teu sangue me liberta. Ó sangue redentor, derramai sobre mim as graças e bênçãos e toda inclinação para o mal. Por tuas chagas, eu creio, Jesus, de amor. Sim, chagas de amor, Jesus. Chagas de amor, Senhor. Aumenta o som do rádio, faz ecoar, acorda, vizinhança.

0: pedindo graças e bênçãos sobre todas as líderes mensageiras das capelinhas que incessantemente levam esta devoção às casas que as recebem. De amor, eu creio, Senhor, nas chagas de amor, nas tuas santas chagas de amor. E eu já sinto uma gota do teu sangue recaiu sobre mim e aliviar o meu pesar. Filhos queridos, povo amado, nós só começamos o programa. Ah, hoje tem tanta coisa. Convida teu amigo, tua amiga. Nós temos Santa Rita das Causas Impossíveis, oitavo dia. Nós temos São Felipe de Neri, a leitura orante. Ah, de Jó, você vai perder. Volte comigo, eu volto já.
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2: Cristo, do corpo de Deus. Qual vai ser a programação, padre? Eu celebrarei, presidirei a Santa Missa às 12 horas. E convido você que estiver no Santuário de Nossa Senhora de Guadalupe, que traga um agasalho, que traga um cobertor, traga uma roupa, traga um alimento, porque nós faremos o tapete solidário que já fazemos há anos. São todos colocados no chão, nos corredores do santuário, por onde Jesus passa abençoando. Isso ao meio-dia, às 12 horas, e você acompanha pela TV Evangelizar, pelo YouTube. Mas atenção, toca o sino, sacristão. Atenção para a programação da arquidiocese. E eu sempre estou junto nesta programação. Às 13h30, em frente à Catedral Basílica, acontecerá o show do Colo de Deus. Às 14h30, eu estarei conduzindo o acolhimento e animação para a Santa Missa. Às 15 horas, missa presidida por Dom José Antônio Peruso, seus auxiliares, muitos, inúmeros sacerdotes, ministros da Eucaristia. Depois teremos a procissão, mais de 1 quilômetro de procissão com tapete decorado para Jesus sacramentado. Às 17, a chegada. Também na Praça Nossa Senhora de Salete, o grande momento da bênção do Santíssimo Sacramento. Você pode acompanhar tudo pela TV Evangelizar, pelo YouTube Padre Manzotti. E vou lhe dizer que nesse dia estarei gravando lá, durante o show final, um clipe especial. Convido de modo especial a juventude. Isso mesmo, a juventude comigo. Vejo as imagens, são grandiosas, porque grandioso é o dia e majestoso é Jesus. Filho de Deus, que a paz de Jesus esteja com você. Filho de Deus, bom dia.
3: Alô. Bom dia, padre.
2: Deus o abençoe. Você pediu anonimato, de onde você fala, filho de Deus?
3: Eu falo do estado do Paraná.
2: Tá. Filho de Deus do estado do Paraná. Você pediu anonimato, o que que tá acontecendo, filho?
3: Padre, na verdade, fala
2: mais alto.
3: Eu queria uma oração, um conselho.
2: Tá.
3: Eu passei por uma situação há poucos dias, faz um mês mais ou menos. Eu peguei umas conversas da minha esposa, uma outra pessoa, e foi antes da gente ter a nossa filha. E eu saí de casa, mas eu não consigo ficar longe da minha filha, entende?
2: Deixa eu ver se eu entendi. Me ajude. Você pegou uma conversa, mas que ela teve antes e depois vocês tiveram um filho. Me ajuda a entender isso direito. Alô? Alô, filho? Filho? Alô? Oh, meu Deus. Caiu a ligação, mas fica aí. Será que não conseguem restabelecer? Vamos tentar. Na verdade, eu só estava confuso se eles tiveram um filho e depois de ter o filho, ele descobriu de conversas antes. Talvez, acho que seja isso. E ele ia falar de oração. Eles estão tentando restabelecer. Enquanto isso, eu gostaria de lembrar a você, restabelecer, porque parece-me que o problema é aqui. Talvez eles consigam só mudando a ilha. 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Daqui a poucos dias, contagem regressiva para as 1000 ave-marias. Você, por favor, livro ouro, escolha um valor. Escolhendo o valor, você escreve o nome de sua família, coloque de uma graça que já recebeu ou que vai querer receber. Mas o fato é, 17ª, este livro será encadernado, será um livro físico e será levado na terra prometida. Imagina quantos terços, quantas orações, quantas preces. Então, eu vejo ali, já sacristão me mandou um sinal de que restabeleceu, mas de Maracanaú, Ceará. O grupo, olha aí, gente, o grupo Manzotinhas, filhas de Jesus de Maracanaú, Fortaleza, Ceará. Meu abraço carinhoso às Manzotinhas de Maracanaú. Abraão Eduardo de Oliveira de Pacajus, Ceará. Saúde, Abraão Eduardo. Depois, Sônia Donizete Ortiz de Barros, Santo Antônio do Posse, São Paulo. Faça sua doação, por favor, por favor. Estamos no final do mês de maio. livrouro.com.br. Faça sua doação hoje por Nossa Senhora, já caminhando para as 1000 ave-marias. Filho de Deus, alô?
3: Alô?
2: Voltou, filho. Graças a Deus. É que eu vi que o problema aqui era entre eu e o nosso sacristão. Conte pra mim de novo.
3: É, assim, padre, eu tenho um relacionamento há 13 anos. E a gente começou a vida junto desde adolescente e estamos hoje casados há 13 anos. E há mais ou menos um mês eu peguei um celular antigo que nem ela nem usava mais, que era da minha, tá com a minha filha hoje. E eu peguei um sprint de conversa com uma outra pessoa, umas conversas mais acaloradas, né? E ele a todo momento chamando ela de amor, isso às 10 horas da noite, meia-noite e pouco. E ela me disse que isso foi só uma conversa. E ela me garante isso. E eu fui falar com esse rapaz.
2: E ele?
3: Com esse rapaz também, ele me confirmou, que me falou a mesma versão, né? Que foi só uma conversa, não passou. E isso durou um ano, né? E daí agora a gente, mais ou menos, eu tenho uma filha de um ano e 8 meses.
2: Tá.
3: E ela me falou que isso aconteceu antes da nossa filha. Quando eu descobri, eu saí de casa, fiquei uma semana fora. Só que eu sou filho de pais separados.
2: Entendi.
3: E eu não quero que a minha filha sinta o que eu sinto pelo meu pai. Graças a Deus eu tenho um padrasto muito abençoado.
2: Certo.
3: E é mais que um pai pra mim, só que eu não consigo ficar longe da minha filha de maneira nenhuma.
2: Entendi.
3: E eu tô lutando pela minha família, então eu queria uma oração pra Deus tirar isso do meu coração, da minha cabeça.
2: Filho,
3: um conselho, padre.
2: Filho, você ama tua esposa?
3: É uma pergunta difícil, eu ainda amo ela, mas é difícil
2: contar. Eu não tô falando se você tá machucado. Eu falei, você ama tua esposa?
3: Ama.
2: Ama. Filho, todo mundo tem o direito, direito não, todo mundo pode errar. Quem não tem pecado, atira a primeira pedra. Confie nela. Confie que foi um desvaneio. Confie que foi um momento de fraqueza. Ela é uma boa mãe, ela é uma boa esposa?
3: É.
2: Então, filho, se você ama, é capaz de perdoar. Você vai falar, mas como que eu vou confiar? Aí é outro processo. É um processo mais lento, que o diálogo entre vocês vai ter que ser para afirmar essa confiança. Mas você está certíssimo. Eu não quero dar a minha filha, ao meu filho, filho, né? O que eu passei, filha, o que eu passei com meu pai. Fique na linha, já que a gente perdeu e voltou, eu volto falando com você. Você pode aguardar?
3: Eu aguardo, sim.
2: Pessoal, não mexe em nada para não cair a ligação. Eu volto já.
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0: Nós vamos daqui a pouco a Jó capítulo 18, o segundo diálogo de Bildade. Mas eu falo depois, agora eu tô com o filho de Deus. Filho de Deus, então eu vou voltar ao assunto. Você vai dizer, mas hoje você tá machucado. Há quanto tempo que você descobriu isso?
1: Faz mais ou menos um mês.
0: Tá. Filho.
1: E
0: fale.
1: Sim, padre, pra ser bem sincero, quando eu descobri, eu pensei em fazer alguma coisa pra ela, fazer alguma coisa pra esse cara. É, depois de uns 2, 3 dias, eu pensei em fazer alguma coisa comigo mesmo. Só que a única coisa que me defende foi a minha filha, assim, que a gente já tava passando por uma turbulência. Entendi. Eu viajava com o caminhão pra fora e ela trabalhava e eu não tinha filha, então eu acredito, e a gente tava se separando quando essa minha filha nasceu. Quando ela veio, quando a gente descobriu que ela tava grávida, no caso. Então eu pra salvar, e daí eu não faço nada, eu não tenho coisa pela minha filha mesmo, eu tô nesse relacionamento pela minha filha.
0: Não, então primeiro não, você vai, eu vou corrigir você. Primeiro, prometa pra mim que você não vai fazer nada contra a tua esposa.
1: Nada, prometo.
0: Diga assim, eu prometo. Diga assim, eu prometo.
1: Prometo.
0: Diante de Deus. Repita.
1: Eu prometo diante de Deus.
0: Que não farei nada.
1: Que não farei nada.
0: Para vingar.
1: Para vingar
0: a minha honra contra minha esposa.
1: Contra minha esposa.
0: Eu prometo, Jesus.
1: Que não farei nada contra a minha vida.
0: Peço a graça, Jesus. De perdoar. E de buscar a reconciliação. Filho, pela tua filha sim, mas por você também. Não é só pela tua filha. Você merece ser feliz. Tua esposa merece ser feliz. Você ainda está fora de casa?
1: Não, já voltei porque eu fui uma semana longe e não consegui.
0: Você tem que, toda vez que vier essa, eu diria assim, uma certa raiva que te dá, não dá? Não dá uma frustração, uma sensação de raiva? Por que isso? Você vai pedir pra Deus.
1: É uma sensação que como o mundo tivesse desmoronado, né? Porque 13 anos, né? Não é uma história.
0: Então você vai pedir, Deus, tira isso do coração. Você vai chamar a tua esposa, vocês vão fazer um retiro de casais e vão. Você precisa de um retiro de casal com a sua esposa. Para que? Você vai falar assim, mas por quê? Porque vocês precisam se perdoar. E perdoando, buscar o sacramento do matrimônio, que vocês não são casados na igreja, né?
1: Nós somos casados.
0: Ah, vocês são casados, então melhor, não, melhor. Oi? Alô?
1: Isso aconteceu, padre. A primeira conversa que eu vi foi um mês depois que a gente tinha casado.
0: Foi uma fraqueza. Foi uma fraqueza. Tenha coragem de perdoar. Você vai falar, mas e a confiança? Aí você tem que dizer pra ela, mulher, eu te perdoo, mas me ajude a confiar em você. Porque se eu descobrir de novo, não terá a segunda vez. Me ajude a confiar em você. Você continua sendo caminhoneiro?
1: Não.
0: Isso. Consegue trabalhar esse perdão?
1: Consigo, sim.
0: Que Deus abençoe você, sua esposa, sua filha. E que Deus te derrame uma gota do seu preciosíssimo sangue. Não desista do matrimônio, filho. Por favor, faça o que eu estou pedindo. Procure um retiro de casais ali na sua cidade. Você vai tentar?
1: Vou,
0: tá bom. Deus abençoe e te proteja. Amém. Filhos queridos, você tem gostado da leitura orante de Jó? Hoje eu vou atender menos, hein, gente? Pessoas. Mas Jó, você tem gostado? Mande para mim um áudio. Quando eu retornar, e tô chegando, 41-3221-6060, eu vou colocando no ar os que eu consigo. Se você ficou com dúvidas, me mande a dúvida, que eu faço um programa à parte, se preciso for, para responder as dúvidas. Mas agora chegou Bíblia Aberta, cartilha de oração.

0: hoje é maravilhoso. Maravilhoso, gente. Capítulo 18, versículo 1 de Jó. Já está com o livro inabalável na mão. Pega as duas coisas, a Bíblia e o livro. Só para contextualizar, é o segundo discurso de Bildade. Ele fez o primeiro, agora é a segunda fala. Cada amigo fala uma vez, Jó responde, e depois o amigo fala uma segunda vez e Jó responde. Nós estamos na segunda fala de Bildade. Em linhas gerais, ele começa assim: preste atenção, cale-se, Jó, e preste atenção. Caramba, fala isso para um homem, bota a foto dele, coloca a foto de Jó. Cale-se, Jó, preste atenção, Jó, por que você não pode, não para de falar? Cale-se, preste atenção, então poderemos conversar. Por que você pensa que não temos juízo? Porque essa foi o que Jó falou ontem. Vocês não têm juízo, que vocês estão falando. Por que você pensa que somos como animais? Com sua raiva, olha a palavra, com sua raiva, olha a palavra que surge, com sua raiva você está se ferindo. Será que por você estar zangado o mundo vai virar um deserto? Cala-te, Jó, escute, por causa da tua raiva você está se ferindo. Será que por sua causa a montanha vai mudar de lugar? Versículo 5. A vida, Jó, escute isso, a vida, Dona Maria, a vida, seu José, a vida do perverso se acabará como a luz que se apaga, como as chamas do fogo que deixa de queimar, a lamparina da sua casa que não brilhará mais. Ele está descrevendo a vida de um perverso. Eu quero uma amarela. A vida de um perverso se acabará. Como? Aí ele vai dando exemplos. Parece poesia, mas de poético não tem nada. É uma desgraceira. Se acabará como a luz que se apaga, como as chamas do fogo que deixam de queimar, como a lamparina de sua casa que não brilhará mais. Em vez de luz, haverá escuridão. O perverso andará com passos firmes, mas agora está tropeçando em seus próprios planos para cair. Olha o que ele diz para Jó. Dê um salto, por favor. Por favor, versículo 18. Ele será expulso do mundo dos vivos e da luz será jogado na escuridão. Jó! Ô Jó! Você não deixará filhos nem netos. Você lembra o que aconteceu com Jó, né? Os filhos dele morreram. Não terá descendente quem fique com a sua casa. Em toda parte os que ouvirem falar do seu fim tremerão de medo e pavor. É esse o fim dos maus, daqueles que querem, que não querem saber de Deus. Cala-te, Jó, escute. Eu volto ainda na leitura orante, volte comigo.
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9: Reflita um pouco, e para quem tem o livro Inabalável, página 85. Jó me tocou muito, viu, gente? E eu escrevi este livro a partir da leitura de Jó. Por isso, se eu parar para explicar Jó, para mim é um exemplo de perseverança, mas de muito sofrimento. Por isso, se você tem o livro, me deixa guiá-lo agora. Na página 85, quantas vezes já ouvimos ou dissemos coisas parecidas como Bildade? Que Bildade disse? Foi a vontade de Deus? Ou ainda, você precisa ter mais fé? Deus está te castigando. Você está pagando alguma coisa. Gente, às vezes nós não somos tão descarados de falar, mas somos terríveis em pensar. Quantas vezes a gente usa, fala ou pensa isso?

0: ao seu lado. Quantas vezes nós gostaríamos que alguém dissesse: eu não sei explicar o que você está passando, mas eu estou do seu lado, rezando por você. Conte comigo, Senhor. Ajude-me. Nunca julgar e nunca colocar em questionamento o pecado dos outros. Mas, Senhor, me dê serenidade, sabedoria, discernimento de estar perto da pessoa que sofre. De que a minha presença seja o alento, o consolo. Dai-me esta graça, Senhor. Amém. Esta foi a leitura orante de hoje. Forte, né? Pelo menos eu me arrepio cada vez que eu rezo com você. Não sei como você sente isso. Alzira, que a paz de Jesus esteja com você, Alzira.
1: Amém, bença, padre.
0: Deus abençoe. Você fala de onde, Alzira?
1: Eu falo de Santa Bárbara do Oeste, estado de São Paulo. Ouço pela Rádio Magnífica.
0: Meu abraço à Rádio Magnífica e meu abraço a todos de Santa Bárbara do Oeste. Por favor, pode falar.
1: Primeiro eu quero dizer que sou uma sócia.
0: Obrigado.
1: Há muitos anos que nem me lembro de quando.
0: Eu só tenho a dizer então, muito obrigado.
1: E também recebo a capelinha das Santas Chagas.
0: Toca a corneta para ela, hoje é o dia, daqui a pouco eu vou falar dos líderes. Diga,
1: então,
0: filha.
1: Então, padre, eu quero contar um testemunho que para mim é a coisa mais linda do mundo.
0: Conte.
1: A minha filha nunca conseguiu ser mãe, apesar de viver muitos anos em oração com você e tudo, mas ela nunca conseguiu ser mãe.
0: Sim.
1: E há 7 anos atrás, ela pegou e falou: mãe, eu vou adotar, porque ela sempre dizia que ela iria adotar se ela não tivesse.
0: Sim.
1: Aí ela entrou na fila da adoção. Aí chega lá, é uma burocracia, tanta pergunta, tanta coisa. Ela falou para mim: mãe, são listas enormes de perguntas, eu não vou escolher. Quem vai escolher para mim, Deus vai dar para mim.
0: Olha
1: aquilo
0: aí
1: que eu merecer.
0: Que lindo!
1: Aí ela só falou assim, ela não escolheu nem cor, nem menino ou menina.
0: Nem sexo, nem cor dos olhos.
1: Não, nem cor. Ainda ela brincava: nossa, eu sou pé frio, mas não sobra nem um africano pra mim, ela brincava, sabe?
0: Que desprendimento, que coisa linda, que coisa linda,
1: então,
0: desprendimento.
1: Ela só pediu assim, que ela queria de 3 anos pra baixo, que ela queria cuidar de uma criança,
0: claro,
1: né?
0: Claro.
1: E aí, padre, há 2 anos atrás, chegou para nós uma menina de 8 meses.
0: Oh, meu Deus!
1: A coisa mais lindinha do mundo. E nas minhas orações, que a gente ficou 6 anos orando por ela, eu falava assim: Senhor, Senhor, a minha filha não escolheu, eu também não vou escolher. Mas eu queria pedir pro senhor, se fosse uma menininha, se o senhor der uma menininha para nós, saudade de cabelinho cacheado. Padre, padre, quando ela veio, ela era carequinha, mas ela tem uns cachos que é a coisa mais linda do mundo.
0: Como é que é o nome da criança, da neta?
1: Ela chama Mel.
0: Mel?
1: Mel.
0: Que nome bonito, que bonito.
1: E aí, padre, então eu sempre cuidando dela, né?
0: Sim.
1: E orando, e a gente é muito da igreja, graças a Deus.
0: Que bom.
1: Mas ela tem um amor tão grande nos santos,
0: olha,
1: e Nossa Senhora das Graças. Tive que comprar biscuit de santinho, porque ela quer carregar na bolsinha para ir pra missa.
0: Que maravilha!
1: O senhor vê, ela se ajoelhar na frente do altar, parece gente grande.
0: Ô, filha, louvado seja Deus. Então
1: tá
0: foi uma.
1: 2 anos e meio.
0: Um presente de Deus, uma dádiva de Deus, não foi?
1: Foi um presente de Deus. Inteligente, uma criança sábia, uma criança amorosa. Ela canta Mãezinha do Céu e chora, enche os olhinhos de lágrimas.
0: Ô, vó coruja, meu Deus do céu, mas
1: não, padre,
0: eu tô brincando,
1: eu sou,
0: querida.
1: Eu sei, mas ela é uma criança de encantar mesmo.
0: Eu sei. Então
1: de
0: diga
1: encantar.
0: Assim, obrigado,
1: ela
0: Jesus.
1: Mamãe fala assim: vamos à missa, mamãe, vamos à missa, mamãe.
0: Diga assim: obrigado, Jesus.
1: Muito obrigado, mil vezes obrigado.

0: Jesus, milhão de vezes, porque veio trazer uma vida nova para nós.
1: Amém.
0: E olha, padre, eu quero dizer uma coisa. É. Tem pessoas que, né, às vezes não tem coragem de adotar, mas eu acho que adotar
1: é muito mais
0: do que ser mãe de verdade.
1: É verdade, ser mãe duas vezes, né? Mãe
0: eu
1: do coração, vó do coração.
0: É, eu precisei, eu e a minha filha, fazer um encontro, porque todo mundo queria ver a Mel.
1: Olha aí, que maravilha.
0: A igreja inteira, o bairro inteiro.
1: Que bom.
0: Queria ver a Mel.
1: Então fica aí o teu apelo a todos, gente, se não façam adoção, é tão importante a adoção.
0: Gente, é maravilhoso.
1: Meu grande abraço, Alzira.
0: Outro padre.
1: Um abraço no coração. Graça recebida.
0: Graça testemunhada.
1: Toca o sino, sacristão.
0: O sino, a corneta, tudo que tem direito.
1: Dê um beijo no rostinho da Mel por mim. Um abraço, Alzira, Santa Bárbara do Oeste, São Paulo. Estarei por essa região ali no, ainda esse ano. Rádio Brasil de Limeira FM, Diácono Ricardo, Santa Bárbara do Oeste, Rádio Brasil, Paulo César, Dom Devair Araújo da Fonseca de Piracicaba. 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Eu vou pro intervalo, eu volto já. Volte comigo, gente. Voltamos já.
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5: 10:51.
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7: 3 da madruga, a gente

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5: Hoje é aniversário da Rádio Califórnia FM, Califórnia Paraná, Grande Lago AM, Santa Helena Paraná, Solares FM, Santo Antônio Prado, Rio Grande do Sul e Tapajós FM, Santarém, Pará. E hoje, aniversário do nosso, meu querido afilhado, Matias Pinheiro Tormena. Já é um jovem, já é um adolescente. Matias, todo carinho, um beijo do Dindo, que Deus o abençoe com muitas graças e bênçãos. Matias Pinheiro Tormena. Muito próximo de mim, muito carinhoso. Gente, eu quero falar e obrigado àqueles que mandaram as fotos. Nós vamos para Santa Rita de Cássia, mas antes, 41, mande a foto da sua, do seu grupo. 419-8791-2787, fica no GC. Ana Maria da Conceição de Picos, Piauí, meu abraço ali ao pessoal de Picos. Deus seja louvado, quanta imagem de Jesus das Santas Chagas. Valdirene Amâncio da Silva, Matupá, Mato Grosso, minha saudação, crianças, adolescentes, jovens, idosos. Violanta de Barros, dos Estados Unidos, agosto estou aí, hein? Nos Estados Unidos, pro Retiro Nacional e alguns lugares visitando. Neuza Borges de Oliveira Campos, de Tomazina, Paraná, estão na igreja, olha aí, todos com camiseta, uniformizados, Deus seja louvado. Gracilene de Oliveira Alves, de Remígio, Paraíba, olha aí, até com girassol. Sol, que coisa linda, Nossa Senhora de Fátima do lado, Deus seja louvado. Gisele da Fonseca, Nova Friburgo, Rio de Janeiro, oh meu Deus, aí arrasou, hein, Gisele, não dá nem para mim contar daqui, mas eu sei que são inúmeras as pessoas. Ela deu um testemunho tão lindo no Segundo Evangelizar, Rio de Janeiro. Jurandir Soligo, de Concórdia, Santa Catarina. Ah, é a pastoral do caminhoneiro, gente. Toca a corneta, sabe? Gente, olhe para a televisão. E para quem tá no rádio, eu descrevo. É um caminhão que leva uma capelinha no para-brisa. Aí, coisa boa, gente. Cileide Aparecida Santos Martins, de Itaquiraí, Mato Grosso do Sul. Olha, todos reunidos. Estão ali até fazendo umas doações. Parabéns. José Vilmar Alves, de Fortaleza, Ceará, meu abraço, filho de Deus, que bom que você é coordenador das capelinhas, Deus seja louvado. E Dalina Mendes Veloso, de Monte Carmelo, Minas Gerais, ali na igreja, meu abraço ao povo mineiro. Lembrando que agora nós temos Belo Horizonte, atenção, você de Belo Horizonte, pelo canal 15.1, você de Belo Horizonte, além das rádios que nos transmite, você pode nos assistir pela televisão, canal aberto 15.1. Sobre Felipe de Neri, eu gostaria só de dizer, até preparei todo o material, mas é o santo da felicidade. O santo que nos ensina que é preciso ser santo na caridade, ser feliz. na caridade, ser feliz. Ele tem um lema para ele: o santo da alegria sem pecado. Olha que coisa mais forte, né? São Felipe de Neri, rogai por nós. E chegou a hora, povo santo de Deus, para a novena de Santa Rita de Cássia, oitavo dia. Ó poderosa e gloriosa Santa Rita, chamada Santa das Causas Impossíveis, advogada dos casos desesperados, auxiliadora da última hora, refúgio e abrigo da dor que arrasta para o abismo do pecado e da desesperança, com toda a confiança em vosso poder, junto ao coração sagrado de Jesus. A vós recorro nesse caso difícil e imprevisto que dolorosamente oprime meu coração. Coloque. O que é que hoje oprime teu coração? Dolorosamente oprime teu coração. Obtenha, ó Santa Rita de Cássia, a graça que desejo, pois sendo-me necessária, eu a quero. Apresentada por vós, ó Santa Rita, minha oração, meu pedido, por vós, que sois tão amada por Deus, certamente serei atendido. Dizei a nosso Senhor Jesus Cristo que me valerei da graça para melhorar a minha vida, os meus costumes, e para cantar na terra e no céu a divina misericórdia. Santa Rita das Causas Impossíveis, rogai por nós. Santa Rita das Causas Impossíveis, rogai por nós. Santa Rita das Causas Impossíveis, rogai por nós. E agora, unido a todos os líderes mensageiros das capelinhas, todos os que rezam comigo às 3 horas da tarde, e todos os que recebem, Eterno Pai, eu vos ofereço as santas chagas de nosso Senhor Jesus Cristo, para curar as de nossas almas. Meu Jesus, perdão e misericórdia pelos méritos de vossas santas chagas. Meu Jesus, perdão e misericórdia pelos méritos de vossas santas chagas. Meu Jesus, perdão e misericórdia pelos méritos das santas chagas. O Senhor esteja convosco. Ele está no meio de nós. Abençoai, Senhor, a água. Tome, dê ao seu colaborador, seu funcionário, dê para sua patroa, para o seu patrão. Verdade, faça isso. Abençoai a água, a roupa dos enfermos, as crianças, as fotos de família. Abençoai os casais que estão em crise ou que estão com dificuldade de perdoar. Por intercessão de Nossa Senhora do Carmo, São Pio de Pietrelcina, nos méritos das Santas Chagas, Pai, Filho, Espírito Santo, amém. E eu me despeço com o clipe que eu estou apaixonado, inabalável, YouTube Padre Manzotti. Evangelizar é preciso.

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10: 11:06. 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
2: 11 horas e 10 minutos.
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1: 11 horas e 13 minutos.
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bom dia, vamos a mais um momento dos pedidos de orações. Pedindo oração pelo afilhado Pietro, que amanhã fará um ano de vida. Para que Deus abençoe sempre, a pedido dos padrinhos César e Margarida. Que Deus e Nossa Senhora ilumine minha mente e que eu passe em todas as provas da CNH e que assim seja. Amém. Pedindo bênção e saúde para Roseli Bueno, que hoje está de aniversário, para que Deus dê muita saúde e felicidades. E também pedindo orações para Giovanni e Marielle, que irão se casar no dia 30. Que Deus abençoe e ilumine a união. Esses são os pedidos de Ana e também Giovanni. Pedindo orações para o padre Manzotti, para que nesse oitavo dia da novena de Santa Rita de Cássia, que ela interceda por mim, por nós, que consigamos realizar nossos sonhos de ter um terreno e uma casa própria. Que providencie com São José, abençoe nossos sonhos, é o pedido de uma querida de Jesus. Pedindo a Santa Rita cura e libertação da bebida alcoólica do filho, que se afaste das más companhias e que volte para a igreja. A pedido da mãe. Orações para todos da família, também pela alma de Altever Miguel, pela alma da mãe Otília, pedindo um bom lugar e descanso eterno, a pedido de Elizabeth. Oração agradecendo a Jesus misericordioso, ao Divino Pai Eterno, a Nossa Senhora e todos os santos por todas as bênçãos e graças recebidas. Agradecendo pela grande graça recebida, pelo negócio que a filha de Elaine conseguiu, a venda da casa, a compra do apartamento. Obrigada ao bom Divino Pai Eterno, a Jesus misericordioso e a Nossa Senhora. É o pedido de uma filha de Deus. Oração para Daniele, que hoje completa mais um ano de vida. Que Deus abençoe e ilumine sempre, a pedido da família. Agora são 11:20. Este foi mais um momento dos pedidos de orações.

Espírito Santo de Deus, curar nossas enfermidades, nossas fragilidades. Sustenta-nos, Senhor, na caminhada. Dai-nos forças para lutar. Vem, Espírito Santo de Deus, com unção. Vem, Espírito Santo de Deus, com discernimento. Capacita-nos, Senhor, discípulos, missionários.

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6: 11 horas e 33 minutos.

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0: 11:46.
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0: Meio-dia e 6 minutos.
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0: Terça-feira de chuva em Rio Azul e região. A temperatura neste momento em 19 graus. Muito bom dia para você. Começamos agora mais uma edição do Talento Notícias, a segunda edição desta terça. Pois é, gente, 19 graus a temperatura neste momento e a máxima não deve passar dos 20. Seguimos então com essa temperatura amena, combinação, né, do frio e da chuva. Tem mais previsão de pancadas ao longo de toda a tarde. Aí, para amanhã, quarta-feira, já não tem previsão de chuva mais, tá, gente? Amanhã não deve chover. Amanhã, sol com poucas nuvens, alguns períodos aí mais nublado ali, principalmente o começo da manhã, mas a princípio devemos ter sol entre nuvens e sem chuva. Na quinta-feira e na sexta-feira também segue sem chuva, quinta-feira mais nublado, tempo fechado, mas sem chuva, sexta-feira sol com muitas nuvens também, mas a princípio sem chuva. Aí no sábado, gente, tem mais 9,3 milímetros previstos, tá? Mas então temos essa chuva que cai ainda ao longo da tarde de hoje, aí amanhã, quarta-feira, na quinta e na sexta, essa chuva dá uma trégua, dá um intervalo, e aí no sábado tem mais um pouquinho, tem mais pancadas com 9,3 milímetros, tá? Essa é a previsão atualizada que ainda pode mudar e qualquer atualização vamos trazendo para você ao longo da programação. Para amanhã, a mínima de 10 e a máxima de 21. E já estamos recebendo as participações dos nossos ouvintes aqui no WhatsApp. Você pode enviar também sua mensagem, participar da programação, contar pra gente o que você tá fazendo, né? Pra quem tá almoçando, fazendo sua refeição em família, nosso bom dia, obrigada pela sua sintonia. Um abraço lá pros nossos ouvintes, para o Oziel e também o Ricardo Robasqueves em Marumbi dos Elias. Eles estão trabalhando de pedreiro e ouvindo o programa. Um abraço para vocês, muito obrigada pelo carinho da audiência. Então, um abraço para o Oziel e para o Ricardo Robasqueves em Marumbi dos Elias. E você também pode enviar sua mensagem, conta para gente de onde você está nos ouvindo, de qual município, de qual cidade. Participe aqui da nossa programação. E vamos a Curitiba com Jomar Valença, que volta novamente para trazer mais destaques do Paraná. Jomar, boa tarde.
1: Alô, alô, muito boa tarde, Thaís Vieira e equipe. Boa tarde você que é convidado do programa Talento Notícias, segunda edição. Alô, Rio Azul. Alô, você em toda a região pela 97.9. Muito boa tarde. Terça-feira, 26 de maio, tempo instável em Curitiba. Temperatura máxima prevista para a tarde de hoje aqui na capital, 22 graus. E contribuintes que utilizam o modelo completo da declaração do imposto de renda podem destinar parte do imposto devido para projetos sociais sem gastar nada a mais por isso. O valor pode ser direcionado para fundos e entidades que atendem crianças, adolescentes e idosos em situação de vulnerabilidade. A destinação pode chegar a até 6% do imposto devido e é abatida no valor a pagar ou adicionada à restituição. O mecanismo é importante e tem grande potencial de apoio a projetos sociais em todo o país. Trabalhadores poderão utilizar parte do saldo do FGTS para renegociar dívidas dentro do programa Novo Desenrola Brasil. A medida permite usar até 20% do saldo disponível ou até R$ 1.000, prevalecendo o maior valor, para quitar ou amortizar débitos em atraso. Segundo o governo federal, a adesão será feita diretamente pelos bancos após autorização do trabalhador no aplicativo do FGTS, sem necessidade de ir até uma agência da Caixa. O programa contempla dívidas como cartão de crédito, cheque especial e crédito pessoal, com descontos que podem chegar até a 90%. Com previsão de 22 graus para a tarde de hoje em Curitiba, Jomar Valença com as informações da Rede AERB. A todos, uma ótima terça-feira. Voltamos amanhã.
0: Muito obrigada, Jomar. Um excelente trabalho para você. Obrigada pelas suas informações, sempre com a gente aqui. Parceiro da Rede AERB, trazendo os destaques do Paraná. Olha, um rapaz de 25 anos acabou passando por um sufoco tremendo e precisou ser resgatado pelo Corpo de Bombeiros ontem, segunda-feira, na área rural de Imbituva, mais precisamente na localidade de Lontrão. Gente, o jovem subiu em uma araucária para colher pinhão, mas ele acabou ficando preso no topo do pinheiro a uma altura de cerca de 20 metros. Foram quase 3 horas de tensão até que o socorro conseguisse concluir o resgate em altura. Felizmente, a equipe dos bombeiros agiu rapidamente, utilizou equipamentos especializados e conseguiu trazer o rapaz de volta ao chão em segurança. E essa situação, né, a gente, serve de alerta, né, para o perigo desse tipo de colheita sem os equipamentos de proteção devidos, né? Nós estamos aí na época do pinhão e daí muita gente acaba, né, se aventurando aí nas alturas, subindo, né, nos pinheiros, nas araucárias, para fazer esse tipo de colheita, né, subindo essa colheita em altura, o que é muito perigoso, viu, gente? É preciso, então, trazer esse alerta nessa situação desse rapaz que acabou ficando preso. Então, isso aconteceu em Imbituva, na área rural de Imbituva, ele acabou ficando preso quando ele subiu para fazer, né, a colheita do pinhão, e acabou ficando preso e aí precisou ser resgatado pelo Corpo de Bombeiros. Então fica um alerta, tá? Não, nunca se aventure, nunca coloque a sua vida em risco, viu? 12:20 agora. Eu falo com você que está procurando por emprego. Atenção, tem vagas disponíveis aqui em Rio Azul. Primeiro trago as vagas da Cacau Show. A Cacau Show de Rio Azul está com vaga para consultora de vendas para integrar sua equipe. O horário de trabalho é de segunda a sábado, das 11:40 às 20 horas. Interessados devem enviar currículo para rgrupomartins@gmail.com. Repetindo, rgrupomartins@gmail.com, ou através do WhatsApp 429-98-62-7234. Então, se você tem interesse, envie para esse WhatsApp ou através do rgrupomartins@gmail.com. Tem vagas também na empresa Schreiber, que está disponibilizando vagas para auxiliar de produção, auxiliar de sanitização e também vagas para eletromecânico. Então, atenção para as vagas de auxiliar de produção e auxiliar de sanitização. Os requisitos são disponibilidade de horário, responsabilidade e ser maior de idade. Já os requisitos para a vaga para eletromecânico é ensino médio e curso de mecânica elétrica ou eletromecânica, experiência mínima de 1 ano em operação ou estágio obrigatório de curso técnico e também conhecimentos em elétrica e mecânica industrial. Os benefícios para as vagas, tanto para vaga de auxiliar de produção, vaga de auxiliar de sanitização ou vaga para eletromecânico, é salário compatível com a função, vale alimentação na empresa, plano de saúde e odontológico extensivo aos dependentes legais, seguro de vida, convênio com academia, programa de assistência ao colaborador e participação dos lucros, tá? E tem também ainda as vagas da Madeireira Rio Claro, também aqui de Rio Azul, que informa que possui vaga para auxiliar de mecânica industrial e vagas para auxiliar de produção nos períodos diurno e noturno. Para a vaga de auxiliar de mecânica industrial, os requisitos são ensino médio completo, conhecimento e experiência em solda MIG, experiência em montagem, desmontagem e regulagem preventiva e corretiva em equipamentos e máquinas industriais. O salário a combinar, mais vale alimentação de R$ 300. Já as vagas para auxiliar de produção nos períodos diurno e noturno, o valor do salário é de R$2.123 e vale alimentação. E para ambas as vagas, gente, tanto para mecânica industrial quanto para auxiliar de produção, ainda tem os benefícios, que são seguro de vida, uniforme completo, convênio farmacêutico, convênio odontológico, convênio gás, convênio empréstimo consignado, cartão presente de Natal. E ainda, para auxiliar de produção, tem a ajuda de custo para combustível aos colaboradores que moram em outras cidades. Se você tem interesse nas vagas, leve o seu currículo com foto, leve o seu currículo na portaria da empresa, tá? Que fica na rua Jacob Burco, número 2, aqui em Rio Azul, ou ainda você pode enviar pelo e-mail rh@mrclaro.com.br. Então, são diversas vagas disponíveis em Rio Azul, tem vagas na Madeireira Rio Claro, tem vagas na empresa Schreiber e também vaga na Cacau Show Rio Azul.
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Após receber uma denúncia anônima, a polícia militar passou a monitorar uma casa suspeita de ser um ponto de venda de drogas em Irati. Os policiais viram quando um carro encostou, o motorista pegou um pacote e saiu rapidamente. A polícia tentou parar o veículo, mas o motorista fugiu em alta velocidade, iniciando uma perseguição. Durante a fuga, o homem jogou um pacote com maconha para fora do carro, abandonou o veículo e tentou correr a pé, mas foi alcançado e preso. Ao mesmo tempo, outro rapaz tentou sair da casa com cocaína e também foi abordado. Dentro da residência, com autorização, os policiais encontraram mais porções de maconha, crack, cocaína, além de balanças de precisão e celulares. Todos os envolvidos, as drogas e o carro foram levados para a delegacia.

olha, em Irati, um acidente de trânsito mobilizou as equipes de socorro na Avenida Doutor Vicente Machado. Um caminhão fazia uma conversão para entrar na rua Pacífico Borges, quando atingiu um adolescente que vinha de bicicleta pela contramão. O garoto ficou ferido e foi levado pelo SIAT até a UPA para receber atendimento médico. O motorista do caminhão fez o teste do bafômetro, que deu negativo para consumo de álcool. E como o veículo estava com a documentação em dia, foi liberado. A bicicleta foi entregue ao pai do adolescente. E uma moradora do bairro Joaquim Zarpelon, em Irati, viveu um momento de susto no início da manhã de ontem. Por volta das 5h50 da manhã, duas mulheres pularam o muro da casa dela e quebraram os vidros da janela da frente. Logo em seguida, a dupla fugiu em um carro. A moradora contou ainda à polícia que está recebendo várias ameaças por mensagens no celular. A polícia militar registrou o caso de dano e ameaça. E em Inácio Martins, objetos roubados há mais de 20 dias foram encontrados em um matagal. O empresário desconfiou de uma movimentação estranha em um matagal perto da sua empresa, no centro da cidade, e mandou um funcionário dar uma olhada. No local foram encontrados uma televisão, um botijão de gás e uma cortina, que objetos que estavam escondidos. A polícia militar foi acionada e descobriu que esses objetos tinham sido furtados no dia 5 de maio. A vítima do furto foi avisada, reconheceu seus pertences e tudo foi entregue na delegacia de polícia civil para ser devidamente devolvido ao dono. Em Rebouças, um acidente movimentou ontem o centro da cidade. O motorista de um Gol fechou uma motocicleta Honda Titan ao fazer uma conversão para a esquerda na rua Honorato Pinto Ferreira. A motociclista bateu na lateral do carro e foi socorrida pelos bombeiros com ferimentos moderados. Quando a polícia militar chegou, percebeu que o motorista do Gol mal conseguia parar em pé. Ele estava com os olhos vermelhos, a fala enrolada, o forte cheiro de álcool, e ele admitiu ter ingerido bebida alcoólica. Segundo o relato, ele teria ingerido 3 latas de cerveja. O teste do bafômetro apontou 1,10 de álcool no sangue, o que é crime de trânsito. Ele recebeu voz de prisão na hora e foi levado para a delegacia de Irati. Os veículos estavam com a documentação em dia e foram liberados para familiares.

12:37 agora. Olha, um homem que já é conhecido da polícia por praticar pequenos furtos atacou novamente. Isso também em Rebouças. Ele entrou de forma sorrateira em uma farmácia no início da noite de ontem e escondeu 3 vidros de condicionador da marca Eudora debaixo do moletom vermelho, moletom que ele usava. O prejuízo foi de cerca de R$150. Toda a ação foi gravada por câmeras de segurança. O homem fugiu em direção à sua casa, mas não entrou e sumiu. A polícia militar fez buscas, mas precisou interromper, né, a procura por ele para atender o acidente, né, com esse motorista embriagado que eu citei agora há pouco. As imagens já estão com a Polícia Civil para identificação e prisão do suspeito.

0: Mais participações aqui dos nossos ouvintes. O nosso ouvinte Amauri está confirmando a audiência. Quem está aqui também? A Josiane. Josiane, obrigada pela sua sintonia. Olha só, gente, nós estamos vivendo a campanha Maio Laranja, que é uma campanha nacional de conscientização e combate ao abuso e à exploração sexual de crianças e adolescentes. Então, neste mês de maio, a gente dedica, né, de forma mais intensa a trazer informações, a debater, a falar sobre esse assunto, a trazer orientações sobre esse tema tão importante. E isso é justamente o tema do quadro Pequenas Conversas e do quadro Fala Doutor de hoje. Educação e vigilância são essenciais para prevenir a violência sexual na infância.
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2: Olá, que bom que vocês estão com a gente na nossa coluna Pequenas Conversas, onde falamos de infância e adolescência. E hoje vamos falar de um assunto sério que se comenta em maio, mas que não deveria ser somente um assunto do mês de maio, do mês onde se fala da violência sexual na infância e adolescência. Assunto sério, mas infelizmente existente em todos os lugares do mundo. Ainda a infância é esse lugar frágil e desprotegido para muitas crianças. E o que nós temos que saber sobre isso? Que a criança nasce sem instrumentos para entender o que é certo e o que é errado. E, inclusive, somos nós que, com o desenvolvimento, vamos dizer para ela que existem partes do corpo que não se tocam, que um outro não pode tocar, que existem partes do corpo que chamamos de íntimas. E a partir daí, que ela não deveria aceitar brincadeiras que envolvessem toques ou qualquer outro tipo de manipulação de partes íntimas na infância. Sempre, ou na maioria dos casos, a violência sexual começa, infelizmente, por pessoas próximas, na maioria das vezes dentro de casa, e num assédio progressivo que faz com que aquela criancinha possa pensar que são formas de carinho. Então temos que proteger os pequenos. A gente ensina sem que isso seja um apavoramento, como uma coisa natural da vida. Cuidamos dos olhos porque eles são frágeis, cuidamos da pele porque, se não cuidamos, ela pode ter infecções. Cuidamos das partes íntimas. E isso precisa ser ensinado desde muito pequeno. E assim, da mesma forma, nunca podemos deixar crianças sob cuidados de estranhos. E mesmo das pessoas próximas, temos que saber muito bem como que elas são capazes de cuidar e proteger daquele que é o nosso tesouro, nosso filho, a nossa filha, os alunos. E prestar atenção se existem assédios, se existem carinhos que causam desconforto, que se existe uma fixação naquela criança ou adolescente, para estarmos alertas e podermos proteger. Lembre, violência sexual nunca foi uma forma de carinho, nunca foi uma forma de atenção, mas existe em todas as classes sociais, em todas as classes culturais e em todo o mundo, pela fragilidade da infância. Eu agradeço a atenção de vocês e, quem sabe, vocês possam discutir esses temas com os que são próximos. Até a próxima coluna Pequenas Conversas.
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0: compreender o que estão vivendo e nem pedir ajuda. Hoje vamos conversar com a assistente social responsável pelo Serviço de Assistência Social do Hospital Pequeno Príncipe, Rosane Brasil, sobre os sinais físicos e comportamentais que podem indicar situações de violência infantil, os impactos emocionais deixados por esses abusos e os desafios enfrentados pelas equipes de saúde no acolhimento de vítimas cada vez mais jovens. Também vamos entender como a violência pode atravessar gerações dentro das famílias e por que o olhar atento de pais, familiares, professores e profissionais de saúde é essencial para romper esse ciclo. Rosane, quais são os tipos de casos que vocês mais costumam receber aqui no hospital?
1: Infelizmente, aqui no hospital, os casos que a gente mais costuma receber são casos de suspeita de violência sexual contra meninas, né? A maioria nessa faixa de 0 a 6 anos, mas a gente tem uma grande parte disso de 0 a 3 anos. A maioria vem trazida pela mãe e o abusador, o suspeito de estar fazendo essa agressão contra a criança é alguém de dentro da casa da criança, ou pai, ou padrasto, ou um tio, um primo, um avô, às vezes bisavô, então alguém do convívio diário da criança que mora com ela na casa dela. Esses são a maioria dos nossos casos. E a grande maioria também são atos libidinosos, que a gente chama, né? Que o abusador comete, né? O passar a mão, o beijo na boca, o passar a mão em partes íntimas, né? Que eu falo. E esse abusador, ele não deixa marcas na criança, não deixa lesão, mas deixa uma marca muito grande psicológica e emocional, né? Então, infelizmente, a maioria dos nossos casos não são casos comprovados que precise de internação, mas são casos que estão acontecendo e que trazem sim uma sequela emocional para essa criança.
0: E como os pais e outros familiares podem identificar que uma criança está passando por uma situação de violência infantil?
1: A criança, ela dá dois tipos de sinais: os sinais comportamentais e os sinais físicos. As pessoas que têm contato diário com essa criança vão perceber isso facilmente. Só basta ter um olhar atento ao que ela está falando, a como ela está se comportando, né? E o que ela está trazendo, às vezes algum tipo de machucado, de lesão. Então eu vou dizer assim, é através de uma mudança de comportamento, né? Uma criança muito sociável que de repente está mais retraída, uma criança calma que de repente está muito agressiva, uma criança que não quer mais ir em determinada casa de pessoa que antes ela ia, criança que tem dificuldade de dormir, que tem mau rendimento escolar, que apresenta algumas lesões, que tem dificuldade de controlar xixi e cocô. Então a gente precisa ter, não em um sintoma desse, mas quando a gente começa a ver que esse sintoma está se repetindo e às vezes ele está aliado a outros, né, sintomas, então a gente pode sim identificar que a criança está passando por uma violência infantil. Os familiares perto que conhecem a criança também podem ver isso facilmente, assim como as pessoas que mais convivem com a criança, que são os professores, que são pessoas de extrema importância na parte de prevenção e na parte de identificação de crianças que sofrem violência.
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3: Indicadores agropecuários com Diego Brião. Soja.
4: Nos Estados Unidos, devido a feriado local, não houve movimentação nas bolsas na segunda-feira. Valor no mercado físico no Brasil por saca de 60 quilos. Estado do Mato Grosso, cidade de Sorriso, R$ 104,60. Valor em alta na comparação com a cotação anterior. Paraná, Marechal Cândido Rondon, R$ 112. Em estabilidade. Bahia, Luiz Eduardo Magalhães, R$ 114. Também em estabilidade. E Rio Grande do Sul, não me toque, R$ 113. Também em estabilidade.
3: Milho.
4: Valores no mercado físico por saca de 60 quilos. Paraná, Marechal Cândido Rondon, R$ 53. Valor em queda. Mato Grosso Sorriso, R$ 42,60.

0: também em queda, e São Paulo, Campinas, R$ 66 em estabilidade.
1: Boi gordo.
0: Em São Paulo, na B3, os contratos com vencimento em maio eram negociados ao final da segunda a R$ 346,75 por arroba. Houve elevação de 0,07% no dia. Boi à vista, Mato Grosso, Rondonópolis, R$ 337,30 por arroba.
1: Café.
0: No Brasil, na B3, os contratos futuros de café arábica, com entrega prevista para setembro, apresentaram queda, com cotação de US$ 316,05 por saca de 60 quilos. Valor no mercado físico do café arábica tipo 6 por saca de 60 quilos. Minas Gerais, Varginha, R$ 1.750. Bahia, região oeste, R$ 1.530. E São Paulo, Franca, R$ 1.720.
1: Algodão.
0: Valor do algodão em pluma, por arroba, Mato Grosso Sorriso, R$ 130,13, valor em elevação na comparação com a cotação anterior, e Bahia, região oeste, R$ 135 em queda.
1: Trigo.
0: Valor no mercado físico do trigo por saca de 60 quilos, Paraná, Marechal Cândido Rondon, R$ 69 em elevação, e Rio Grande do Sul, Nonoai, R$ 65 em estabilidade.
1: Arroz.
0: Valores no mercado físico, Bahia, região oeste, R$ 76,50 por saca de 60 quilos em estabilidade, e Rio Grande do Sul, média estadual, R$ 59 por saca de 50 quilos, também em estabilidade.
1: Indicadores agropecuários com Diego Brião, produção Agência Rádio Web.
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7: Esse é o Giro de Notícias. Eu sou Cassi Balog e você acompanha os destaques do momento. O governo e a Câmara fecharam um acordo para acabar com a escala 6x1 em até 60 dias após a promulgação da PEC. A proposta prevê 2 dias de folga por semana e redução da jornada de 44 para 42 horas semanais já no início da transição. Em até 12 meses, a carga horária deverá cair para 40 horas semanais. O julgamento do caso do assassinato de Henri Borel, menino morto aos 4 anos em março de 2021, foi pausado na tarde desta segunda-feira. O motivo foi a internação do advogado Fabiano Tadeu Lopes, que sofreu um infarto e era apontado por Jairinho como principal defensor do caso. Jairinho e Monique Medeiros, mãe de Henri, são acusados pela morte da criança em 2021 após uma série de agressões. O STF articula medidas legais após a Justiça dos Estados Unidos determinar a intimação do ministro Alexandre de Moraes por e-mail. A ação foi movida pela plataforma Rumble, que acusa Moraes de ordenar a suspensão de perfis de brasileiros residentes nos Estados Unidos. A corte pretende acionar a diplomacia brasileira, o Ministério da Justiça e a AGU para atuar no caso. O senador Flávio Bolsonaro está em Washington para uma reunião com o presidente dos Estados Unidos, Donald Trump. No encontro, ainda a ser confirmado oficialmente pela Casa Branca, Flávio pretende tratar da classificação de organizações terroristas do Primeiro Comando da Capital, PCC, e do Comando Vermelho, CV, e da garantia plena da liberdade de expressão nas redes sociais do Brasil, uma bandeira comum entre os dois países. O Giro de Notícias é uma produção da Agência Rádio Web. Texto e apresentação, Cassi Balog. Edição, Thiago Pedruzzi.
2: A segunda edição do Talento Notícias de hoje fica por aqui. Eu agradeço a sua companhia. Até mais.
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0: 12:59.
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4: Bora, bora, bora! Pediu, tocou, 1h, hoje é 26, hein? 26 de maio! Choveu, os pés inchados estão tudo na bodega, né? Ô, compadre Luiz, falaram que você não abre a bodega na segunda? Eu ia ontem tomar um trago lá, falaram que tava fechado, mas um amigo meu passou lá, disse que tomou uma meia dúzia de trago e tava aberto a bodega ontem, depois das 6. Avisa pra nós bem certo o horário que fica aberto a bodega, aí, guri. É a bodega que desce ali pra Palmeirinha, hein? Vindo da cidade pra Palmeirinha, passou a serrinha ali, ó. À direita tem lá a bodega do compadre Luiz. Tem que passar a tomar uma jamel com limão lá, garoto.

0: Hoje é terça-feira, 26 de maio. Tá acabando o mês, tá acabando o mês. Que venham os boletos de junho. Olha, o nosso WhatsApp é o 99199752. Bora! 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
0: Tamo começando a bagaça. Se cair na área, pode apitar que é pênalti. E a seleção do Brasil, hein? Que escalação que é aquela, guria? Que time meia boca, hein? Há 20 anos atrás, assim, tinha uma seleção top, hein? Agora só tem estrela, gelzinho no cabelo.

0: Mandar um abraço para aquele grupo de malé lá, Notícias e Debates.
1: É Notícias 24 horas. É notícia, notícia, política, informação, de tudo um pouco. É treta. Você quer arrumar briga em WhatsApp, dê a sua opinião lá pra você ver no grupo lá. Debui o cacete em você. Como dizia meu falecido pai, boca fechada não entra mosquito. Quer arrumar uma peleia? Dê uma opinião tua num grupo aí de WhatsApp. Ô Paulinho, você tá por aí, Paulinho? Paulinho sempre com o radinho ligado lá, né, garoto?

zap da Talento liberado, não paga nada. 99199752. Pra matar a saudade, vem pra cá, Jimmy Cliff, boa tarde. 1:05 em Rio Azul. Temperatura 19 graus.

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2: 13:23.
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10: Muito bem, 1:25, bora! 20 graus a temperatura. Pra matar a saudade, hein? Quem é DJ? Gala, Gala. Come to my life. Já já, Guilherme Santiago e também Titãs. Sobe o som, você tá na Talento, a número 1 do seu rádio. Aqui só toca música boa.

tarde, Adilson Rodrigues, tudo beleza? Quero pedir a música Fundo da Grota, quero oferecer para meus amigos na beiralinha, se Dom Preste da Lila, Sabiá. E para nós que estamos na escuta, eu, Sebastião, Márcio, Wagner, somos de Blumenau, Santa Catarina. Valeu, meu grande amigo. Até.

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Adilson, toque a música Temporal de Amor para mim ouvir, Adilson. É o Antônio Schneider, valeu, garoto! Ele pediu a canção aí, Temporal de Amor. Valeu, garotinho, tá todo mundo ligado na Talento, bora que bora! 1:50, boa tarde!

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1: Hora mais 54 minutos, 1:54. Mandar um abraço lá para os meus amigos da Colônia 5, aonde eu estive domingo. Tinha bingo, tinha leilão, muitos prêmios. Pessoal de Rio Azul também esteve por lá, a galera aí arrematou os leilão. A Costela, um abraço aí para o meu amigo aí, o Romário ali, do Romário Motos, o Tata. Também o Thiago Carters, piazada da Gold, hein? Arremataram algumas prendas, também o pessoal lá da Vila Nova, a piazada que deu lance aí. A todos da Colônia 5, uma boa tarde pra vocês, que Deus abençoe, que dê um bom lucro a festa aí, tá bom? Precisando, me chama que eu tô de volta aí. Precisamos de uns pila pra comprar leite e comprar fralda. Bora que bora, guri! Tem áudio, pessoas inteligentes que ouvem a gente.
2: Opa, boa tarde, tudo bom? Toque uma música polonesa pra nós aqui da 5.
1: Opa!
2: É, a Inês, o Gustavo, a Heloísa, Ana Horn e o Luiz.
1: Valeu!
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1: 1:55, pediu, tocou!
3: São polonesa por esse Brasil afora.

aos pedidos musicais dos melhores ouvintes. Passou por aqui Jacó e Jacozinho, Disco Voador. A indicação da Ana Dirce, da Colônia Eufrosina, lá em São Mateus do Sul. Passou por aqui também o Leandro Leonardo, Temporal de Amor, indicação do Antônio Schneider. Passou por aqui também a Loira Tatuada. Dá para o Ricardo Robaschkevich, do Marumbi dos Elias. E também passou por aqui uma Colomeica do Celso Taborda. Lá para os meus amigos, a família Nahorn, lá na Colônia 5 em Malé. Duas horas mais 4 minutos, 2:04. 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Manda um abraço também lá para a Camila, a Sirlei, o Luiz. Tá todo mundo ligado aqui na sua rádio favorita. 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

0: 14h12.
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1: 14:15.
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5: Breno Reis e Marco Viola.
6: 2:18, as indicações aqui chegando do Jorge Luiz Carpins, que ele pediu aqui não, Nutelinha.
5: Atenção.
6: Breno Reis e o Marco Viola, boa tarde.

A hora certa, 2:30, 2:30, passou por aqui. Lá se foi o boi com a corda, hein? Lá para a Jocely, o Marcelo, a Débora, a Natiele, o Bernardo, da Cachoeira dos Domingues, município de Rebouças. Passou por aqui o Amado Batista, não quero falar com ela, indicação da Elizabeth. Passou por aqui, passe livre com o Nilson Neto, a indicação da Márcia de Irati, e também passou por aqui, aqui não, Nutelinha, a indicação do Jorge Luiz Karpinski, da Colônia 4. Bora, bora! 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

0: 14:39.
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3: 14 horas e 41 minutos.
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hora certa, 2h44, Adilson, mande os parabéns pro afilhado Pietro, filho da Márcia Bueno. Vai fazer um aninho amanhã.

com a Aline Barros e a Rosângela Freitas. Adilson, toque, a festa está boa. Yuhu! Toque nativo é o Márcio Ceternaschi. 2:45 na sua FM favorita.

0: 11:01.
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4: Girando os ponteiros por aqui, exatamente 3:02. Hoje é dia 26, hein? 26 de maio de 2026, uma boa tarde pra você. Mandar um salve aqui para o Amauri, mandou um joinha. Também a família Prasser, lá de Paulo Frontin. Fala, garoto!
5: Boa tarde, Jay. Toque a música aí para a família Prasser. Tamo ouvindo a rádio e fardando fumo.
4: Valeu, garoto! Mandar um abraço também lá para o pessoal do Emboque, meu amigo lá, o Ervino. Pessoal que tá ligado no Emboque em São Mateus do Sul. Também a Lídia. Ela pediu aí o Amor Distante, cumpriu Parada Dura. Lá para os irmãos Wilson, Edenilson, Hamilton, sobrinho Vilmar da Vila Nova. Valeu, Lídia. A Joana pediu aí o Volta pro Meu Coração. A Joana da Vila Diva. Um abraço lá para o Adilson do Adilson Bubinac do Rio Vinagre. Fala, garotito!
6: Boa tarde, meu amigo DJ. Toca a música do Zezé Camargo Luciano, aquela que for possível você colocar lá pra família Bubinac, Toma e Companhia Limitada. Tamo na escuta. Tchau, obrigado.
4: Valeu, garoto! Qualquer dia eu vou na tua casa aí pra gente tomar um trago. Valeu, guri! É. Um abraço aí para os irmãos Bubinac, tamo junto, garotito!

Boa tarde, meu amigo DJ. Toca a música do Zezé de Camargo Luciano, aquela que foi possível você colocar lá, pra família Bobinhaque, Toma e Companhia Limitada. Tamo na escuta. Tchau, obrigado.

Olha a hora, 3:18, 3:18. Bora tomar um cafezão preto com biscoito. Deixa eu falar uma coisa pra vocês. Agora é sério. Às vezes você abre um negócio, uma lojinha, nem teus amigos, nem tua família te apoia, hein? O apoio vai vir de pessoas estranhas. Pense nisso. De repente você abriu lá um mini mercado, de repente você abriu lá um salãozinho para cortar cabelo. Os mesmos que te dão tapa nas costas, te viram as costas. Abra o olho. Abra o olho com as falsas amizades, hein? E às vezes, o pior, tem pessoas de dentro da tua família torcendo contra você. A inveja tá mais perto da gente do que a gente imagina. Que Deus nos proteja de todo olho gordo, hein? Que Deus nos proteja de todo olho gordo e de toda inveja. Porque tem gente aí que a língua é comprida e é invejoso também. Parece língua de sapo. Não tem uma música lá? Língua de trapo? abra o olho, hein? De repente você abre lá alguma coisa, um restaurante, alguma coisa lá. Nem os seus parentes vêm gastar dinheiro na tua bodega, hein? Vai riscando essas pessoas negativas da tua vida, tá bom? A única coisa negativa que pode é o fio negativo e positivo. Daí acende a lâmpada. O resto fuja louco! De Juri eu quero distância. Eu não nasci pra agradar ninguém, tá bom? Se eu tiver errado, pode desligar o rádio agora. Só que se você desligar, teu rádio vai torrar na hora. Tem mais gente torcendo contra você do que a favor, pense nisso. Se você abrir uma bodega, o teu parente vai tomar cachaça no bar da concorrência. Se eu tiver errado, vocês podem me corrigir, tá bom? Eu não fico bravo, não. Por que que tem aquele ditado que santo de casa não faz milagre? Eu moro em Malé e tô fazendo milagre em Rio Azul? E eu vou contar mais uma coisa que vocês não sabem. Vou contar mais uma coisa que vocês não sabem, pessoal. Eu sei que tem, olha, tem milhares de pessoas me escutando agora. Eu trabalhei 10 anos na rádio em Malé. Nunca ganhei uma bala de ninguém lá. E aqui na Talento, o carinho que as pessoas têm comigo, com a minha pessoa, com meu piazinho, com o Antônio, com a minha esposa. Eu nem tenho palavras. Rio Azul, assim, é uma cidade que me acolheu de coração. Eu não sou ninguém. Eu sou apenas um sonhador que faço o que eu gosto. Mas eu agradeço todo dia a Deus por tudo que eu tenho, pelas amizades, pelo carinho que as pessoas têm com a gente. Isso é muito importante. Eu sei que isso é um futuro distante. Quando eu não estiver aqui, muita gente vai sentir falta. Quando eu pego férias, uma semana só, chove de mensagem no meu celular. E você? Você mesmo, você que tem inveja do teu vizinho, que trocou de trator, que comprou um carro zero, ele tá trabalhando, trabalhe também. Não importa se tá financiado ou se à vista, a conquista, toda conquista é bem-vinda. Se é boleto, se é no Pix, se é no cartão, não importa. O teu vizinho comprou um trator novo? Opa, trabalho, você compra também. A pessoa que é invejosa,
ela vive no pior, para não falar outra coisa, tá bom? E eu vou dizer mais uma verdade, só para encerrar. Se você torcer pelo sucesso das outras pessoas, não vai custar nada. Eu torço para que todo mundo vá bem, porque as palavras têm poder. A partir do momento que você deseja o bem para alguém, o bem vem em dobro para você. Pense nisso, hein? Torcer pelo bem de outras pessoas não te faz menor nem maior que ninguém. Corra atrás dos seus sonhos, hein? Porque o boleto tá correndo atrás de nós. Ele comprou uma caminhonete, ele comprou um trator. Trabalhe, compre também, ô Jurio. Ele tem 2 carros. Trabalho que você consegue também. Se ficar nas costas do governo, esse não vai conseguir nada não, hein?

0: Sabe que me deu uma vontade agora de tomar um café colonial? Ô Tina, tem alguma coisinha pronta aí ou não? Tem alguma coisa aí? Um bolo de cenoura, alguma coisa? Um bolo de fubá? Eu, quando era criança, eu era doente por bolo de fubá. Um dia minha mãe me assustou. Eu cheguei da escola, a mãe falou, eu fiz um bolo formigueiro. Eu abri um forninho pra ver se não tava cheio de formiga. O tar do bolo formigueiro. Fuja, louco. Eu vejo muita gente também aí querendo seguidor, né? Ah, eu quero seguidor, eu quero 1.000, eu quero 2.000, 5.000. Você quer seguidor? Vai ali, dê uma bordoada num enxame de abelha pra você ver. Você quer seguidor? Dê uma bordoada num enxame de abelha. As abelhas vão te seguir. Tem gente comprando seguidor aí, Deus tá vendo, hein? Você entra no Instagram da pessoa, tem um seguidor lá do sabe Deus da onde. Mandar um abraço aqui para o meu amigo Kelson Boros. Ô DJ, eu tô na escuta, DJ. Eu só não tenho tempo de mandar mensagem. Valeu, garotito! Bora que bora, vem pra cá, Didi Agostino.
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0: É nóis, e o boi não lambe? É. Se o boi lamber, eu corto a língua dele, hein? Alô, meus amigos da TKZ Assessoria. Um show de

Adilson, pare com Wilson. Daqui a pouco tem a música do Cabeça Branca. Só pra avisar que eu vim de boné hoje, tá bom?

0: Um abraço lá para os meus irmãos da Serra Azul. Tá chegando o dia da festa. Bora, bora, Bill!
1: Brasil!
0: Um abraço para meus amigos pé inchado. Tudo de chinelo de dedo na bodega. Ô Pepe, você tá aí, Pepe? Tamo junto, guri.
2: Pediu, tocou.
0: Como dizia meu falecido pai, eia, eia, não tá morto quem peleia. Ei, seu Benedito, saudade, seu Benedito.

Mandar um abraço lá para a Jaine, Ana Cláudia, o meu amigo Cassiano, o Alcides, TKZ Assessoria, ouve a Talento. Temos que tomar uma pina colada, guri.

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0: Essa semana que não passa, hein? Pera aí, tô sentindo um cheirinho de Pix. Chama no Pix, chama no Pix.

Calce Bem Calçados, Rio Azul, ouve Talento FM. Ô, Davizeira, você tá por aí ou é feriado?

0: Mandar um abraço para os meus amigos aí nas estufas de fumo nos paió. Tem gente na peleia aí, é bonito, hein? O povo que tá trabalhando nos PO1 aí é bonito. Bora que bora, mete marcha. 3:40, o coração do veinho não aguenta. Tô com sede. 19 graus, se subir mais um grau, vou tomar um gole hoje, hein? Opa, saindo o sol aqui, Rio Azul. Aí é bonito demais. Eu vou faturar, preciso de dinheiro, eu volto já.
1: 15:40.
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1: 15:44.
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3: A hora certa, 3:45. Adilson, toque a música Aquela Blusa, do Chitãozinho e Sororó, do fundo do baú, DJ. Pra família Cules, valeu, valeu, garoto, valeu, Jaciel.

0: 15:54.
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0: 15:58.
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2: A hora certa, girando os ponteiros, pontualmente 4 horas. E o sol, hein? O sol deu as caras aqui em Rio Azul. 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Bora que bora, guri. Tem áudio, tem áudio.
3: Boa tarde, Gui. Teu programa é muito bom. Tô ouvindo aqui. Toque a música com o Pedro Martins, Velho Fusca, só pra curtir, quem pede é Irineu Gaiteiro, Curitiba, sou teu fã.
2: Valeu, garoto, obrigado, meu irmão.

indicação lá do FJP Barbearia. É o Fábio José Pchibicheski. Ele pediu aí o Ace of Base e o Rap Nation. 4:15. Boa tarde.

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1: 4 horas 25 minutos, 4h25. Uma boa tarde para você. 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Salta o braço do Putinga, também ouve a talento. Valeu, José Tisca. Valeu, Márcia. Adilson, toque saudade, bateu lá em casa com o Cordiona. É o Carlito, obrigado. Valeu, Carlito. Mandar um abraço também lá para a Cleusa Kuchimanski. Ela pediu Poeira da Estrada. Choveu de mensagem aqui, hein? O povo tá ligado na talento. Bora que bora!

0: estrelas.
1: Um abraço lá para o pessoal da Vila Nova, o Cauã. Ele pediu aí a música Amigo da Lua, do Zezé. Valeu, garoto, tamo junto, meu irmão. Pode carimbar que é top.

0: 16:36.
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Sempre junto com o homem do campo. 4h43, tá chegando por aqui a indicação do ouvinte. Cristiano Neves, cicatriz. A pedido da Isabel. Valeu, Isa! Valeu, Isabel! Carimba que é top, minha irmã!

Cristiano Neves Cicatriz. Mandar um abraço lá para o Joãozinho de Rio Claro, o Lucas, o Eric. Estão lidando lá na alvenaria, sentando tijolo. Valeu, garoto!

Chegou bastante mensagem aqui, pessoal. Algumas não vou conseguir atender. A partir da uma hora eu tô aqui, tá bom? A partir da uma hora amanhã você já pode mandar mensagem pra mim. 4:47.

0: 16:50.
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2: Fala, DJ! Boa tarde, garotinho! Como é que você tá?
0: Tamo tudo na luta! Certo? Opa!
2: Nós estamos aí na escuta aí da rádio, um ótimo programa seu, uma ótima tarde, o sol tá brilhando.
0: Opa!
2: E a minha pequenota aí quer escutar uma música aí, ela vai cantar um pedaço pra você tocar aí na rádio pra nós.
0: Opa! Tá bom? Bora!
2: Canta, filha, para assim pro DJ saber qual a música que é. Canta!
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2: É isso aí, DJ. Nós viemos aí pra Irati aí, tomamos uma consulta aí, tamo no carro aí ouvindo o teu programa maravilhoso aí. Se você puder aí tocar nossa música aí, nós vamos agradecer. Cantar com a minha filhota junto aí. Beleza? Obrigado, um abraço. E tudo de bom pra nós. Bora, Binho!
0: Valeu, garotito! Tamo junto, meu irmão! Mandar um salve lá para a Dirce Klenk, tá ligada na Talento. Valeu, Dirce! Bora que bora!
4: Pediu, tocou!
0: Manda um salve para a Sandra lá de Curitiba, a Águida, o Dário, todo mundo tá ligado!

0: minuto para as 17. Eu vou ficando por aqui, eu volto amanhã a partir da 1 hora da tarde. Eu quero que Deus abençoe grandemente vossas vidas. Eu quero que Deus prospere na vida de vocês. Seja na vida real o que você é nas redes sociais, tá bom? Lá é mil maravilhas, né? Lá todo mundo dá risada, é feliz. Seja na vida real também. Eu quero que Deus abençoe grandemente vocês. Deus é bom o tempo todo Deus é bom. Eu sou Adilson Rodrigues, o pai do Anthony. Eu volto amanhã. Eu vou deixar a minha última, o meu último pedido musical que chegou por aqui. E amanhã a gente volta. Fiquem com Deus e até o futuro. Tchau, tchau.
1: Boa tarde, meu amigo DJ Adilson. Aqui é o nosso Chico do Porto Juarez. Hoje eu queria pedir aquela música bem campeira do Rio Grande, do Teixeirinha, Gaúcho Amigo, e oferecer para todos os meus amigos aí. Beleza, meu amigo? Tudo de bom aí. Abraço, DJ.

0: 17:04.
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que você acha, hein? Olha, já são aqui 17 horas mais 14 minutos. 5:14. Uma excelente tarde pra você, meu compadre, minha comadre. Pra você, meu amigo, você, minha amiga. Você que tá chegando aí a partir de agora, hein? Começando mais uma Marcando Seu Talento. Zabaguari, tarde de terça, né? Hoje é terça-feira ainda, meu Deus do céu. Terça-feira, 26 de maio de 2026. Como é que tá? Tudo bem? Tudo certinho aí, ó? Como é que tá ainda a sua tarde? Tivemos chuva, tivemos granizo de madrugada. É, e agora temos aí, ó, solzinho lá fora, né? Meio tímido, mas saiu, né? 17:15. Salve aí com Adilson Rodrigues, agora o seu amigo Adenilson Passo chegando por aqui pra fazer sua companhia, claro, até às 19, com o melhor da moda sertaneja e da moda gaúchesca pra você de toda a nossa região, tá bom? 999-1997-52 é o telefone pra você mandar mensagem. O que você tá fazendo aí? Você tá trabalhando? Ou tá descansando? Primeiro! Tá chegando assim já. 17:15.

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0: bem, já são aqui 17h26.
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0: 17h26, operação pra você que tá ligado comigo aqui, ó.
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0: a... Manibor, meu companheiro de ventão por aqui, não.
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0: 17h26 hoje, no nosso calendário. 26 de maio de 2026. Isso mesmo. Quando se passar o segundo aqui, ó. 146 dias, nós estamos na 22ª semana. No de hoje é crescente. E do que é hoje, Denilson? Dia Nacional do Combate ao Glaucoma, tá, gente? E também do revendedor lotérico. Um abraço pro pessoal que trabalha na lotérica, né? Um abraço pro esse povão que trabalha uma barbaridade, né? Olha, 17h27 aqui, ó. Temperatura na marca dos 19 graus, tempo parcialmente nublado.
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0: O sol já tá indo embora, né?
1: Cambi.
0: Desgramento, né? Saiu só um pouquinho hoje.
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0: Um pouquinho também a previsão pra vocês, tá bom?
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0: 17h27, olha a oportunidade de trabalho. Atenção, hein?
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0: A Cacau Show, localizada aqui na cidade de Rio Azul, comunica. E tem vaga aberta para consultora de vendas. Para integrar aí a equipe. Horário de segunda a sábado, das 11h40 às 20 horas. Interessados podem enviar o currículo, claro, né? rgrupomartins@gmail.com. Não tô? rgrupomartins@gmail.com. Ou você pode mandar no WhatsApp também, no 429-9862-7234. Manda lá no zap, meu compadre, minha comadre. 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
0: 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Ele vai pagar pra você, ó.
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2: Olha lá quem vem chegando, chefe.
0: Quem que vem chegando?
2: É visita muito importante.
0: Ah.
2: E já vai ter que cantar.
0: Depois nós vemos quem que tá chegando lá. Deixa eu falar pra você que tá rolando aí as promoções do Martins, né? 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
1: Isso.
0: 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Imagina, pão caseiro, vintão.
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0: 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Já são 17h31 aqui no meu relógio.
1: Espeio.
0: Quero falar pra você que ligou seu rádio também, atenção, hein? A madeireira Rio Claro, localizada aqui no município de Rio Azul, informa sobre a possui vaga para auxiliar de mecânica industrial. Olha, requisito importante, tá, gente? Tem que ter ensino médio completo. Ensino médio completo, conhecimento, experiência em solda MIG, experiência em montagem, desmontagem, regulagem preventiva, também corretiva, e equipamentos e máquinas industriais. O salário é combinar, vale alimentação também de R$300. Benefícios, tem seguro de vida, uniforme completo, convênio farmacêutico, odontológico, de gás, também empréstimo consignado, né? E o cartão presente Natal. E também tem vaga para auxiliar de produção, períodos diurno e noturno. Os benefícios são os mesmos, tá, gente? Tem seguro de vida, uniforme completo, convênio farmacêutico, odontológico, de gás, empréstimo consignado, cartão presente de Natal e também tem ajuda de custo de combustível para as pessoas que moram em outras cidades. Então, o valor do salário é de R$2.123, R$2.123 e mais o vale alimentação. Interessados podem entregar o currículo na portaria da empresa, na rua Jacob Burco, número 2, ou mandar no e-mail rh@mrclaro.com.br. Aproveita. Pode ser a sua oportunidade, né, meu compadre? Luana mandou assim, Denilson, sai daquelas. Depende da qual você quiser. Sai daquelas, agora fiquei bem sem entender aqui, ó. Tudo bem, né? Quem que tá mandando mensagem de áudio? Deixa eu ver. Oi.
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5: Beleza, brigadão aí, tudo bom?
0: Beleza então, né?
6: Com prazer te receber.
0: Não entendi muito, né? Ô Nelson, um abração, Nelson Pichibes.
6: Muito sucesso.
0: Já gravou um pedaço de música e mandou aqui, ó. Um abração pra você, meu compadre. Obrigado pelo carinho e pela audiência. Boa tarde, toque a música Noites Campesinas com o Porca Veia. Mais toque o Rafael Schneider. Rafael, um abração pra você e pra família Schneider. A todo esse povo querido que tá ligado com a gente, né? Aquele jeitão, piazada velha. Que hora que é aqui? Deixa eu ver. Já são 17h34. Já já mais indicações. Antes, meu amor me fez feliz. Assim, ó.

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7: 18 horas e 1 minuto.
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4: 18 horas e 6 minutos.
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0: Obrigado! Muito obrigado!
1: Muito de nada! Ele disse obrigado, vamos responder então, né? Ô, meu amigo Jorge Sola tá comigo aqui. Jorge, boa tarde.
2: Boa tarde, Edenilson, boa tarde, ouvintes. Como é que você tá, Biazinho, tudo bem?
1: Quase boa noite, na verdade.
2: É, boa noite já, né? Nós estamos aí próximo do inverno. Estamos na estação outono ainda?
1: Sim, é, bom, estamos no outono.
2: Estamos no outono, né? Mas o outono já vem, esse frio, já tivemos geada e os dias, como o pessoal fala, fica mais curto, né?
1: Mais curto.
2: Não é que ele fica mais curto ali? É, escurece antes, né?
1: Escurece antes.
2: Ai, ai, como é que estão as coisas por aí? Tudo tranquilinho?
1: Tudo sossegado, meu irmãozinho, né? Você veio trazer tempo bom ou chuva pra nós?
2: Eu vim trazer tempo bom.
1: Tempo bom?
2: É, tempo bom, né, Denise? Ah, tá, mas bem... não sei quando, tá?
1: Cê...
2: mas que eu trago sempre o tempo bom, eu trago,
1: tá? Você tá bem informado, então, né?
2: É, eu tô bem informado. Amanhã é tempo bom, Denise? Como é que tá aí?
1: Amanhã, deixa eu conferir agora aqui, porque até agora há pouco não tinha previsão de chuva pra amanhã, né? Ó, realmente, não tem previsão de chuva amanhã.
2: Não tem. E a mínima e a máxima amanhã?
1: A mínima deve ser de 13 graus, né? O número não ajuda muito, né? 13 graus, né? E a máxima deve ser de 20.
2: 20 graus.
1: É, 20 graus. Essa mesma marca, é, graças a Deus, mudou aqui a mínima. Vai mudar pra 12 já.
2: 12, tá bom, 12 tá bom.
1: Quinta-feira e a máxima vai ser 18 na quinta-feira.
2: Frio, Adrilson. Tá? Dois dias de frio, né?
1: Dois dias de friozinho, né?
2: Dois dias de frio. Dá pra vir com mais blusa, então.
1: Mais blusa, ah.
2: Mais blusa.
1: Dá uma agasalhada.
2: Mas depois de amanhã tem previsão de chuva também ou não?
1: Não, tempo bom. Tempo bom. Aliás, a previsão de tempo bom vai até sexta.
2: Sexta-feira. E sábado, o que, que nós temos?
1: Sábado nós temos um pouquinho de chuva já.
2: Quantos milímetros?
1: 7,4 milímetros.
2: E as temperaturas?
1: Vão estar aí variando entre 12 e 13.
2: 12 e 13.
1: Que fica em 12, né? Não chega no 13, né? E a máxima deve ser de 21 graus aí no sabadão, viu, Jorge?
2: 21 graus a máxima.
1: Domingo, por enquanto, não tá marcando nada. É. Zero.
2: É previsão, não é afirmação, não. Pode Exato. Mudar, né?
1: Exatamente. Como essa previsão, como essa chuva que teve agora na madrugada.
2: Que chuva, hein?
1: Que aqui, segundo os nossos sites, não estava prevista, né?
2: Não tinha essa previsão.
1: Foi uma formação aí de última hora e que veio, né, rapaz? Olha, até granizo teve, né?
2: Teve granizo em alguns lugares. São João do Triunfo, acho que teve um.
1: Sim.
2: Um pouco mais.
1: Aqui na cidade também caiu um pouquinho de granizo de madrugada, né?
2: Também.
1: É, rapaz. Em Rebouças, no interior de Saltinho, acho que Barra dos Andrades, enfim, uma boa parte do interior ele também sofreu com um granizo aí nesta madrugada. Meu amigo Jorge, a sua presença aqui já sei que é notícia boa, né?
2: Sempre, sempre, Ednilson, notícias boas, né? Vamos trazer notícia boa pro nosso povão aí, né?
1: Sim.
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2: Adenilson, obrigado aí pelo espaço, um grande abraço para você aí, bom programa também, um abraço especial aí a todos os seus ouvintes, que são bastante, hein, Adenilson?
1: Exatamente.
2: A gente sai aí, tá todo mundo ligado aí na melhor estação de Rio Azul e toda a região, e o pessoal adora muito o seu trabalho também.
1: Imagina, eu que agradeço, digo mesmo, viu, Jorge? É. Sábado aí, rapaz, aonde você vai, o pessoal tá escutando festeja, viu?
2: Que legal, né? A gente fica feliz.
1: Bem louco, né?
2: A gente fica feliz com essa parceria legal aí com o nosso grande parceiro, André Malojo. A gente já tá aí já há mais de 4 anos já. Em fevereiro, Adenilson? Em fevereiro aí? 4 anos já de casa.
1: Olha que maravilha, rapaz.
2: Legal, né?
1: Isso é maravilhoso, viu, Jorge?
2: É um trabalho legal. A gente foi muito bem acolhido aí pelo André aqui na rádio, por toda a equipe, pelo Adenilson que nos dá todo o apoio, assessoramento aí com os materiais que a gente traz aí, né? A gente fica muito feliz.
1: Imagina,
2: tá
1: viu,
2: junto
1: Jorge?
2: Com vocês sempre aí.
1: Que satisfação, viu? É, o homem do Sicoob, rapaz, ó. Você que conhece o Jorge só através da Rádio Talento FM também, de repente escuta aí no sábado, né? O festeja. Às vezes você vai no banco lá, mas às vezes, né? Eu só converso com os atendentes, com a equipe. Vocês não conversam com o gerente. É ele? É o Jorge. Chega lá e fala com ele. Esse é o homem, rapaz. Esse é o cara, viu? E olha, deixa eu mandar um abração aqui, viu, Jorge? Mandar um abraço pra esse povão aqui, ó. Aproveitar que você tá aqui pra você me ajudar a mandar uns abraços.
2: Vamos mandar um abração, então.
1: Tem uma galera aqui, ó. A Célia lá em Curitiba tá ouvindo a gente, né?
2: Um abraço pra Célia, pra todo o pessoal aí de Curitiba e região metropolitana. É muita gente lá ligado, Adenilson, pelo aplicativo e também pelo site.
1: Exatamente. Ela mandou, se você puder tocar a Castação a Pialo. Só pra ouvir, desde já, obrigado, viu, Célia? Um beijão pra você, ela tá todo dia, viu, Jorge? Todo
2: que
1: dia.
2: Que legal, Célia, um abraço especial pra você.
1: Ela falou assim pra mim que ela volta no trabalho dela, ela pega o ônibus lá em Curitiba, aqueles ônibus que esse articulado lá,
2: sim.
1: E tá no fone de ouvido ouvindo a rádio, rapaz.
2: Que legal.
1: Veja só, ela abre o aplicativo da rádio e ouve a gente em qualquer lugar, né?
2: Dá carona pra nós.
1: Dá carona pra gente. Deixa eu ver quem mais aqui, o seu Lauro Bueno tá ligado com a gente também.
2: Seu Lauro Bueno, um abraço aí pro seu Lauro, tudo de bom?
1: Ô, Lauro, um abração pra você, né? Olha, de vencido nas mãos de Deus, eu entrego a minha gratidão. Minha noite, minha família e os meus amigos. Boa noite. Quem mandou essa mensagem foi a Joana Silva.
2: Oi, Joana. Um abraço especial pra você, pro maridão e pra toda a família. A Joana é uma grande companheira nossa.
1: Sempre uma mensagem bonita pra gente.
2: Linda mensagem.
1: A Antonina tá ouvindo, mandou boa noite. Mande uma música pro Miguel que tá na estrada ainda. E que Deus abençoe sempre ele e a todos nós.
2: Amém, todos nós, né? Um abraço pra Antonina, pro Miguel. O Miguel tá dando uma carona, então.
1: O Miguel tá na boleia, né?
2: Tá na boleia dando uma carona aí pro Adenilson e pra nós também, né?
1: Tiazada, vamos devagar nessas estradas aí, porque olha, quando chove, independente de ter barro ou cascalho, é liso de qualquer forma.
2: É liso, Adenilson, porque tá uma chuva fina, aquelas garoas, né? Vai formando um barro bem liso. Então deixa as estradas bem lisas. Tem que
1: bem
2: devagar.
1: Vamos devagar, gurizada. Deus abençoe o caminho de vocês sempre, né? Grande Miguel, com certeza, ele sempre que dá tempo, ele manda o áudio pra gente aqui também, né? Boa noite, tô na escuta, Roseli Fagundes, dos Santos Cacheiros Paulistas.
2: Roseli Fagundes, um abração pra senhora e pra toda a família.
1: E são teus vizinhos quase, né?
2: São meus vizinhos, são associados lá do Sicoob também.
1: Sim.
2: Que legal.
1: Aí, que maravilha. Lá estou na escuta do programa, a Terezinha Ribeiro da Vila Girardi.
2: Oi, Terezinha, um abraço pra você e pra toda a família.
1: Esse povo lá da Vila Girardi. A Sônia Costa lá em Rio Sul de Cima também.
2: A Sônia, um abração pra Sônia, pro Sérgio também.
1: Olha, que Deus alivie o seu cansaço, renove suas forças e cuide de cada um de suas preocupações. Boa noite, bom descanso.
2: Boa noite pra vocês também.
1: Mensagem bonita, viu, Sônia? Obrigado pela audiência, pessoal de Rio Azul de Cima. Olha só aqui que o meu amigo, onde que tá aqui, rapaz? O Damiano mora lá em Gutierrez, da Irati, viu, Jorge?
2: Irati.
1: Ele falou assim, ó, vou ter que abrir uma poupança. Aí.
2: Que legal, hein? Estamos à disposição, sempre.
1: O homem tá aqui, você te manda o contato já, o meu amigo
2: manda
1: Damiano.
2: O contato, olha só, né? Olha a importância do rádio, né?
1: Pessoal lá em Gênero Gutierrez, um abração pro esse povo de Irati.
2: Um abração pro esse povão de Irati, em especial a Gutierrez.
1: Sim. Mas olha, você está perdendo tempo, viu, Damiano? Aliás, o que, que o senhor fez que o senhor não abriu a poupança lá ainda?
2: Mas tá no momento correto de abrir a conta poupança, né?
1: Ele é um grande amigo, ele sempre tá nos bailões ainda que a gente faz na região, né? Eita, seu Damiano. Boa noite, tô na escuta, tomando um chimarrão, a Irene Ferreira Soares, da Terra Nova, Jorge.
2: Um abraço pra Irene, pra esse povão gente boa da Terra Nova, tão tomando chimarrão, provocando nós, né?
1: A Laura Domingues também, mandou 2 positivas.
2: É um pra mim e um pra você, né? Laura, um positivo pra você também, pra toda positivo. A família, hein?
1: A Laura que me viu comendo ali no Martins hoje, tava me afogando ali, rapaz. Eu tava. Não fui almoçar hoje, pensei, vou fazer uma dietinha hoje. Vou fazer um momento fitness hoje.
2: Momento fitness.
1: E não deu muito certo, cara. Era umas três, quatro e pouquinho, pensei, eu vou ter que comer alguma coisa, né?
2: Pra fazer um lanche no mercado.
1: Aí eu tava comendo, hoje aqui embaixo, inclusive, deixa eu mandar um abraço pro pessoal do Martins, pessoal do açougue ali.
2: Pessoal do açougue estão sempre na sintonia do talento, tanto aqui, quanto lá na Matriz também.
1: E hoje eu tava comendo ali, hoje tinha espetinho de frango ali, rapaz.
2: Espetinho de frango?
1: Mas com metade de um frango, mais ou menos, no espeto tava. Né?
2: Eita!
1: Eu tava comendo espeto e frango, a Laura passou ali, ó. Ai, a Laura! Um abração pra Laura, aliás, muitas pessoas muito desconhecidas aí, que nos cumprimentam, né, e pedem pra mandar abraço, a gente acaba esquecendo. Você não anotar?
2: Eu anoto. Se não anotar, Deus, esquece, né? E o pessoal cobra.
1: E a Laura hoje, tive o prazer de encontrar a Laura ali no mercado, não? Aliás, de se achar, né? Na cidade pequena a gente não encontra, a gente se acha, né, Jorge?
2: É o nosso ditado paranaense, se acha.
1: Se achei com o Jorge no mercado,
2: se
1: né,
2: Jorge? Achemos.
1: Ah, vamos fazer o seguinte, vamos trazer moda?
2: Bora.
1: Vamos trazer moda aqui pro seu povão? Lembrando que sabadão, a partir das 16, se sabe, né? Tem festejo com o Jorge aqui. Elas modam umas, olha... Uma mais lazarética que a outra, né, Jorge? De bom, né?
2: Uma melhor que a outra. Nós temos que tocar música boa, porque nós temos os melhores ouvintes também, né? Isso e é temos ouvintes com bom gosto. Por isso que a gente só toca música boa.
1: Ah, sabe qual me falou bonito aqui agora? Eu tenho que achar um E pra ele aqui agora. Vamos trazer o Yonoe. Não é aquele negócio lá que você faz, mas que é aquele negócio que derrete. Mas tá derretendo, né? O negócio que você derrete, assim, que você come no palito. Que acho que é crepe, né?
2: Crepe? Mas ele não derrete o crepe, né?
1: Não derrete?
2: Eu acho que não.
1: Então, eu não sei o que eu tô falando, então. Vamos trazer o bailaço, Jorge?
2: O grupo bailaço?
1: Essa tá estourada.
2: Derretendo?
1: Derretendo. Derretendo com esse frio aqui, ó.
2: Um abraço, Adenilson.
1: Um abraço, Jorge.
2: Fique com Deus aí.
1: Vamos que vamos.

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7: 19 horas.

0: Foi engraxado.
1: Ai, já são 19 horas, né? Tá. Passa muito rápido o horário, viu, gente?
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1: Hoje todo lado avesso.
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1: Miriguido.
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1: Um abração lá pro Carlos Valentim, que tá ouvindo a gente também, né?
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1: Que tá lá escutando, comendo uma chapada de pinhão, né?
2: Eita!
1: Ela que nem consideração pra você, o seu Carlos Valentim, um abração, obrigado pelo carinho e pela audiência.
2: Cavalo.
1: Eu pedi, se possível, tocar castração a pialo. Só pra escutar.
2: Cavalo.
1: Alô, seu Carlos Valentim, um abração pra você.
2: Cavalo, canoria,
1: a Luana mandou um abração pra você, Luana. Ligadinho também por aqui, né?
2: Floreio, meu. Tranquilo, compadre.
1: Vamos embora. Quero agradecer de coração vocês pela audiência.
2: Não
1: dá tempo de mais nada.
2: Beleza.
1: Quem não conseguiu entender hoje, me cobre amanhã, viu? É, pode me cobrar, viu? Vou mandar mensagem no comecinho do programa já de Nilson. E a minha música.
2: Foi carreira.
1: Vou trazer a castração a pialo, porque são duas ou três indicações, já que o pessoal pediu aqui, ó.
2: Uma sendo.
1: Essa do Grupo Cordiona, né?
2: E a Calevo.
1: E é com essa que eu vou fechar a programação. Gente, obrigado pelo carinho e pela audiência. Vamos trazer, portanto, aqui castração a pialo. Pra fechar a programação. Na sequência tem Voz do Brasil e depois tem Claudinho Cordeiro com Super Pará Total. Beijão pra vocês, até amanhã. Fui!

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1: Agora o pé de meia que ajuda a reforçar mais ainda esse trabalho, e veja o resultado. Todo ano a gente comemora uma média de 1.300.000 pessoas que são do Bolsa Família e que termina uma qualificação para ter uma profissão. É um Pronatec, é um curso técnico, é o Acredita, que agora a gente está trabalhando, é um curso superior, e é claro, aqui é uma porta larga para a superação da pobreza. Mas eu queria registrar esse feito, ele é histórico. Eu sou da geração, eu tenho mais de 60 anos, eu sou da geração que viveu o Brasil subdesenvolvido, um país subdesenvolvido. Depois alcançamos já ali no primeiro mandato do presidente Lula, segundo, numa estratégia extraordinária, já ali no primeiro mandato da presidenta Dilma, o Brasil como um país em desenvolvimento. Nós tínhamos alcançado o IDH 07. E agora entramos no clube dos países, não é, com o IDH muito alto IDH. É o patamar de países da Europa, é o patamar de países da América do Norte, ou seja, é um clube, não é, infelizmente, que não são de muitos países, mas o Brasil deixa de ser só aquela grande economia, aquele grande produtor de agricultura, e melhora a desigualdade. Como disse o presidente Lula, ainda temos que encarar a desigualdade regional. Por isso que essa divulgação da ONU, através do PNUD, ela também nos traz um dado bom, que é o IDHM, que é uma medição por município. E aqui permite a gente trabalhar por município, por região do Brasil, não é, cuidar da população, não é, como a população de negra e negros, a população de indígenas, ou seja, e com isso alcançar uma igualdade mais completa.
2: É aproveitar esses dados, então, ministro, para poder fazer políticas públicas mais direcionadas?
1: Sim, o Brasil, ele tem muita eficiência em tirar pessoas e famílias da fome, da pobreza, e agora a gente tem uma condição de um passo novo. Como é que, por exemplo, o IDH muito elevado, Distrito Federal, mas como é que a gente olha para várias regiões do Distrito Federal, como o Sol Nascente, né? Como é que a gente olha o estado do Pará, cresceu, mas como é que a gente olha ali para o arquipélago de Marajó? Os três estados que tiveram melhor crescimento, né? O meu Piauí, né, que tem uma história extraordinária, Rio Grande do Norte, Alagoas, tiveram um crescimento muito alto. O Piauí, por exemplo, tinha um índice de desenvolvimento humano no começo desse século, 2002, 2003, 04, muito baixo desenvolvimento. E passou para baixo desenvolvimento, 05, 06, médio desenvolvimento, agora alcançamos 074, quase 075, né, já nos aproximando, não é, da média nacional. Então, isso por quê? Porque melhor educação era a pior em educação, hoje o quarto melhor em educação. Então, melhora a renda, melhora a expectativa de vida, e eu digo que com essa forma como o Brasil, o governo do Brasil, com o presidente Lula, trabalha, de um lado, tirar da fome, mas superar a pobreza, garantir investimentos, habitação. Ele está entregando casas em Manaus. Significa alguém que pagava um aluguel, ganha um salário mínimo, mas aí paga a metade para pagar o aluguel. Aquela família fica na pobreza. Então, a necessidade de alcançar várias necessidades do ser humano, e é isso que o projeto do Brasil está trabalhando.
3: Ministro, nós temos aqui dois depoimentos de pessoas que já receberam Bolsa Família e saíram do programa. A primeira é a Stephanie de Mello Oliveira, de Rio Branco, no Acre. Ela conseguiu um emprego com carteira assinada, passou um ano dentro da regra de proteção do programa, né? Antes de sair. Vamos ouvir a Stephanie.
4: Esse é o meu primeiro emprego de carteira assinada, né? Mas já trabalhava em outros lugares, né? Tipo, faxina, diária. Logo quando eu comecei a trabalhar, né, eu ainda recebia, né, 650. Aí demorou, acho que assim, uns 4 meses, baixou o valor, né? Foi para 325. Aí recebi uma mensagem, né, do governo que eu ia receber esse valor durante 12 meses. Que quando foi o mês passado, foi suspendido, assim como falaram, né? Quando eu não trabalhava, era só o Bolsa Família.
3: E a gente tem também a Lilian Pinheiro, que ela é empreendedora. Atualmente ela tem um salão em Pernambuco, participou do programa Acredita no Primeiro Passo para conseguir melhorar o negócio. Hoje ela também dá cursos para outras mulheres. Vamos ouvir a história da Lilian.
5: Quando a maternidade chegou na minha filha, eu fiz uma escolha de fazer um curso para cuidar dela. Nesse tempo, eu fui contemplada pelo Cade Único para receber o Bolsa Família. Fiz a inscrição para se tornar cabeleireira. E aí, depois disso, eu não parei mais e só comecei a investir dentro do meu espaço. Eu tinha apenas uma cadeira na garagem da minha casa e o tanque. Foi quando também eu conheci o Banco do Nordeste, onde formamos um grupo e participamos do programa Crédito Amigo. Lembro que eu comprei produtos para dentro do meu salão. E daí essa parceria ela só foi dando continuidade, né? E hoje me tornei especialista em cachos.
3: Pois é, ministro, tanto o encaminhamento para o emprego quanto o estímulo ao empreendedorismo fazem parte aí dos eixos de mobilidade social que estão ligados ao programa de transferência de renda. Explica melhor para os ouvintes como é que funcionam esses mecanismos.
1: Olha, primeiro, nós criamos aí por uma iniciativa do presidente Lula uma mudança que estimula, não é, o trabalho, o emprego, o empreendedorismo, o cooperativismo. Veja já na fala, não é, da Gabriela, e na, falando inclusive do Vilmar, né, o pai dela, que a partir do Bolsa Família ela pôde estudar, pôde crescer, né, o pai também, e isso é extraordinário. A Stephanie, né, que exato, coloca aí sobre a parte do emprego. Veja, a gente criou, tinha um medo de assinar carteira, porque senão ia perder benefício. E a gente criou uma regra de proteção, onde quando alguém vai para o emprego, ali ela não sai do Bolsa Família. A gente mede a renda. Mede a renda. A renda precisa alcançar R$ 706 per capita acima desse valor para poder sair de vez do Bolsa Família. E uma família de 5 pessoas tem que ter uma renda de R$ 3.530 na família para poder sair do Bolsa Família. Sai do Bolsa Família, mas não sai do cadastro. Quando perde o emprego, volta de novo para o Bolsa Família. O outro foi a regra de proteção, como disse aí a Stephanie, que ela vai para o emprego, passa a ganhar. Ela ultrapassou a chamada linha da pobreza. Mas ainda assim, a gente deixa por 12 meses. Ela permanece por 12 meses. Esse emprego é para valer, né? Ou é aquele emprego temporário? Então a gente aguarda para ver o que acontece. E ela recebe ali o valor do benefício mais o salário, né? Como ela disse, acumula. Então isso foi uma diferença muito grande na área do emprego. Veja que o Brasil segue crescendo, graças a Deus, 5.300.000 novos empregos desde janeiro de 2023 neste mandato do presidente Lula, e destes empregos 90% é o povo do Cadastro Único Social, o povo do Bolsa Família, não é, grande parte dos empregos. Agora, também o empreendedorismo, o exemplo aí da Lilian, né, que montou lá, começou ali com a cadeira, depois um salão de beleza, agora a gente apoia, é um mercadinho, é uma pessoa que trabalha com uma pequena indústria, um restaurante, enfim. E neste caso, também é a mesma regra. Então, nós temos hoje, para você ter uma ideia, no mês de maio, 7 milhões de brasileiros, de famílias, 7 milhões de famílias que estão no emprego, estão como pequeno negócio e recebendo o Bolsa Família, ou recebendo 100%, ou recebendo a metade, porque está na regra de proteção. Então, eu quero acreditar no campo, um outro caminho, o cooperativismo. Né? O cooperativismo. A gente, inclusive, está premiando as empresas que mais empregaram o povo do Bolsa Família, não é? Premiando as cooperativas que mais estão ajudando as pessoas a superarem a pobreza. Eu digo que esse caminho do Brasil é tão extraordinário que são 142 países que já acompanham esse modelo do Brasil.
2: Ministro, para a gente finalizar, que a gente tem só um minutinho, o Ministério reformulou o aplicativo e o site do Bolsa Família. Vamos chamar as pessoas agora para ver esse site, esse aplicativo. O que que tem de novo?
1: Olha, de novo é mais humanização. Ou seja, através do celular, através de um aplicativo, a pessoa vai poder, por exemplo, eu quero atualizar o cadastro. Bloqueou meu Bolsa Família. O que que aconteceu? Vai lá no aplicativo e você, inclusive, já resolve. Bloqueou porque não tomou a vacina. Né? Bloqueou porque o filho não está matriculado. Ou seja, ali ele já sabe, é uma linha direta. E mais, abre porta o aplicativo para todos os programas que estão integrados ao Cadastro Único Social. Não é só o Bolsa Família, não é só o BPC. Tem o Pé de Meia, Farmácia Popular, Gás do Povo, Luz do Povo, agora o programa Minha Casa Minha Vida, Melhoria Habitacional, Pronaf, ou seja, tem 56 programas. É uma porta da dignidade, como diz o presidente Lula. Então eu fico muito feliz de ver o Brasil, de um lado, no top 10 dos países, né, que mais desenvolvidos do mundo, e também, é claro, a importância do social, o desenvolvimento social como parte estratégica do próprio desenvolvimento econômico. Isso é potente.
3: Muito bem, nós conversamos com o ministro do Desenvolvimento e Assistência Social, Família e Combate à Fome, Wellington Dias. Muito obrigado, ministro, pela entrevista aqui à Voz do Brasil.
1: Olha, eu que agradeço, e se Deus quiser, vamos voltar para dar boas notícias para o Brasil. O Brasil melhorando, o Brasil crescendo.
2: Olha. E hoje o presidente Lula entregou mais de 500 moradias do programa Minha Casa Minha Vida em Manaus.
3: Além do condomínio contar com área comunitária, ele ainda possui escolas e posto de saúde próximos.
6: Dona Aldenora Gomes Brito mal conseguiu aguentar a emoção. Ela é uma das beneficiadas com um apartamento no residencial Morar Melhor em Manaus. A casa própria era o sonho de uma vida inteira.
7: Muito obrigado por essa chave. E hoje esse sonho está sendo realizado. Ganhei meu apartamento completo.
6: Nesta terça-feira foram entregues 576 moradias que vão abrigar pelo menos 2.300 pessoas no residencial Morar Melhor 13, 14 e 15, localizado no bairro Tarumã Açu. As unidades têm cerca de 50 metros quadrados de área privativa e seguem os novos padrões do Minha Casa Minha Vida, com varanda e espaço para convivência que incluem 3 bibliotecas, churrasqueiras, centro comunitário, área comercial e quadra poliesportiva. O empreendimento recebeu 92 milhões de reais em investimentos do Fundo de Arrendamento Residencial. O presidente Lula falou sobre a retomada e o alcance histórico do programa Minha Casa Minha Vida.
8: Tem gente que nunca tinha tomado banho no chuveiro. Tem gente que não sabia o que era uma pia ou lavar um prato numa torneira. Isso é desumano num país que tem todo o potencial de fazer casa para todo mundo. Está na Constituição brasileira que casa é um direito de todo e qualquer cidadão e nós temos apenas que cumprir a Constituição. Por isso, nós criamos o Minha Casa Minha Vida. Vamos contratar até o final desse ano 3 milhões de casas para o povo brasileiro.
6: O presidente Lula também defendeu o fim da escala 6x1.
8: E ontem, no Congresso Nacional, nós fizemos um acordo com o presidente da Câmara e nós vamos acabar com a escala 6x1. O povo vai trabalhar 5 dias e vai poder descansar 2.
6: A entrega do condomínio foi feita com toda a infraestrutura, que inclui água, esgoto, iluminação pública, energia elétrica, pavimentação e drenagem. E o entorno do residencial Morar Melhor ainda conta com creche, escolas e posto de saúde. De Manaus, no Amazonas, Luciana Colares de Holanda.
2: O programa Move Brasil, táxis e aplicativos já está com os recursos garantidos.
3: Uma medida provisória foi publicada hoje, destinando 30 bilhões de reais para o financiamento de carros novos em condições especiais.
2: Os contratos de financiamento serão feitos no mês de junho.
6: Foi publicada nesta terça-feira a medida provisória que abre crédito extraordinário de 30 bilhões de reais para compra de veículos por motoristas de táxi e de aplicativo. A iniciativa faz parte do programa Move Brasil, lançado no dia 19 de maio pelo governo federal. E o objetivo é ampliar o acesso ao financiamento de automóveis voltados ao transporte individual de passageiros. Em uma visita a uma concessionária de carros elétricos em Brasília, o vice-presidente Geraldo Alckmin afirmou que há uma enorme procura pelo novo programa. Segundo ele, as mulheres terão ainda mais redução na taxa de juros dos financiamentos, porque o governo quer estimular que elas ganhem espaço no setor.
9: Há um estímulo para as mulheres, porque há uma procura grande das mulheres para motorista de aplicativo ou taxista, seja mulher. Então a gente quer estimular que mais mulheres venham participar como motoristas de aplicativo ou táxi.
6: O Move Brasil vai financiar automóveis novos de até 150 mil reais que façam parte da lista de veículos habilitados no programa Mover, permitindo apenas modelos considerados sustentáveis. O vice-presidente destacou ainda que o programa já possui uma linha de financiamento para caminhões e ônibus.
9: Há um segundo programa para caminhões e ônibus de 21,1 bilhões de crédito. Foi incluído nesse programa também os implementos rodoviários. E isso vai ajudar muito na logística do Brasil, melhorar a produtividade.
6: Podem participar do novo programa motoristas de aplicativos com cadastro ativo há pelo menos 12 meses, que tenham realizado ao menos 100 corridas nesse período na mesma plataforma, além de taxistas registrados e em atividade. Para se habilitar, o motorista precisa preencher cadastro na plataforma gov.br/movebrasil. A partir do dia 18 de junho, quem recebeu a confirmação de participação no programa poderá procurar as concessionárias e instituições financeiras para análise de crédito. Reportagem Gabriela Noronha.
3: A semaglutida sintética, um medicamento usado para diabetes e para perda de peso, poderá ser produzida no Brasil.
2: O Ozyv, medicamento conhecido como caneta emagrecedora, usa o mesmo princípio ativo do Ozempic.
3: O ministro da Saúde, Alexandre Padilha, afirmou que o Brasil vai se beneficiar com essa produção. E o governo já estuda como será o uso pelo Sistema Único de Saúde.
10: Vai produzir aqui no Brasil. Então isso significa derrubar o preço, você começa a ter uma concorrência maior, significa medicamento com segurança, porque foi avaliado tecnicamente pela Anvisa, e significa geração de emprego e renda aqui no Brasil. Nós vamos começar um protocolo no SUS para avaliar como utilizar essas medicações no Sistema Único de Saúde.
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3: Fique agora com as notícias do Poder Judiciário e do Congresso Nacional.
2: Boa noite.
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13: CNJ aprova contra-cheque único para cumprimento de decisões do STF sobre salários de magistrados.
14: Primeira turma do Supremo mantém decisão que determinou o fim da aposentadoria compulsória remunerada como penalidade máxima imposta a juízes.
13: STJ suspende liminar e mantém concurso do Ministério Público de Mato Grosso com provas em Cuiabá e São Paulo.
14: Boa noite, eu sou Marcela Luiza.
13: Eu sou Walter Lima.
14: O Conselho Nacional de Justiça aprovou hoje, por unanimidade, contra-cheque único para magistrados do país para cumprir decisões do STF sobre verbas indenizatórias.
13: A resolução é da relatoria do presidente do CNJ e do STF, ministro Edson Fachin. Carolina Chaves.
15: Para Fachin, a medida tem como objetivo ampliar a fiscalização dos pagamentos a magistrados.
16: Um contra-cheque por magistrado. Afinal, o que se paga com dinheiro público não pode se esconder em múltiplas folhas. E nesse sentido, o contra-cheque único permitirá uma maior transparência de todos os recebimentos.
15: Com essa resolução, cada magistrado só poderá receber um único documento com detalhamento de salário e de verbas indenizatórias, sem uso de folhas suplementares. O contra-cheque único vai deixar explícito o valor efetivamente pago na conta de cada magistrado.
14: Mantida a decisão que determinou o fim da aposentadoria compulsória remunerada como penalidade máxima imposta a juízes.
13: O entendimento é da primeira turma do Supremo Tribunal Federal. Marta Ferreira.
17: Em março deste ano, o ministro Flávio Dino, relator do caso, determinou que o Conselho Nacional de Justiça deverá aplicar a perda do cargo de magistrado e a consequente perda de salário como a maior punição por violações disciplinares. Segundo ele, infrações graves devem ser punidas com a perda do cargo de acordo com a interpretação da reforma da Previdência promovida pela Emenda Constitucional 103 de 2019. A decisão foi contestada e analisada pela primeira turma do Supremo. A primeira turma então negou provimento ao recurso e com isso fica mantida a decisão que afastou a aposentadoria compulsória remunerada como sanção disciplinar máxima aplicável a magistrados.
14: Presidente do STJ suspende efeitos de liminar que havia paralisado o concurso público para promotor de justiça substituto do Ministério Público de Mato Grosso.
13: O edital prevê a aplicação da prova objetiva em Cuiabá e São Paulo dia 14 de junho. Fátima Uchoa.
18: O candidato impetrou mandado de segurança alegando, entre outros pontos, violação do princípio da isonomia por suposta desigualdade entre candidatos de diferentes regiões do país. O Tribunal de Justiça de Mato Grosso concedeu a liminar, mas o presidente do STJ, ministro Herman Benjamin, destacou que o adiamento repentino da prova, além de causar prejuízos aos candidatos já inscritos, comprometeria o cronograma do concurso, obrigaria a administração a reorganizar todas as etapas do certame e retardaria a recomposição do quadro funcional do Ministério Público Estadual. Com a suspensão da liminar, fica mantida a prova objetiva para 14 de junho, tanto na capital mato-grossense quanto na capital paulista.
14: Entrou em vigor a nova regra que obriga empresas a prevenir riscos à saúde mental no ambiente de trabalho.
13: A atualização da norma regulamentadora 1 passa a incluir os riscos psicossociais no gerenciamento das empresas. Anderson Conrado.
19: A partir de agora, empresas e órgãos públicos terão de identificar e controlar situações que possam afetar a saúde mental dos trabalhadores. Entre os fatores estão assédio, pressão excessiva por metas, jornadas prolongadas e sobrecarga no trabalho. Para a Justiça do Trabalho, a nova norma reforça a importância da prevenção e da criação de ambientes de trabalho mais saudáveis.
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14: Uma boa noite.
13: E até amanhã.
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20: Eu sou Paula Groba.
21: E eu sou Humberto Pinheiro.
20: E estes são os destaques de hoje do Jornal do Senado, que começa agora.
21: A aprovada a medida provisória que garante reajuste de 5,4% no piso salarial de professores da educação básica.
0: Avança projeto que limita bloqueios de repasses federais a estados e municípios.
21: Comissão aprova a convocação de presidente do Banco de Brasília para explicar operações com o Banco Master.
0: Boa noite.
4: Boa noite.
0: Uma vitória para a educação. O Senado aprovou a medida provisória que prevê aumento de 5,4% no piso salarial dos professores da educação básica. O texto fixa o valor de 2026 em R$ 5.130,63.
21: A proposta busca dar mais segurança aos educadores e reforçar a valorização da carreira docente em todo o país. Mais informações com o repórter Pedro Pincer.
22: O Senado aprovou uma medida provisória que determina piso salarial de R$ 5.130,63 para os professores da educação básica pública em 2026, um reajuste de 5,4% em relação ao piso anterior. De acordo com a medida, o reajuste passará a considerar a inflação do ano anterior, medida pelo INPC, somada a 50% da média de crescimento das receitas do Fundeb nos 5 anos anteriores. A relatora, senadora professora Dorinha Seabra, do União do Tocantins, destacou a importância de valorizar o trabalho dos docentes.
23: Esse é o nosso apelo para que, a partir do piso, as carreiras sejam reorganizadas nos diferentes municípios brasileiros e nossos estados.
22: Se aplicada por todos os entes federativos, a nova regra deve gerar um impacto de R$ 6,4 bilhões em 2026. As receitas do Fundeb, que financiam 70% dos salários dos professores, cresceram 120% em termos reais entre 2020 e 2026. O texto segue agora para a sanção presidencial.
0: E a proteção às mulheres vítimas de violência doméstica foi ampliada. O plenário aprovou uma proposta que dá mais tempo para que elas denunciem os agressores.
21: O projeto aprovado hoje aumenta de 6 meses para 1 ano o prazo para a apresentação de queixa ou representação criminal, reconhecendo as dificuldades enfrentadas por muitas vítimas para romper o ciclo da violência. O repórter Alexandre Campos tem os detalhes.
24: A senadora professora Dorinha Seabra, do União do Tocantins, que foi relatora da proposta na Comissão de Constituição e Justiça, lembrou que muitas vezes a vítima tem laços afetivos com o agressor. Por isso, o tempo maior para apresentar a queixa é necessário para que ela vença o medo e tome a iniciativa de buscar a ação do poder público.
25: Nós lutamos o tempo todo evitando situações que possam ser utilizadas como estratégias para tirar o direito da mulher ou deter a justiça instalada numa situação de violência.
24: Opinião semelhante tem a senadora Damares Alves, do Republicanos do Distrito Federal, relatora do projeto na Comissão de Direitos Humanos.
26: Essa mulher, quando está se sentindo mais segura, às vezes num novo emprego, numa nova casa, ela vai ter maturidade, equilíbrio para fazer a denúncia. Então, a gente precisa estender esse espaço, esse tempo, para que ela faça a denúncia da violência.
24: Nos casos de ação penal pública, quando o Ministério Público não oferecer a denúncia, a vítima também passa a ter o direito de queixa ou representação contra o autor do crime no prazo de 12 meses. O projeto segue para a sanção presidencial.
0: O senador Eduardo Girão, do Novo do Ceará, defendeu a regulamentação do ensino domiciliar na educação básica, o homeschooling. Ele criticou a condenação de um casal em São Paulo por abandono intelectual e afirmou que a falta de regras claras gera insegurança jurídica para as famílias.
21: Girão também argumentou que o ensino em casa pode ser necessário para crianças com autismo, depressão, transtornos de aprendizagem ou vítimas de bullying.
27: Defender o homeschooling não significa absolutamente atacar a escola tradicional. Significa reconhecer que nenhuma sociedade livre pode impor um único modelo educacional para todas as famílias e para todas as crianças.
0: Na mesma linha, o senador Hermes Clã, do PL de Santa Catarina, cobrou a votação do projeto que regulamenta o ensino domiciliar na educação básica. Segundo ele, a proposta garante segurança jurídica, fiscalização e transparência para o homeschooling, além de equilibrar a liberdade das famílias com o dever do Estado de garantir a educação.
21: Klan também criticou a demora do Senado em analisar o texto aprovado pela Câmara em 2022.
1: Preserva o interesse público na qualidade pedagógica e na proteção contra abusos e no desenvolvimento integral da criança. O projeto chegou ao Senado Federal em 2022. Já deveria ter sido submetido à deliberação final desta casa.
0: A Comissão de Assuntos Econômicos do Senado aprovou a convocação do presidente do Banco de Brasília, Nelson Antônio de Souza, para explicar as operações realizadas com o Banco Master. O depoimento deve ocorrer na próxima terça-feira. A decisão foi tomada após o presidente da CAI, senador Renan Calheiros, do MDB de Alagoas, afirmar que o dirigente do BRB condicionou a ida ao Senado à publicação do balanço financeiro do banco.
21: O pedido de convocação foi apresentado pela senadora Damares Alves, do Republicanos do Distrito Federal, que cobra esclarecimentos sobre as operações e os impactos financeiros envolvendo o Banco Master.
0: Hoje, a comissão também aprovou um projeto que obriga a Comissão de Valores Mobiliários a apresentar todo semestre um relatório sobre a sua atuação. O projeto ainda aguarda votação em turno suplementar. Durante a votação, o caso do Banco Master foi citado pelos senadores Jaime Bagatoli, do PL de Rondônia, e Damares Alves, do Republicanos do Distrito Federal.
4: Senadora Tereza Cristina, se nós tivéssemos uma CVM, ele estivesse fiscalizando, nós não tínhamos chegado nessa situação que o Banco Master chegou.
26: Somos o órgão fiscalizador e essa comissão é órgão fiscalizador. E a CVM não compartilhava informações com a gente. Eu tenho certeza que se nós tivéssemos, como CAI, nessa questão do Banco Master, sido acionados institucionalmente, nós teríamos feito alguma coisa.
21: Avançou no Senado o projeto que limita o bloqueio de recursos dos fundos de participação dos municípios e dos estados.
0: A proposta aprovada na Comissão de Desenvolvimento Regional busca a liberação desses recursos para setores essenciais, especialmente nas cidades pequenas. Repórter Patrícia Oliveira.
5: Para pagar dívidas previdenciárias, a União poderá reter no máximo 5% de cada parcela dos fundos de participação dos municípios e dos estados. A proposta do senador Rogério Carvalho, do PT de Sergipe, busca evitar que o bloqueio desses repasses federais afete principalmente cidades com até 50 mil habitantes e comprometam áreas como saúde, educação e infraestrutura. Segundo o relatório da senadora professora Dorinha Seabra, do União do Tocantins, para cerca de um quarto dos municípios brasileiros, essas retenções variam entre 5 bilhões e 7 bilhões de reais por ano.
6: Ao estabelecer o teto de 5%, a proposta alinha a regularização das dívidas previdenciárias com a capacidade financeira dos estados e municípios.
5: A proposta altera a lei do custeio da Seguridade Social e segue agora para a decisão final na Comissão de Assuntos Econômicos.
21: E os Centros Federais de Educação Tecnológica de Minas Gerais e do Rio de Janeiro podem se transformar em universidades tecnológicas federais.
0: É o que define uma proposta aprovada pela Comissão de Educação do Senado, que seguiu para análise do plenário. Repórter Rodrigo Rezende.
7: A mudança na estrutura acadêmica dos Cefetes Mineiro e Fluminense foi aprovada pela Comissão de Educação do Senado. O relator da proposta, senador Camilo Santana, do PT do Ceará, ressaltou que essas instituições sofreram transformações significativas nos últimos anos e, por isso, merecem a mudança.
8: Ao longo das últimas décadas, ambas ampliaram significativamente sua atuação na educação superior, na pós-graduação e na pesquisa aplicada, assumindo perfil acadêmico compatível com o modelo de universidades tecnológicas federais.
7: Conrado Rodrigues, vice-diretor-geral do Cefet de Minas Gerais, explicou como a mudança impacta a organização dos centros de ensino.
9: Ele faz com que os dois Cefetes deixem de fazer parte da matriz orçamentária da Secretaria de Educação Tecnológica, CETEC, passe a fazer parte da matriz orçamentária da Secretaria de Ensino Superior, a SESU, o que é uma matriz orçamentária mais compatível com o que as duas instituições são.
7: Além das sedes nas capitais de Minas e do Rio, os Cefetes possuem diversas unidades em cidades do interior, que seriam transformadas em campus das novas universidades. O projeto segue para análise do plenário do Senado.
21: Com edição de Paula Groba e trabalhos técnicos de Eliseu Caires, o Jornal do Senado fica por aqui. Acompanhe agora as notícias da Câmara dos Deputados. Boa noite.
0: Boa noite e até amanhã.
2: 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Proposta disponibiliza recursos para ações contra alagamento nas cidades.
3: Avança enquadramento da profissão de vigilante como atividade de risco.
2: Deputados opinam sobre projeto que reduz a jornada de trabalho semanal.
10: Boa noite. Pastor Henrique Vieira, do pessoal do Rio de Janeiro, sustenta que interesses econômicos estariam atrasando o fim da escala 6x1. Segundo o deputado, a mobilização popular e o apoio do governo federal fortalecem o debate sobre redução da jornada sem corte salarial.
2: Pastor Henrique Vieira defende a aprovação da proposta, argumentando que a mudança é necessária para melhorar o cotidiano dos trabalhadores. O parlamentar menciona relatos de exaustão física e emocional, especialmente entre mulheres e mães solo.
10: Nilton Tato, do PT de São Paulo, critica a resistência de parte do Congresso ao fim da escala 6x1. O parlamentar acredita que a redução da carga horária sem diminuição salarial pode estimular a geração de empregos e movimentar a economia.
2: Para Nilton Tato, a Câmara pode dar um passo histórico na construção de uma legislação que traga mais qualidade de vida para os trabalhadores. Ele afirma que a alteração do regime laboral vai permitir mais tempo para descanso, convivência familiar, lazer e cuidados pessoais.
10: Luiz Lima, do Novo do Rio de Janeiro, manifesta preocupação com a proposta que acaba com a jornada de trabalho 6x1. Embora reconheça que o novo modelo possa trazer benefícios ao trabalhador, o deputado critica o impedimento legal para o exercício de atividades no sexto dia da semana.
2: Na visão de Luiz Lima, a medida interfere na liberdade individual e prejudica diretamente cerca de 10 milhões de trabalhadores comissionados como vendedores. O parlamentar defende que o Congresso preserve a possibilidade de complementação da renda familiar.
10: Tadeu Venere, do PT do Paraná, demonstrou sua surpresa com a postura de deputados que usam a tribuna para criticar o projeto que reduz a jornada de trabalho no país.
2: Na avaliação do parlamentar, mais do que meritória, a proposta é justa e vai trazer dignidade ao trabalhador com tempo para o descanso, lazer e convívio familiar. Para Tadeu Venere, o regime de escravidão imposto por uma jornada exaustiva e mão de obra quase gratuita ficou no passado.
10: Patrus Ananias, do PT de Minas Gerais, também condena os críticos da redução da jornada de trabalho. O parlamentar afirmou que resistência à proposta demonstra o posicionamento daqueles que ainda estão presos ao passado e usam hoje os mesmos argumentos impostos à época da escravidão.
2: Patrus Ananias também parabenizou os empresários brasileiros comprometidos com o bem-estar do trabalhador. Segundo o parlamentar, 5 dias de trabalho e 2 de descanso vão promover o avanço para toda a sociedade brasileira, longe do coronelismo do passado.
10: Murilo Gouveia, do PSDB Fluminense, também defendeu a redução da jornada de trabalho no país. Na avaliação dele, é preciso garantir aos trabalhadores um equilíbrio entre as atividades laborais e a sua vida pessoal.
2: O parlamentar assegurou que a redução nos dias de trabalho vai criar um ambiente mais produtivo e digno ao trabalhador. Hoje, na visão de Murilo Gouveia, os dias exigidos são penosos aos trabalhadores, restringindo momentos de descanso e de cuidado da própria saúde.
10: Helder Salomão, do PT do Espírito Santo, aponta que o relatório da Comissão Especial da PEC do fim da escala 6x1 prevê uma transição da jornada semanal, com redução para 40 horas após 12 meses de vigência da lei. Ele lamenta pedido de vista que adiou a votação da matéria.
2: Helder Salomão defende a aprovação da proposta como forma de garantir 2 dias de descanso aos trabalhadores brasileiros. Ele argumenta que jornadas excessivas aumentam o risco de adoecimento, reduzem a produtividade e prejudicam a convivência familiar.
10: Sérgio Turra, do PP do Rio Grande do Sul, critica o fim da escala 6x1 sem período de transição. O congressista avalia que a mudança, sem uma fase de adequação mais longa, pode prejudicar trabalhadores de menor renda e elevar custos para setores mais vulneráveis da economia.
2: Sérgio Turra pede que o Congresso discuta por mais tempo a redução da jornada semanal, levando em conta as diferenças entre grandes empresas e pequenos negócios. Ele avalia que medidas adotadas sem cautela podem ampliar a informalidade em vez de garantir empregos protegidos.
10: E o relatório sobre a jornada de trabalho pode ser votado ainda esta semana na comissão especial que analisa o tema. O relator propõe o fim da escala 6x1 com 40 horas semanais e transição de 14 meses.
2: O repórter Murilo Souza tem mais informações sobre o texto.
15: O relator da Comissão Especial da Câmara dos Deputados sobre o fim da escala 6x1, deputado Léo Prates, do Republicanos da Bahia, apresentou nesta segunda-feira seu parecer recomendando a redução da jornada de trabalho no país para 40 horas semanais, sem redução salarial e com 2 dias de descanso por semana. um deles preferencialmente aos domingos. A medida está prevista em uma proposta de emenda à Constituição que deverá ser votada pelo colegiado na próxima quarta-feira e em seguida pelo plenário da Câmara, antes de seguir para o Senado. Um pedido de vista adiou a votação da PEC na comissão especial nesta segunda-feira. Pela proposta, 60 dias após a promulgação da nova emenda constitucional, o limite da jornada de trabalho cai para 42 horas semanais, já com repouso remunerado de 2 dias por semana. 12 meses após essa etapa, o limite será fixado definitivamente em 40 horas semanais. O texto é a versão do relator para 2 propostas de emenda à Constituição que previam a redução de jornada de trabalho no país para 36 horas semanais. No parecer, Prates argumenta que a transição para 36 horas semanais deve ser gradual e apoiada por políticas públicas, negociação coletiva e incentivo à produtividade.
11: Com a implementação progressiva, estamos permitindo que as empresas e setores planejem os investimentos em tecnologia e na reorganização operacional, em vez de recorrerem imediatamente a eventuais cortes de empregos ou repasse dos custos aos consumidores.
15: A proposta de emenda à Constituição mantém a possibilidade de compensação de horários e de redução de jornada por acordo coletivo, inclusive para regimes diferenciados, como trabalhadores com escalas específicas ou de setores essenciais ou de atividade contínua, de áreas como saúde, segurança, transporte e limpeza urbana. Para pequenos negócios, como MEIs, microempresas e empresas de pequeno porte, a proposta prevê regras específicas para reduzir os impactos da mudança, desde que os empregos sejam preservados. Já profissionais com alta qualificação e salário elevado poderão ter mais flexibilidade na jornada. E nos contratos públicos e terceirizados, a redução só valerá após aditivo contratual. Da Rádio Câmara de Brasília, Murilo Souza.
12: Economia. Tony de Paula, do PSD do Rio de Janeiro, elogia o programa Gás do Povo, iniciativa do governo federal que atende milhões de famílias no país. No entanto, ele alerta para a exigência de que os vasilhames de gás sejam recarregados apenas em fornecedores parceiros das distribuidoras.
2: Para o Tony de Paula, essa prática configura um monopólio de poucas empresas e encarece

0: Charles Fernandes defende políticas habitacionais como forma de reduzir o déficit de moradia no país. Na visão do deputado, a casa própria representa dignidade, segurança e melhores condições de vida para as famílias.
1: Trabalho.
2: O projeto estabelece como atividade perigosa a profissão de vigilante, o que pode trazer benefícios para a categoria em termos de políticas públicas. A reportagem é de Júlia Lopes.
3: A Comissão de Trabalho aprovou o projeto de lei que reconhece a profissão de vigilante como atividade de risco. A proposta de autoria do deputado delegado Marcelo Freitas, do União Mineiro, altera o Estatuto da Segurança Privada e estabelece a atividade como perigosa devido à alta exposição ao risco de quem a exerce, independente da utilização ou não de arma de fogo. A norma regulamentadora 16 da Consolidação das Leis de Trabalho, a CLT, define como atividades perigosas aquelas que expõem o trabalhador a condições que podem comprometer sua segurança, saúde física ou mental durante o exercício da função. Essas atividades são classificadas de acordo com o nível e o tipo de risco a que o profissional está sujeito. Atualmente, as ocupações consideradas de risco pela legislação incluem a construção civil, a mineração, a segurança pública, o transporte rodoviário e a indústria elétrica. Para o relator do projeto, deputado Capitão Alden, do PL da Bahia, o reconhecimento da atividade do vigilante como de alto risco não apenas valoriza o profissional, como também pode contribuir para a formulação de políticas públicas que garantem melhores condições de trabalho à categoria.
4: Grande parte dos profissionais não recebem auxílios ou indenizações em caso de invalidez ou morte. Isso muitas vezes é uma concessão de uma ou outra empresa. Mas isso, não estando previsto em lei, faz com que esse profissional fique à mercê dessas empresas. Então, isso é um ganho importante.
3: O texto também destaca que o vigilante é muitas vezes o único elo entre a criminalidade e a sociedade, principalmente em locais onde a presença policial é limitada. Além dos riscos físicos, a pressão constante de atuar em situações de perigo pode resultar em estresse e outros problemas de saúde mental. O projeto segue agora para análise na Comissão de Segurança Pública e Combate ao Crime Organizado. Da Rádio Câmara de Brasília, Júlia Lopes.
1: Segurança Pública.
0: Aloysio Mendes, do Republicanos do Maranhão, afirmou que o Senado é omisso ao não votar a PEC da segurança pública, mesmo diante do avanço do crime organizado no país.
2: Segundo Aloysio Mendes, a imprensa cobrou a aprovação das mudanças. A Câmara fez sua parte ao aprovar a matéria, mas os senadores não avançaram na votação da proposta, a exemplo do que ocorreu com a matéria para diminuir a idade penal.
0: Coronel Ulisses, do União, presta homenagem aos 110 anos da Polícia Militar do Acre. O parlamentar exalta o trabalho dos policiais na proteção da população, especialmente em comunidades isoladas e regiões de fronteira.
2: Ex-comandante-geral da PM acreana, Coronel Ulisses defende a valorização dos profissionais da segurança pública. Ele também sugere melhorias na estrutura, mais treinamento e a aquisição de equipamentos mais modernos.
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1: Comissões.
0: Comissão aprova projeto que cria novo modelo para a incorporação de tecnologias no Sistema Único de Saúde. A repórter Daniela Lessa nos conta como funciona a proposta.
6: A Comissão de Saúde da Câmara dos Deputados aprovou o projeto que cria um novo modelo para a incorporação de tecnologias no Sistema Único de Saúde, o SUS. A proposta institui os chamados acordos de compartilhamento de risco, mecanismo que permite ao poder público adquirir medicamentos, equipamentos e e outros tratamentos novos, condicionando o pagamento aos resultados que eles apresentarem na prática. O projeto que altera a Lei Orgânica da Saúde é de autoria do deputado Eduardo da Fonte, do PP de Pernambuco. O relator na Comissão de Saúde, deputado Rafael Simões, do União de Minas Gerais, apresentou um texto alternativo que ampliou o alcance dos acordos. Segundo ele,

0: O modelo permite acelerar o acesso da população a tratamentos inovadores, ao mesmo tempo em que protege o orçamento público.
1: Para que as pessoas hoje possam acessar uma nova tecnologia, há necessidade que isso passe pela aprovação do Ministério da Saúde. E esse é um processo longo. Então, no compartilhamento de risco, nós vamos ter condições de adquirir esses materiais, principalmente os remédios, e avaliar se de fato esse remédio fez o efeito que era prometido. Se ele não fez o efeito, não tem o pagamento. Então, isso possibilita que o Ministério tenha aí uma capacidade, inclusive financeira, maior do que acontece hoje, onde nós temos a judicialização muito grande na saúde.
0: O acordo de compartilhamento de risco funciona assim. O governo passa a ter a possibilidade de comprar medicamentos ou equipamentos inovadores e acompanhar, ao longo do tempo, se eles realmente entregam os resultados prometidos. Se o tratamento não funcionar como esperado, o pagamento pode ser reduzido ou até não acontecer. Segundo o relator Rafael Simões, o modelo ajuda a enfrentar um problema recorrente na saúde pública, que é o alto custo de tecnologias novas, muitas vezes incorporadas por meio de decisões judiciais, sem comprovação suficiente de eficácia. O projeto que cria um novo modelo para incorporação de tecnologias no SUS agora será analisado pela Comissão de Constituição e Justiça e de Cidadania. Da Rádio Câmara de Brasília, Daniele Lessa.
2: Saúde. Soraya Santos, do PL do Rio de Janeiro, critica uma cartilha do SUS voltada para gestantes, questionando a substituição da palavra mãe pela expressão pessoas que gestam. Ela diz que o material desconsidera a experiência da maternidade e o papel das mulheres durante a gestação.
3: Soraya Santos também condena outros conteúdos da cartilha relacionados à interrupção da gravidez. A parlamentar acredita que o foco do material deveria estar na orientação sobre pré-natal, parto, puerpério e cuidados com a saúde materna e do bebê.
2: Lucas Redecker, do PSD, comemora o convênio do governo do Rio Grande do Sul com instituições de saúde para realizar mais testes do pezinho no estado. Ele afirma que a medida amplia o diagnóstico de atrofia muscular espinhal e de imunodeficiências primárias em recém-nascidos.
3: Lucas Redecker ressalta que a detecção precoce dessas doenças permite iniciar o tratamento dentro do prazo previsto pelo SUS. Ele pede que o governo federal estabeleça prazos para que todos os estados implementem em 5 fases do teste do pezinho.
2: Rodrigo Hollenberg, do PSB do Distrito Federal, comemora a inclusão na pauta de votações de projeto que prevê direitos para pessoas com diabetes mellitus tipo 1. O parlamentar assinala que a proposta garante acesso a medicamentos e demais insumos necessários ao tratamento.
3: Rodrigo Hollenberg explica que a proposta também prevê pausas na escola, no trabalho e em provas de concurso para que a pessoa possa monitorar a glicemia. Ele acrescenta que o acesso a apoios financeiros dependerá de avaliação biopsicossocial conforme regras da legislação.
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5: Meio ambiente.
2: A prevenção a enchentes pode ganhar mais recursos a partir de proposta que está sendo examinada na Câmara. Acompanhe a reportagem de Maria Neves.
6: A Comissão de Meio Ambiente e Desenvolvimento Sustentável da Câmara dos Deputados aprovou o projeto que destina recursos do Fundo Nacional sobre Mudanças do Clima a ações para conter alagamentos e inundações nas cidades brasileiras. O texto original da deputada Dandara, do PT de Minas Gerais, determinava que o poder público deveria financiar a criação das chamadas cidades esponjas, que adotam medidas como pavimentação permeável e reflorestamento para absorver a água das chuvas. A deputada Leda Borges, do PSDB de Goiás, no entanto, modificou a redação para prever apenas a destinação de verbas para o enfrentamento a inundações e alagamentos em ambientes urbanos. De acordo com a parlamentar, a lei que criou o Fundo sobre Mudança do Clima atribui apenas ao Poder Executivo Federal a competência para decidir sobre a utilização dos recursos. Leda Borges argumenta que a proposta é importante devido aos desastres provocados pelas mudanças climáticas.
5: Nos últimos anos, inundações e alagamentos passaram a ocorrer de forma recorrente em diversos municípios brasileiros. Tais eventos resultam não apenas em expressivos prejuízos econômicos, como também comprometem a infraestrutura urbana, a mobilidade, a saúde pública e, lamentavelmente, provocam perdas humanas, sobretudo em regiões mais vulneráveis.
6: Ao apresentar o projeto, a deputada Dandara explicou que o conceito de cidade esponja foi criado pelo arquiteto e urbanista chinês Kongjian Yu. Segundo relatou, o chinês se inspirou nas práticas tradicionais de populações asiáticas para conviver com as chuvas torrenciais do período das monções. A ideia é criar condições para que parte da água das chuvas seja reabsorvida o mais rapidamente possível pelo solo, de modo a evitar alagamentos e enchentes. O projeto, que destina recursos do Fundo Nacional sobre Mudança do Clima para combater enchentes e alagamentos em ambientes urbanos, ainda será analisado pelas comissões de Finanças e Tributação e de Constituição e Justiça. Da Rádio Câmara de Brasília, Maria Neves.
7: Homenagem. Gilson Daniel do Podemos registra a realização da Festa do Divino Espírito Santo em Viana, no Espírito Santo. O deputado destaca a celebração de missa na matriz da cidade e convida a população para participar da programação elaborada pela Prefeitura.
2: Termina agora o Jornal Câmara dos Deputados com trabalhos técnicos de Everson Urani e apresentação de José Carlos Andrade e Márcio Aquiles Sardi. Uma boa noite para você.
7: Ótima noite. 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
6: 20 horas.

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1: Boa noite, minha gente. Agora são 20 horas e 1 minuto. 26 de maio de 2026. Hoje é terça-feira. Hoje é Dia Nacional de Combate ao Glaucoma, Dia do Revendedor Lotérico. E noite do programa Super Parada Total com o Cláudio. Hoje também, hoje é terça-feira, né? Quarta-feira, amanhã vai ser o dia do desafio. 20 horas e 2 minutos. 999-19-9652 é para você participar, mandar sua mensagem de áudio, mensagem de música, porque você sabe que aqui no nosso programa pediu, tocou também, viu? É, sim, sabe por quê? Porque aqui é assim.

0: Então, pede a sua música, a sua canção, nós vamos tocar aqui no programa.
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0: 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Música do grupo Blitz.

0: Mas e o açúcar, meu compadre?
1: Só no café, parceiro.
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3: 20:16.
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0: Muito bem, gente, agora são 20 horas e 19 minutos, lembrando que tem baile, né? Tem baile aí do Grupo Conviver, Novo Apanha de Rio Azul, baile do ano aí vai ser realizado dia 30, agora sábado, né? Dia 30 de maio deste ano, no pavilhão de festa da Igreja Santa Teresinha do Rito Ucraniano, aqui de Rio Azul, na Avenida Manuel Ribas, um centro. O início do baile é às 13 horas. É a animação do Grupo Compasso da Cordiona de União da Vitória. O valor da entrada é R$25, também, né? O almoço custa R$25 também. Será servido a partir das 11h30 o almoço. Vem vir por um almoço, confirmar no 998044374 com a Lídia ou 991641833 com a Sebastiana. Muito bem, agora vamos que vamos. Agora são 20 horas mais 20 minutos. Vamos ver as participações agora.
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0: Quem tá participando é o Jailson Barro dos Santos. Alô, Jailson, boa noite.
2: Boa noite, Cláudio Cordeiro. Eu peço essa música com Zé Fortuna e Pitangueira. É, meu amigo violão. Para nós que estamos ouvindo o seu programa, é Jailson Barro dos Santos, Paulo Barro dos Santos e Roseli das Neves.

0: Muito bem, moçada, agora são 20h21, então, opa, tá aí a música, a indicação do... Mas vamos dar uma seguradinha que a indicação é do amigo Jailson, né? Isso. Então, e o Leonido Sava também tá pedindo a música Estou na escuta, queria pedir a música O Criolo dos Pampas. Criolo dos Pampas. Homem com um H, né? E tenha uma ótima terça-feira. Obrigado aí, né? Muito bem, tem aqui o Gaudério. Alô, Gaudério, velho, boa noite.
1: Boa noite, Gaudério, velho. Tudo chique e bacana, meu amigo Cláudio Cordeiro. Estamos aqui na Serra Pinhalzinha, curtindo o programa, super parada total. Manda um alô para todos os amigos e amigas curtindo o programa ali, pá. Pô, Gaiteiro Ismael ali dos Dúcio, pô, meu amigo Maurício Piro, que lá de Santa Cruz, se estiver ouvindo o programa também. E o Alberto Vojtovich ali do Potinga, no Rebouças. Eu escutei ele mandar um áudio ontem ali. Manda um alô lá pro seu Alberto. Qualquer hora fazemos um gaitaço de novo, migão. E toca pra nós curtir aí a música Surungo Galponeiro com serranos. E temos que escutar uma dos quatro Gaudério, que dia 2 de agosto vão estar no Pinhalzinho também, né? Na Capela São Marcos, aí na grandiosa festa. Toca Trancão de Livramento. Donde rédea no meu pingo, vou troteando noite adentro. E tamo aqui no Pinhalzinho escutando Super Parada Total com Cláudio Cordeiro na Rádio Talento.
0: Isso mesmo. E o outro aqui, alô, boa noite.
2: Boa noite, Cláudio. Como é que tá, homem? Tudo bem?
0: Tudo bom.
2: Falta o lobisomem esperto.
0: Lobisomem esperto. E
2: Pedortasse. Pra mim que tá machando.
0: Tá certo, seu Jaciel Cordeiro, boa noite.
3: Boa noite, Cláudio. Manda o resto de baile pra nós e com o latino aí lá no meu AP.
0: Lá no meu AP. Muito bem. Então vamos começar aí com o meu amigo violão do Zé Fortuna e Pitangueira.

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1: 20 horas 49 minutos. Seu Jaciel Cordeiro vai pedir mais música, seu Jaciel. Fala aí pra nós.
2: Cláudio, manda a música, a festa tá boa pra nós.
1: A festa tá boa. Ihu! Elizabeth Nascimento, boa noite, Cláudio. Toque a música Uma Fria com Ed Brito Samuel e a música Coração de Pedra com Bruno e Marrone, só pra curtir. Elizabeth pediu. Valeu, Elizabeth, vamos tocar assim.
3: Olá, Cláudio Cordeiro, boa noite, tudo boa bom, noite. Hein? Como é que é o temporal? Assustou vocês aí também?
1: Não,
3: aqui tá pegou um pouco de vento no Putinga e deu uma assustada, mas graças a Deus passou. Deus pôs a mão.
1: Então,
3: Santa Bárbara é protetora contra temporal.
1: Isso,
3: com certeza. Pois é, isso der pra você rodar aí. Roda aquela do grupo Minuano, Herança da Oito Baixo. Que é, ou senão aquela outra Eta Gaiteiro, é duas músicas boas do grupo Minuano. Eu ofereço aí pra eles que me mandaram música agora há pouco, acho que é o Ismael Curdi, deve ser o outro lá, que não escutei o nome, mas é aí do Pinhãozinho. Daí manda pra eles, manda lá também pro Antônio Pastiuto, lá de Malé, e pra todo mundo que tá indo, pro Jorge Subzac, lá do Marumi dos Oliveira, que ele gosta das músicas boas, né? Aí roda aí pra nós, aí oferecem pro Putinga, pro Zezão aí, pro Zé Galvão, pro Marcos Voitov, ofereça pra toda essa galerada aí que diz o Marcos, oferece aí. E manda aí pro Muleta, pro Silva aí, do Putinga aí, eles ouvem o programa teu também, com certeza. E desejo aí pro Luiz Kalinowski, pro família Kalinowski, aí, pro Renato Kalinowski também, aí do Putinga, oferece pra tudo eles. E oferece pros Breck aí, e meus parentes aí, pros Samone, que oferece também, pros Alibosque, aí do Putinga. Aí eu, pros Ribeiro aí, do Sinal dos Paula, e pro Luiz Fernandes, que eu recebi um recado de um homem, me falou que seu Luiz Fernandes tá vivinho da Silva, então eu tenho um rapaz aí que manda áudio aí pras rádios, mas agora acho que era Reginaldo, parece que Fernandes, não sei bem o nome dele, mas roda aí pra nós, oferece aí pro seu Luiz Fernandes, que uma hora eu vou visitar ele lá, quero bater um papo com ele. Ele é profissional de acordeão de gaita ponto. Até era bom se uma hora vocês gravassem um programa com o Luiz Fernandes aí do Final dos Paula, que ele é um baita galo. Eita. Abração, tudo de bom e até mais. Sucesso
1: até mais,
3: aí.
1: Roberto
3: do Putinho, tudo de bom.
1: Obrigado,
3: um abração pro seu Luiz Fernandes lá. Deus abençoe ele com muita saúde. Até mais. Fique com Deus. Conversamos.
1: Então vamos com o grupo Minuano, Herança da Oito Baixa, é isso?
3: Sim.

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